0: show da noite desta quinta-feira tá de volta com Mato Grosso e Matias. Eu me perdi.
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1: E a hora certa.
2: 21:15.
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8: Tamo de volta aqui na sua 94.7 com Tudo Tem um Porquê, com Guilherme Santiago.

0: Obrigado, gente.
1: Essa canção que a gente vai fazer agora.
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3: 21:26.
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Show da Noite, que começa todos os dias a partir das 22 horas, de segunda a sábado. Você tem um encontro marcado aqui comigo, Lazinho Neto, após o nosso querido Caio César. Pra continuar o nosso Show da Noite, tem Gian Giovanni, Nem Dormindo Consigo Te Esquecer.

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1: E a hora certa.
2: 21:47.
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6: A 94.7 está de volta com Rick Renner. Decida.

0: 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E a hora certa.
1: 22 horas.
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6: Tamo de volta com Amado Batista. Sua partida.

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1: E a hora certa.
2: 22:18.
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5: O show da noite aqui pela sua 94.7 com Gino e Geno, Toalha Branca.

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1: E a hora certa.
2: 22:29.
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3: A 94.7, o show da noite com Eduardo Costa. Passou.

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1: E a hora certa.
2: 22:50.
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4: O show da noite dessa quinta-feira fica por aqui, mas eu estou de volta novamente sexta-feira, amanhã, a partir das 22 horas. Mas antes tem Fátima Leão. Deus te fez assim. Uma boa noite.

Felipe Araújo!

0: Vai, boiadeiro!
1: Vai na castela, o que que
2: é? Parece que eu já quero sentar aqui num bar em Goiânia mesmo e já começar a beber ouvindo essa.
1: Tô pronto.

0: Obrigado, gente.
1: Obrigado, gente.
0: Obrigado, gente.
1: Tá todo mundo apaixonado aqui hoje em Goiânia, hein? Essa festa é linda, né, gente? Essa festa vai ser maravilhosa, não tá? A gente fez o maior carinho pra vocês, tá bom? Esperação, gente.

Rio Preto, 310 quilômetros. Uberlândia, 126 quilômetros. Belo Horizonte, 713 quilômetros. São Paulo, 723 quilômetros. Goiânia, 210 quilômetros.

0: Agora juntou a brutalhada mesmo. Paraná e o Goiás.
1: Segura, né, Rafael?
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0: 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Vai. 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

0: Isso, Limões. Que saudade, ex.
1: Ex não é brincadeira, não, hein?
2: Vai doer! Ai!
1: A gente confia.

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1: E a hora certa.
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4: Essa é uma de muitas histórias que acontecem nesses bailes de barracas, baile de fazenda, esses bailes que vai até as tantas da madrugada. E eu estava numa dessa, bicho. Veja só.

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2: uai, senhor, será que não precisa aprontar um reclasse nesse trem?

Eu sei que todo mundo gosta de curtir uma boa. 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Me toque um vaneirão, senhor. Bom, gente, eu quero deixar aquele abraço para vocês. Agradeço os aplausos, o incentivo, o calor, o carinho de vocês para com a gente. E eu vou me mandar, bicho, porque a sanfona minha continua com fole furado, desafinada que dá dó e faz igualzinho um jegue, igual um jumento. Preste atenção, olha.

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1: E a hora certa.
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1: E a hora certa.
2: 5:01.
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1: E a hora certa.
2: 5:13.
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2: 5:10.

É sexta-feira, sextou, pessoal, dia 14 de agosto de 2026. Vamos juntinhos até às 7 da manhã com muita música para você. A apresentação é minha, Franklin Gaspar. É, deixa eu dar uma olhada aqui no nosso WhatsApp da Paranaíba, né? Já abraçando aí os meus amigos na sintonia do nosso programa, né? Meu amigo Hélio da Rua Leopoldo de Bulhões, né? O Peninha do Barra Afonso Pena, meu amigo Nenê do Buriti 2, o Décio Eustáquio lá do Buriti 3, a minha amiga Maria da Horta de Araporã, ligadinha no nosso programa, grande abraço. Eu quero abraçar minha amiga Célia Maria do Alcides Rodrigues também, né? Na sintonia. Meus amigos aí da panificadora Pedacinho do Céu, o Ricardo e o Marcos. O Edinho do Espetinho aqui, nosso vizinho, né? Um bom dia para você, meu amigo. Abraçando aqui também meu amigo Luiz do Jornal Plural, né? A Dirce do Jucarantes 2, né? Ligadinho no nosso programa. Eu quero abraçar o João Batista do bairro Santa Inês, né? Meu amigo Elton Tomás lá de Ituiutaba, Minas Gerais, do bairro Alcides Junqueira. Grande abraço. E também abraçando a minha amiga Salma da Rua Goiás, né? Ela, sua filha Ana Marta, o Martelinho, doutora Camila, doutor Felipe, aquele abraço. O Jardim de Oliveira do bairro São Sebastião, né? Também bom dia para você, meu amigo. É, abraçando aí também a Sileuza da Avenida Pitangui, curtindo o nosso programa, bom dia. Abraçando o Juquinha da Saúde, da Avenida Anhanguera. Aquele abraço, pessoal. O Raimundo do Piqui também, né? O Zé do Rádio. Meu amigo Magué, lá da Rádio Olar, também ligadinho no nosso programa. O Otávio Rastrello, aquele abraço. Vamos seguindo em frente, então, trazendo agora do Glacial, Encontrei Quem Eu Queria. Depois, a Amelinha, Pressentimento. E fechando com o Trio da Vitória, minha.

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0: 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E a hora certa.
1: 5:30.
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4: Você está na Sintonia da Paranaíba e o programa O Bom Dia Sertanejo. São 5:31, né? Abraçando aí minha amiga Nelcina no Bar Planalto, já na sintonia. Bom dia para você, minha amiga. Eu quero abraçar também, deixe-me ver aqui, a Sueli, né? A esposa do meu amigo Domingão Berranteiro, né? Um bom dia, minha amiga.
5: Meu grande amigo Frank Gaspar, companheiro de todas as horas, amigo de verdade, não tem falsidade. Você é um cara rei da audiência, só não pode amambar porque senão explode. Deixa eu te falar, meu irmão, se você puder rodar a música Travessia do Araguaia com Tião Carreiro e Pardinho, oferecer pro meu grande amigo Otávio Rastrello, meu grande amigo Deusdete, meu grande amigo Pretinho Violeiro, lá no Zenon, e a sua esposa, meu grande amigo Juquinha da Saúde, meu grande amigo Betinho do Sossó, meu grande amigo Martim Rei do Frango, Dom Luzia do Doce Somar, o pescador, oferecer pra Dona Jéssica, minha cabeleireira, lá no bairro da Saúde. Segura aí, Dona Jéssica, muito obrigado.
4: Grande abraço. Ah, parece que tem mais um áudio aqui, né, meu amigo? Eu falei Sueli, né, porque ele tá com o celular da esposa dele. Então, fala, meu amigo, mais um, meu amigo, bom dia de novo.
5: Sendo meu grande amigo Alas Automecânica, lá na Celso Naeda, mas essa hora o Alas tá tirando um leitinho lá na chácara. Segura aí, meu amigo Alas Automecânica.
4: Grande abraço, meu amigo Domingão. Tudo de bom, viu? Um ótima sexta-feira aí pra você. Bom final de semana. E eu quero abraçar também a minha amiga Maria da Horta, lá em Araporã, né? Curtindo nosso programa. A Joana também, né? Bom dia pra você, minha amiga Joana. Também a Glória Maria aí de Centralina, bom dia. Mas primeiramente, então, eu vou atender o meu amigo, o Wellington Tomás, lá de Ituiutaba, Minas Gerais. Ele mandou uma mensagem aqui mais cedo pra gente, né? Bom dia, meu amigo comunicador da Rádio Paranaíba, 94.7, Franklin Gaspar. Passa para a nossa apreciação a música com o Nenete Dorinha, Goiano Valente. Um forte abraço, tchau e obrigado pela atenção. E gentileza, né? Fica com Deus, sou o Elton Tomás, da cidade de Ituiutaba, Minas Gerais, do bairro Alcide Junqueira. Grande abraço para você, então, meu amigo Elton, vou rodar para você agora. Depois, então, né, tem a música do meu amigo Domingão, que é o Travessia do Araguaia, com o Tião Carreiro e Pardinho. Em seguida, o Zé Carreiro e Carreirinho, Peito Sadio. E fechando o nosso bloco com Carlos César e Cristiano, o Vai e Vem do Carreiro. Bom dia!

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2: 5:47.
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4: Você está na sintonia da Paranaíba 94.7, o programa Bom Dia Sertanejo. São 5:48, 5:48. É um abraço lá para meu amigo Edson Gonçalves, da Chácara Arizona. Tá ele e o Demerval lá curtindo o nosso programa. Aquele abraço. Eu quero abraçar também meu amigo Leandro do Frete, né? O Leandro Motáxi, lá na sintonia, né? Bom dia para você, meu amigo, tudo de bom, viu? Alô, minha amiga Maria Josefa,

Maria Josefa do bairro Novo Horizonte, né? Bom dia para você, minha amiga. Quero abraçar também o meu amigo Zezão, lá da Ponte Funda, né? Lá na Sintonia. Bom dia para você. Meu amigo Zezão, outro Zezão, né? Que é o Zezão lá da Walter Barra, tá lá no Buriti 1, né? Curtindo o nosso programa. Um grande abraço para você, meu amigo. E abraçando aqui também meu amigo o Jadir de Oliveira, do bairro São Sebastião. A Célia Maria do Alcides Rodrigues também na sintonia. Meu amigo Zé Ronildo também, né? Bom dia para você, meu amigo. Tá ele, o Chicão da 28. A Dona Rosa, bom dia. Eu quero abraçar também agora meu amigo Juquinha da Saúde, da Avenida Anhanguera, né? O meu amigo Gercido Hortaliço também, curtindo o nosso programa. O Tubarão, da Mercearia Tubarão, bom dia, meu amigo. E vamos de música no nosso programa. Daqui a pouco eu rodo a música do meu amigo, o Edson Gonçalves, né? Já no próximo bloco eu já vou rodar a sua música, viu, meu amigo? Porque agora, então, vai a música do Gilberto e Gilmar, Homem Pássaro. Depois o Mato Grosso e Matias, Moda do Genro. Em seguida, o Praião e Prainha, a música Bebida Não Cura Paixão. E fechando com o Suline Marroeiro, Viola Sentida.

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2: 6:01.
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5: Você está na sintonia da Paranaíba 94.7, programa Bom Dia Sertanejo. São 6:01, 6:01. Eu quero abraçar agora os nossos ouvintes, né, ligadinho na Paranaíba. Alô, minha amiga Genise da Rua 14, bom dia para você, minha amiga. Ela está lá na sintonia do nosso programa, né? Bom dia. Um abração lá para o meu amigo João Batista do bairro Santo Inês, né? Ligadinho na Paranaíba. O Andrade Cigano está lá curtindo o nosso programa também, né? Bom dia, meu amigo.
6: Alegria, bom dia. Ô, meu amigo, se pudesse tocar uma música aí pra nós de Ginigênio, pra nós ouvir. Quem tá falando aqui é o Andrade Cigano.
5: Grande abraço, vou rodar pra você agora, né? Vou rodar então pra você a música do Ginigênio. Deixa eu ver aqui qual música que eu vou rodar pra você. A música Vazei na Braquiara, né, pra você então, meu amigo Andrade Cigano. Grande abraço. E antes, né, eu quero atender meu amigo, meu amigo Edson Gonçalves, né, lá da rua, lá da Chácara Arizona, que tá lá curtindo o nosso programa, e ele tá a fim de ouvir uma música do Gilberto Lemos, A Rua em Que Você Morava. Depois, então, tem o Ginigênio, Vazei na Braquiara, lá para meu amigo Andrade Cigano. Em seguida, o Peão Carreiro e Paraíso, Obra Divina, e fechando com Chitãozinho e Chororó, Obras de Poeta. Bom dia.

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2: 6:16.
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4: É a Paranaíba de Tumiara 94.7, o programa O Bom Dia Sertanejo. São 6:16, 6:16. Deixa eu pegar um alô agora do meu amigo Heleno, lá do Morada dos Sonhos, curtindo o nosso programa. Bom dia, meu amigo.
5: Sexta-feira para todos, sextou. A canção hoje, linda bancada, que tinha um carreiro pardinho, com pelas brilhadas das 5 da manhã. Celcinho das Antigas, Edson Zequeira de Merval. Manezão do Açougue, o Senhor Nox e a Zona Ponte Fundas, comandante Anel Sam, com o Dr. Narciso. Juquinha da Saúde, o mais experiente, Toninho Joia de Viagem, meu amigo Vânio do Bar Paranaíba. Karim Caifã, Celso Rosa, Casimiro e Lulu do Frango Assado e Família, na 27, na Batalha. Na região do Fazenda Trindade, meus irmãos Pedro Igor, Chiquinho Marilene, Chico Altilho Matos, Nenê do Panamá, João Paes da Peia, o cantor das multidões, Lanzudo, meu amigo Magueiro do bairro Nova Aurora e meu primo João Batista Esperança, o cantor de violão do bairro Lucas 3. Baixa agulha que é mais de boa, companheiro.
4: Grande abraço para você, meu amigo, tudo de bom, uma ótima sexta-feira. Eu quero abraçar também minha prima Janice, lá do bairro Marulina, na rua Rubens José Tavares, né? Abraça nos vizinhos dela também, a Eliane e o Zequinha, também na sintonia. Um bom dia. Meu amigo João Batista, do bairro Santa Inês, bom dia para você, meu amigo. Aquele abraço. Daqui a pouco, no próximo bloco, eu já atendo meu amigo Otávio Rastrello e o Zezão da Ponte Funda, né? Grande abraço para vocês, meus amigos. Então agora tem o Tião Carreiro e Pardinho, Linda Bancária, depois João Mineiro e Marciano, Meu Desespero, em seguida Milionário Zé Rico, Migalhas de Amor, e fechando com Crioulo e Juvenil, Cama Desarrumada.

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2: 6:30.
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6: Você está na sintonia da Paranaíba 94.7, o programa Bom Dia Sertanejo. São 6:31. 6:31. Eu abraço agora meu amigo o Zezão da Ponte Funda. Bom dia, meu amigo.
7: Ô, Flávio, bom dia. É o Zezão aqui, fala, da Ponte Funda. A gente pediu uma música aí com Tibaginho, Miltinho, Pé de Cedro, oferecendo para minha paixão, com meu filho Rodrigo, Patrício, Rene, Nedinho, meu irmão Antônio, minha filha Tereza Nationara, o Helena Namorado Sonho, o Pedro aqui na Fazenda Trindade, o Luciano do Frango Assado, e para vocês aí da rádio, todos que gostarem da música. Um bom dia, muito obrigado. Sextou.
6: Grande abraço, meu amigo. É isso aí, meu amigo, sextou. E eu quero abraçar também meu amigo Otávio Rastrello, lá na sintonia, né? Bom dia para você, meu amigo.
8: Fala, meu amigo Fran Gaspar, bom dia. Sextou, dia do Piques. Você tá bom, né? Já pra você. Manda para nós isso, se for possível aí. É a música chamada Menina e a Rosa. Menina e a Rosa. Mandar pro Domingão Berranteiro, mandar pro Zezão da Votebarra, com a esposa dele, o Peninha do Barfons Pena, o Juquinha da Saúde, né? Dá pro Tiro do Pregão, lá do Colégio Zé Gomes, também estando na escuta, pra minha mãe, a nossa Luísa ali, minha tia Lúcia. Mandar pro Eliseu Sanfoneiro. Minha toda a equipe de trabalho da Construção Civil, que trabalha comigo, e nossos amigos que estão ao lado, na cidade e região, como ouvir essa música. Também mandar para o Padre Eterno, o Padre Rose, né? Estão lá com a rádio ligada. E dá para o bar do Gaspar. O Gaspar com o pessoal dele lá, o César, todos eles lá que nós tocamos violão lá de sábado, lá também, sanfona, e nós canta lá. Então vamos ouvir Menina e a Rosa, entendeu? Essa música. Obrigado a você, então bom dia, meu amigo Fran Gaspar. E também eu não pude esquecer, rapaz, o Paulinho Pedreiro, lá do Barulina, e o Tchãozinho, irmão dele lá também, o mestre de obra. E amigo de longas datas, rapaz, mais de 30 anos, uns 37 anos, mas a gente trabalhou junto, eu vi as ondas também. Então, um prazer enorme. O Tchãozinho e o Paulinho, mestre de obra. Falou? Nossos amigão lá, tudo mestre de obra. Amigão de longas datas.

grande abraço para você, meu amigo. Tudo de bom, viu? Um ótimo final de semana para você. Minha amiga Luzinete do Jardim Leonora, o Peninha do bairro Afonso Pena. A Suene Aparecida de Brito, bom dia, minha amiga. Tudo de bom, viu? Já no próximo bloco eu atendo você, viu, meu amigo Peninha e a Luzinete. Então vamos de música. Primeiramente tem o Guilherme Silva e o Nando Moreno, Meu Cavalo Sabe. Essa música vai lá para minha amiga Dorinha da Cidade Jardim, né? Tá lá curtindo nosso programa. Um grande abraço para você, minha amiga. Tá ela, sua filha Elaine, né? A amiga Lena, né? E todas as suas amigas. Depois tem o Tibagio Miltinho, Pé de Cedro, né? Vai lá para que o rapaz agora que pediu a música agora, meu amigo o Zezão, né? Lá da Ponte Funda. Depois tem o Iridineu, Menina Rosa, lá para o Otávio Rastrello. E fechando com Os Filhos de Goiás, A Volta do Meu Bem, lá para o meu amigo Edson Gonçalves, da Chácara Arizona.

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2: 6:48.
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0: Bem, gente, assim chegamos ao final de mais um programa, o Bom Dia Sertanejo, né? Que estará de volta amanhã novamente na apresentação do amigo Caio César, né? E eu estarei de volta no domingo, né? Com o programa As Campeãs Sertanejas e o Paranaíba no Sertão, né? Um grande abraço agora, vamos agora com as últimas músicas do programa, né? Eu quero abraçar minha amiga Luzinete, lá do Jardim Leonora, que está lá curtindo o nosso programa. Um grande abraço para você, minha amiga. Bom dia, boa sexta-feira.
1: Bom dia, meu amigo Franco da SPAC. Que Deus abençoe seu dia, uma boa sexta-feira.
0: Amém.
1: Passa uma música aí, Misericórdia, para Nega, Lucinda, Marilda, Zé de Brito. E para minha amiga hoje, minha amiga Márcia, que está fazendo aniversário hoje. Desejo tudo de bom para ela. Um abraço. E para todas as minhas amigas. Tchau, um abraço. Fica com Deus.
0: Grande abraço para você, minha amiga Luzinete. Parabéns aí para sua amiga, então, a Márcia, né? Grande abraço, feliz aniversário. E eu quero abraçar agora também o meu amigo Peninha, do bairro Afonso Pena. Bom dia para você, meu amigo.
2: Bom dia, Frank. Frank, se der, toca pra nós, César Menor, Fabiano, na Ideia do Guaraná. Olha pra todos, que eu já tá mesmo com vocês aí de paz. Realiza, Fernanda, Ana, Miguel, Patinha, Bebê, Califica Luzinho, Zé Humberto, F. Gonçalves, Rodoneval, Otávio Racelo, Ferraz Pneu. Dona Dícia Helena, dona Brasileira, muito obrigado. Um bom dia, fica com Deus.
0: Grande abraço para você, bom final de semana, meu amigo Peninha. E também abraçando meu amigo Eurípides, né? O Eurípides da Silva, Fernando. Eurípides da Silva. Fala, meu amigo, bom dia.
3: Meu amigo Trisbinde do Miara, está saindo de Pires, Goiás. Nós estamos na escuta da Paraíba aqui. Manda melhor Zé Rico, Estrada da Vida, por gentileza. A gente vai estar na escuta. Obrigado.
0: Grande abraço para você, meu amigo Trisbinho, né? Um ótimo final de semana, bom final de semana aí para você, meu amigo. E vou rodar então agora para você. Primeiramente, então, né? Tem a música lá da minha amiga. A minha amiga que pediu a música do Jorge Pai, Jorge Filho, Misericórdia, né? Que foi a minha amiga Luzinete, né? Do Jardim Leonora. Depois tem o César Menotti Fabiano, Nós Bebe Guaraná, lá para o meu amigo Peninha do bairro Afonso Pena. Em seguida, sua música, né? Estrada da Vida, com Milionário e José Rico. E se der tempo, é um pouquinho, né? Tem o Zé Fortuna e Pitangueira, Paineira Velha. Grande abraço, fiquem com Deus. Daqui a pouquinho tem o Jornal da Paranaíba na apresentação do amigo José Carlos Carol. Fiquem com Deus e até domingo.

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2: 7 horas e 1 minuto.

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0: 7:03, 7:03, olá, bom dia! Hoje, sexta-feira, 14 de agosto de 2026. Confira as principais manchetes de hoje do Jornal da Paranaíba. Venezuela enfrenta mais cortes de energia e água com a aproximação do El Niño. Governo brasileiro inicia reciprocidade contra Estados Unidos. Prodem passa a atender 4 mil estudantes no segundo semestre. Abertas matrículas para a EJA 2026 do Colégio Damores Amaral. Corinthians empata e Hugo Souza sofre racismo na Argentina. 7:04 e está começando o Jornal da Paranaíba.
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0: Bom dia! Hoje dia 14, comemora-se o Dia Nacional de Combate à Poluição. A data lembra a importância de cuidar do ar, da água e do solo e foi criada com base no decreto de 14 de agosto de 1975 que iniciou o controle da poluição industrial no Brasil. Alertar sobre os danos da ação humana na natureza, discutir leis e fiscalização para proteger o meio ambiente, estimular práticas da vida sustentáveis na sociedade são alguns dos destaques do Dia de Combate à Poluição. Hoje comemora-se também o Dia do Cardiologista. A data foi criada em 2007 pela Sociedade Brasileira de Cardiologia para homenagear os médicos especialistas no coração e conscientizar sobre a prevenção de doenças cardiovasculares. O dia 14 de agosto também marca a data de fundação da própria SBC em 1943. Criada pela Sociedade Brasileira de Cardiologia, coincide com a fundação e alerta sobre a importância de exames de rotina para prevenir o infarto e a hipertensão. 7:05. De acordo com o site climatempo.com.br, a previsão do tempo para hoje em Itumbiara é sol o dia todo, sem nuvens no céu, nuvem de noite de tempo, de céu aberto, ainda sem nuvens. Temperatura mínima na madrugada foi de 19 graus e a máxima pode chegar a 34. Umidade relativa do ar variando entre 22% e 62%. Ventos com velocidade média de 6 km por hora. O sol nasceu às 6 horas e 38 minutos. Irá se pôr às 18 horas e 5 minutos. 7:06.
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0: O objetivo político central dos Estados Unidos na América Latina é convencer o México a autorizar ataques militares em seu próprio território. A afirmação é de Jane Nelson, que ocupou o cargo da Subsecretaria de Defesa para a América Latina nos Estados Unidos. Segundo informações, países como Equador, Colômbia, Jamaica, Guatemala e Honduras já aceitaram a realização de operações militares americanas em seus territórios. O objetivo político dessa negociação que eles estão tendo com esses vários países para que esses países autorizem os ataques em seu território nacional e convencer, eventualmente, o México de permitir que esses ataques também ocorram no seu território. Esse é o grande prêmio que o Pentágono está buscando, afirmou. A modalidade de ataque mais provável, de acordo com Jane Nelson, seria por meio de drones. Seriam ataques certeiros, seria alvos identificados, explicou. No entanto, ela ressaltou que a administração atual tem apresentado um histórico problemático nesse tipo de operação. Infelizmente, essa administração tem tido um péssimo recorde em acertos a alvos, declarou, citando como exemplo o caso de pescadores no Equador, cujos ataques levaram quase 6 meses para ter a responsabilidade atribuída. De acordo com o Washington Post, a autoria foi da agência de inteligência americana e ninguém queria assumir a responsabilidade por ter essencialmente matado pessoas inocentes, segundo Jane Nelson. O analista internacional da CNN, Lorival Santana, apontou que os Estados Unidos formaram uma coalizão de 19 países no âmbito de combate do narcotráfico nas Américas, dos quais 17 são governados pela direita e 2 pelo centro-esquerda, Guatemala e Bahamas. Ele destacou ainda que o México, governado por Claudia, não aceitou a possibilidade de ataques em seu território, assim como a Colômbia não aceitava quando era governada por Gustavo Petro. Agora a Colômbia mudou de governo e o novo governo aceita essa intervenção, observou. 7:09. Menos de 2 meses após 2 terremotos devastadores que deixaram mais de 6 mil mortos, os venezuelanos estão sendo convocados pelo governo a economizar energia elétrica e água. Com uma

0: seca que se aproxima. Muitos interpretam isso como um presságio de cortes de energia mais generalizadas e menor abastecimento de água potável após meses de restrições já severas. A líder interina, Delcy Rodrigues, afirmou na semana passada que o El Niño já estava afetando o país membro da OPEP e poderia trazer uma seca antes do fim do ano. O fenômeno periódico que aquece a superfície do Oceano Pacífico e altera os padrões climáticos globais tornou necessária a conservação de energia e água, disse ela. O apelo para ampliar a economia de recursos em uma rede elétrica já sobrecarregada desencadeou novos protestos em regiões onde a população e as empresas enfrentam certos cortes de energia de até 10 horas por dia. Falhas frequentes nos equipamentos que levam à queda de energia que duram dias e abastecimento intermitente de água. A Venezuela tem menos de 13 mil megawatts de capacidade de geração disponível e um total de 36 mil megawatts instalados, o que deixa um déficit de mais de 1.500 megawatts entre a oferta e a demanda atuais, déficit que as autoridades estão tentando evitar que aumente. Quase 90% da capacidade térmica está fora do serviço após anos de subinvestimentos e atrasos na manutenção, afirmou o especialista em energia Nelson Hernandes em um relatório neste ano. Isso aumentou a dependência da energia hidrelétrica, principalmente do sistema de barragem de Guri, no sul do país, por mais de 80%. Delcy Rodrigues prometeu que até 4.800 megawatts de capacidade instalada serão restaurados antes do final do ano, afirmando que contratos assinados recentemente com a GE, Vernova e a Impécia para modernizações e novas turbinas também aumentariam a oferta. 7:11.
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0: O Tribunal Superior Eleitoral decidiu nesta quinta-feira suspender temporariamente o processamento de novos registros do sistema de filiação partidária, plataforma da Justiça responsável pelo registro de filiações a partidos políticos. A medida foi tomada após a repercussão da filiação falsa do senador Flávio Bolsonaro, candidato à presidência da República, ao partido Missão. Segundo o TSE, a medida foi determinada pelo presidente do tribunal, Cássio Nunes Marques, e tem o objetivo de impedir novas filiações indevidas. O tribunal também informou que foi identificada tentativa de filiação falsa do presidente Luiz Inácio Lula da Silva, mas não chegou a ser efetivada. Mais cedo, o presidente do TSE determinou o restabelecimento da filiação de Flávio ao PL após a repercussão do caso. Pelas redes sociais, Flávio Bolsonaro afirmou que o registro de filiação da Missão foi fraudado. Em nota divulgada na tarde de ontem, o TSE negou que a inclusão do nome do senador tenha ocorrido por meio do hackeamento do sistema da corte e disse que houve uso indevido da ferramenta por um usuário ligado à Missão. A Missão afirmou que chegou a detectar a filiação indevida, mas não conseguiu cancelar o ato no sistema do TSE. O partido Missão vem a público informar que foi vítima de uma tentativa de filiação fraudulenta de Flávio Bolsonaro. Nosso sistema, ao notar a fraude, tentou realizar no mesmo dia o cancelamento da filiação. Ação que foi rejeitada pelo TSE, declarou o partido. 7:14. GDF e Fazenda terão mais tempo para negociar empréstimo para BRB. Gésio Passos.

Audiência de mediação nesta quinta-feira, o ministro do Supremo Tribunal Federal, Luiz Fux, decidiu dar mais tempo para que o governo do Distrito Federal e o Ministério da Fazenda sigam em negociação para um empréstimo de mais de 6 bilhões de reais para salvar o BRB, o Banco de Brasília. O acordo realizado em maio entre GDF, BRB e Ministério da Fazenda, homologado pelo

0: Os valores emprestados seriam repassados pelo Fundo Garantidor de Créditos, a partir de garantias dos maiores bancos do país. Com isso, o governo federal não seria avalista do empréstimo. O BRB sofre com um rombo financeiro após a compra de mais de 20 bilhões de reais de títulos do Banco Master, mas o valor total da dívida não é conhecido, já que o banco não divulga seus balanços contábeis desde o segundo semestre do ano passado. O pedido de nova audiência no STF foi feito pela governadora do Distrito Federal, Celina Leão. Ela insistiu para que o governo federal desse o aval para a realização do empréstimo ao BRB, já que os bancos privados apresentaram resistência para conceder garantias para o empréstimo. Celina ressaltou que o governo fez um ajuste fiscal nos últimos meses e deve apresentar um superávit de 3 bilhões de reais nas contas públicas no final de 2026. O ministro da Fazenda, Dario Durigan, destacou que a capacidade de pagamento do governo do Distrito Federal piorou, ao contrário das afirmações apresentadas pela governadora. Durigan reforçou que não cabe à União resolver o problema criado pelo próprio governo local. O ministro da Fazenda destacou que o governo federal continua buscando a solução mediada pelo STF para o caso e apontou que o problema relatado pelos bancos privados seria em relação à possibilidade de que eles pudessem acessar os fundos públicos em caso de inadimplência por parte do GDF para o empréstimo. O procurador Ubiratan Caseta, representando a Procuradoria-Geral da República, destacou que o acordo realizado está sendo cumprido, mas que o compromisso firmado tem limites e que não se pode forçar os bancos a conceder assistência ao BRB. Caseta ressaltou que a Justiça não pode obrigar o sistema financeiro a aceitar as condutas propostas pelo governo do DF. O presidente do Fundo Garantidor de Créditos, Daniel Lima, afirmou que sem as demonstrações contábeis do banco, a instituição teme que o empréstimo solicitado possa não resolver o problema do BRB e apenas postergar o déficit. Também participaram da audiência o BRB, o Banco do Brasil, o Banco Central e a Advocacia Geral da República. Foi autorizada a presença dos jornalistas na audiência, mas não era permitido gravar as falas dos participantes. Da Rádio Nacional em Brasília, Gésio Passos.
1: 7:17. O presidente do Banco Central, Gabriel Galípolo, criticou nesta quinta-feira a pressão de instituições não bancárias para usar o Fundo Garantidor de Crédito da Captação de Varejo. Galípolo explicou que muitas empresas de pequeno e médio porte buscam autorização para atuarem semelhantes aos bancos, usando as garantias do FGC, porém não apresentam ativo suficiente para tal operação. O principal problema, conforme o presidente do Banco Central, é que as empresas de intermediação, quando procuram desempenhar papel análogo ao dos bancos, competem entre si e com grandes instituições, porém com as regras mais brandas para captação, prazos maiores e menor necessidade de garantias. Banco está em um negócio que torna o dinheiro emprestado mais barato do que empresta e ter de pagar o que tomou emprestado depois do que pretende receber. Mesmo que ele consiga fazer esse casamento bem feito entre passivo e ativo, bancos são falíveis porque o nível de inadimplência pode crescer para quem você emprestou dinheiro. O negócio pode não ir bem, ou você pode ter que transformar seus ativos em liquidez numa velocidade que não é possível. Nessas condições, para você tentar conter esse tipo de corrida, o Fundo Garantidor exerce um papel essencial, disse Galípolo ao destacar a importância do fundo como elemento de estabilização do sistema financeiro. 7:19. Governo brasileiro inicia processo de reciprocidade contra Estados Unidos. Daniela Longuinho.
2: O governo brasileiro comunicou nesta quinta-feira que deu início ao processo de reciprocidade contra os Estados Unidos em razão das tarifas impostas às exportações brasileiras no âmbito da seção 301 da Lei de Comércio Norte-Americana. Seguindo o rito previsto no decreto de julho de 2025, a Secretaria Executiva da Camex, Câmara de Comércio Exterior, compartilhou o impasse com os demais membros do Comitê Executivo de Gestão da Camex. A partir dessa comunicação, o Ministério das Relações Exteriores notifica o governo dos Estados Unidos

0: sobre o início do processo e solicita a realização de consultas diplomáticas. Todo o processo de análise seguirá os ritos previstos no Decreto Nacional. Pelo texto da Lei Brasileira, as contramedidas são adotadas em resposta a decisões unilaterais que impactem negativamente a competitividade do nosso país. Segundo o Planalto, as consultas diplomáticas reforçam a disposição do Brasil de privilegiar o diálogo e as negociações em suas relações internacionais, e que ao longo do último ano, o governo brasileiro atuou junto ao escritório do representante comercial dos Estados Unidos pelo encerramento das investigações baseadas na seção 301 e apresentou evidências que refutam as alegações sobre supostas práticas comerciais desleais do Brasil. Para o governo brasileiro, as tarifas norte-americanas são injustificáveis e arbitrárias, e por isso o país continuará a defender sua posição em todas as instâncias cabíveis. Da Rádio Nacional em Brasília, Daniela Longuinho.
1: 7 horas 21 minutos.
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1: A Prefeitura de Goiânia não planeja mais demolir o prédio que abrigava a sede do Jornal Diário da Manhã no setor leste universitário. A informação foi confirmada pelo secretário municipal de Eficiência, Fernando Peternella, que afirmou ter sido firmado um acordo com o Legislativo, na pessoa do vereador Anselmo Pereira, para avaliar a possibilidade de verticalização da região. Se for demolir, será pela empresa que comprar ali, adiantou o secretário. Abandonado há anos, o prédio localizado na Rua 236 tornou-se abrigo de usuários de drogas e pessoas em situação de rua e acabou entrando na mira da gestão municipal. Conforme noticiado com exclusividade pelo jornal Opção, em julho deste ano, a Prefeitura confirmou que havia notificado os proprietários do edifício em diversas ocasiões para dar uma destinação adequada ao imóvel. E devido à inércia, iniciou os trâmites para a demolição. Diante da ausência de providências, o estado de deterioração da estrutura e da utilização irregular do local, o município está adotando as medidas legais cabíveis para viabilizar a demolição da edificação, declarou a Secretaria Municipal na época. Contudo, os planos para mudaram após uma reunião entre a Pertinélia e a da Service e o vereador Anselmo. De acordo com o secretário, o parlamentar pediu a suspensão da demolição da antiga sede do jornal e se comprometeu a apresentar na Câmara Municipal uma proposta para verticalização da região, o que permitiria a construção de grandes edifícios. 7 horas 23 minutos. Programa ProBem passa a atender 4 mil novos estudantes no segundo semestre. Andressa Calassi.
8: Para muitos jovens, entrar na faculdade é só o primeiro desafio. Permanecer no ensino superior, diante dos custos de uma graduação, também pode ser difícil. E é para ajudar estudantes em situação de vulnerabilidade social que o Programa Universitário do Bem oferece bolsas parciais e integrais em Goiás.
9: Para mim foi muito bom e gratificante. Eu já estou no décimo período, então tipo assim, já estou terminando 5 anos da faculdade. E foi muito bom porque eu venho de uma condição não muito legal e hoje eu consegui por conta do programa, né?
10: Estou muito feliz, vai me ajudar bastante a continuar meus estudos.
8: Qual a sua porcentagem?
10: É 50%.
8: Nesta quarta-feira, novos estudantes contemplados no processo seletivo 2026 foram recebidos em um evento no Centro de Convenções de Goiânia. A cerimônia marcou a inclusão oficial dos universitários no ProBem, programa do Goiás Social e da Organização das Voluntárias de Goiás.
11: E esse momento aqui é de celebração, né, onde todos aqui estão muito felizes por essa conquista, né, todo esse suporte, porque a OVG concede muito mais do que a Bolsa. Ela promove o desenvolvimento de habilidades por meio do Banco de Oportunidades, oferecendo uma série de capacitações por meio dos nossos parceiros do banco. Também faz o acompanhamento socioassistencial para aquelas famílias que precisam de um suporte maior para realmente conseguir, conseguir formar, né, concluir a sua graduação com sucesso.
12: Além de ajudar a pagar a faculdade, o programa também prepara esses alunos para o mercado de trabalho. Os bolsistas têm acesso a estágio, atividades extracurriculares e também, durante toda a graduação, programas sociais.
13: Eu olho com um olhar tipo de... como se fosse uma mãe mesmo, porque além a gente não tem condições de fazer a bolsa 100%, né? Aí como tem a bolsa, é bem mais fácil a gente formar, né?
12: As bolsas parciais cobrem metade da mensalidade, com limite de R$ 650. Já as integrais cobrem 100%, até o limite de R$ 1.500. Para medicina e odontologia, os valores são maiores e podem chegar a R$ 5.800 por mês. Mais do que garantir o acesso ao ensino superior, a proposta é dar condições para que os estudantes concluam a formação e encontrem novas oportunidades profissionais.
14: Ter essa etapa é muito importante, porque realmente é através da educação que nós vemos a verdadeira transformação das pessoas na sociedade. E muitas vezes aquelas pessoas que estão numa situação em que para elas é muito difícil acessar o ensino superior, até por uma questão de vulnerabilidade social, o PROBEM vem com essa oportunidade. Oportunidade para que as pessoas cresçam, para que as pessoas evoluam.
15: Andressa Calassi, Agência Brasil Central.
1: 7:26.
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1: Acontece amanhã, a partir das 14 horas, na paróquia Nossa Senhora das Graças, o Terço das Crianças. Um momento de fé, amor e muita emoção. Leve suas crianças para participar amanhã, a partir das 14 horas, na paróquia Nossa Senhora das Graças. No, amanhã também, dia 15, vai acontecer o Bazar Beneficente das Florzinha, do Moçambique Rosa Branca. Vem, aproveite para renovar seu guarda-roupa e ainda ajude a manter a nossa tradição. Avenida Porto Nacional 514, roupas infantil, masculino e feminino, bolsas, objetos, sapatos e muito mais, tudo a partir de R$ 5,00. Estão abertas as matrículas para o EJA Presencial Noturno, etapa 2, do 6º ao 9º ano, e etapa 3, do 1º à 3ª série. Venha você também, procure a Secretaria da Escola Damores da Amaral, ali na Rua Atenas, bairro Nossa Senhora da Saúde, ou obtenha informações no 649-9234-9885. Acontece hoje mais uma noite. Já estamos na reta final da festa em louvor à Nossa Senhora das Graças. Missa às 19h, também celebração da novena e logo depois tem a parte festiva com muita guloseimas, leilão, música boa e muita alegria. Baile do Rubi acontece também amanhã, neste sábado, a partir das 21 horas. A realização é da OAB Subseção de Itumbiara. Hoje acontece, a partir das 19h30, Santa Missa na Catedral Santa Rita de Cássia, Semana Nacional da Família. Tema da noite, reforço na educação dos filhos. Casal Testemunho, Dalva e Vitor. Participe. 7:28.
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1: Corinthians empata e Hugo Souza sofre racismo na Argentina. Daniele Esperon.
16: Mais empates na Copa Libertadores da América. Desta vez, Mirassol e Corinthians. A equipe do Mirassol, jogando em casa no estádio do Maião, conseguiu segurar a LDU e ficou no 1-1 nesse jogo de ida das oitavas. Foi um duelo de tempos distintos. O Leão desperdiçou chances para ampliar o marcador e agora vai ter que buscar a classificação na altitude de Quito. O técnico Rafael Guanais fala sobre essa experiência e acha que o time tem condições.

0: de buscar o resultado.
1: Ser mais consistente, especialmente para ter mais dificuldade para ser vazado ali, para passar jogos sem tomar gol, fazer gol. É bem difícil, por mais que a gente tenha volume muitas vezes, mas os jogos são decididos em cada detalhe, assim. Então a gente está tendo algumas experiências e eu queria, o recado desse jogo era sair sem arrependimentos, né? Então, essa consistência que eu acredito que tem faltado para a equipe da gente conseguir ser mais sólido. Hoje a gente acabou, e principalmente porque nós estamos dando as oportunidades, né? Então, as oportunidades do adversário estão nascendo sempre em situações que, em algumas tomadas de decisão nossa, em algumas precipitações. Então, mas está em aberto.
0: Agora, com esse empate, quem vencer o jogo de volta em Quito garante a classificação às quartas de final para enfrentar o vitorioso do duelo entre Palmeiras e Cerro Porteño. Em caso de novo empate, a decisão vai para os pênaltis. O mesmo acontece com Corinthians e Rosário Central. Os times jogaram na Argentina. O Corinthians teve um jogador expulso. O volante Alan acabou segurando o empate e a pressão do time argentino. Um empate sem gols com o Rosário Central. O Timão segurou Di Maria e companhia e agora vai decidir a vaga na Neoquímica Arena. O detalhe desta partida foram as ofensas racistas ao goleiro Hugo Souza. No início do segundo tempo, Hugo Souza chamou o árbitro do jogo e acionou o protocolo de racismo. Segundo o jogador do Corinthians, a torcida do Rosário Central o chamou de macaco e negro de merda. O árbitro avisou o delegado da partida. O capitão Di Maria pediu para que a torcida interrompesse os gritos e depois de poucos minutos de paralisação, o jogo foi reiniciado. No fim do jogo, Hugo Souza deu um relato do que aconteceu e disse que toda vez que vai jogar na Argentina é assim. Parece comum, mas chamam ele de macaco, de negro. É algo que acontece frequentemente e que ele só pode comunicar ao juiz. Ele não tem o que fazer, tem que manter a cabeça no lugar. Fato é que o Corinthians vai registrar essa situação mais uma vez, mas o árbitro do jogo não acionou o protocolo antirracismo. Agência Rádio Web com informações da Libertadores, Daniele Esperon.
2: 7 horas 32 minutos, ponto final em mais uma edição do seu Jornal da Paranaíba, que volta amanhã às 7 da manhã. Eu volto logo mais às 12 com Itumbiara ao meio-dia. Vem aí, Gesmar Ricardo e o show da manhã.
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5: 7 horas e 33 minutos.
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1: 7:40.
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Bom dia.

Inclina, Senhor, os teus ouvidos e ouve-me, porque estou necessitado e aflito. Guarda minha alma, pois sou santo. Ó Deus meu, salva o teu servo que em ti confia. Tem misericórdia de mim, ó Senhor, pois a ti clamo todo dia. Alegra minha alma do teu servo, pois a ti, Senhor, levanto a minha alma. Pois tu, Senhor, és bom, é pronto a perdoar e abundante em benignidade para todos os que te invocam. Dá ouvidos, Senhor, à minha oração e atende a voz das minhas súplicas. No dia da minha angústia clamo a ti, porquanto me respondes. Entre os deuses não há semelhante a ti, Senhor, nem obras como as

elas. Todas as nações que fizestes virão e se prostrarão perante a tua face. Senhor, glorificarão o teu nome, porque tu és grande e fazes maravilhas. Só tu és Deus. Ensina-me, Senhor, o teu caminho e me guia, e andarei na tua verdade. Une o meu coração ao temor do teu nome. Louvarei-te, Senhor Deus meu, com todo o meu coração, e glorificarei o teu nome para sempre. Amém? Bom dia!

0: básica. 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
1: Opa! Bom dia! Bom dia pra você, bom dia pra você, meu amigo, bom dia pra você, minha amiga. Ligados aqui na Rádio Paranaíba. Estamos chegando a partir de agora pra você aqui no Show da Manhã. Até às 11 horas da manhã estaremos juntinhos levando o melhor da música, da informação, da comunicação. E a tua participação no 34318888 é o nosso WhatsApp, é o nosso comunicativo. A partir de agora, liberadaço pra você fazer o Show da Manhã acontecer. Bom dia! Did you say hello? How do you do? Bom dia, meu amigo, bom dia, minha amiga, ligados na Rádio Paranaíba 94,7. Bom dia pra você, minha linda Itumbiara. Bom dia, meu Goiás. Bom dia, Minas Gerais. Alô, meu Brasil!
2: Brasil!
1: Bom dia pra você no aplicativo, neste mundão de meu Deus. Bom dia pra você que tá aí na fazenda. Bom dia pra você no sítio, você na chácara, aí no rancho, né? Bom dia para todos vocês, obrigado pela sintonia aqui da Nova Paranaíba. Obrigado você que está aí, ó, dando uma carona na BR-153, na 452, para você na GO, na MG. Bom dia, obrigado pela carona. Para você que está chegando aí, Itumbiara, seja bem-vindo. Para você que está saindo de Itumbiara, tenha uma boa viagem, que Deus lhe acompanhe. Aqui, para você, é o Show da Manhã. Bom dia! Bom dia pra você que está aí, ó, curtindo a nossa programação, pra você que está em casa, né, tá de boa, tá numa boa, tá gostoso hoje, né, Franklin?
3: Hoje tá bom, mas
1: tá bom de manhã,
3: né, fresquinho.
1: Bem legal, né?
3: Bem legal, assim, acabou aquele frio mais intenso, né?
1: Uhum.
3: De manhã cedo tá fresquinho, mas o problema agora tá sendo a tarde.
1: Diz que de ontem, né, pra hoje, pra esse final de semana, era pra ter um frio, mas eu não sei, eu acho, né, que não veio não, né?
3: Também não acredito, não.
1: Você que acordou de madrugada, bem de madrugada.
3: É, depois mesmo da de madrugada, já que assim, que tá bem frio, né? É. Até as 11 horas da noite, depois da meia-noite, uhum, ainda tá mais ou menos quente, né?
1: Quente, mormaço.
3: Depois esfria mais um pouquinho. Normal nessa época do ano.
1: Bora lá do Roberto Splish Splash aqui no Show da Manhã. Daqui a pouquinho eu tenho um Lindomar Pedrada comprando, vendendo e alugando. E o plantão policial da sua Nova Paranaíba. 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

0: Splash.
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3: 7:55.
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7: Show da manhã, bom dia para você, são 7:56, 7:56, no mês de agosto, dá gosto comprar nas lojas Casa Nova, porque tem calçados com descontos espetaculares, confecções meia estação com 50% de desconto para você levar no carnê, sem entrada, sem juros, travesseiros, toalhas, cortinas, jogos de cama pelo menor preço da cidade, é nas lojas Casa Nova, é isso aí. 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Óticas Vista, nossa missão é te ver bem, meu amigo Luciano do Frango Assado, nosso primeiro bom dia de hoje. Deus te fez forte para atravessar qualquer tempestade. Bom dia, muita paz, proteção de Deus na sua vida. Bom dia, meu bom. O Luiz Gomes, bom dia, meu gente boa, mais uma primavera, né? O Luiz Gomes, hoje, dia 14, 64 anos de muita saúde e fé. Amém, meu amigo Luiz Gomes, bom dia, parabéns pra você, Luizão, né? Sextou, um abraço pra você, meu bom, obrigado, viu? A Cláudia, lá do bairro Maria Luísa, bom dia, Gesmar, um dia abençoado pra Deus, que Deus nos abençoe sempre a todos vocês. Nós, amém. Bom final de semana para todos. Valeu para você também, Cláudia. Elaine Machado, bom dia, amiga. Ó, que nesta sexta-feira Deus renove suas forças, cubra você, cubra sua vida de paz, transforme cada desafio em aprendizado, entregue os dias nas mãos dele e siga com o coração confiante, porque Deus nunca falha, né? Bom dia, Elaine. Bigail, lá no Afonso Pena, bom dia aqui. Sejam infinitas bênçãos de Deus sobre nós. Amém. Valeu, valeu. Oi, Tânia, lá no Dionara Rocha. Bom dia.
8: Bom dia, bom dia. Bom dia, Gesmar. Bom dia para cada um aí da Rádio Paranaíba, os ouvintes, cada um dos ouvintes. Que Deus abençoe. Sextou, Gesmar. Graças a Deus que Deus dá um bom fim de semana para cada um de nós, né?
7: Amém.
8: Que abençoe a nossa família, que é a Tânia do Dionara Rocha.

0: Bom dia.
1: Bom dia, valeu Tânia, do Dionário para o Jucarantes. Bom dia, Gesmar. Sextou, bebê. Sextou, né, Dirce? Sextou, né? Oi, Josete. Bom dia do Juca para o Alcides. Bom dia.
2: Bom dia, Gesmar. Gostaria de ouvir a música. Oração pela família. Para oferecer para todos que estão ouvindo o seu programa. Que tenham uma sexta-feira abençoada. Da sua ouvinte e amiga Josete aqui do Cid Rodrigues. Fique com Deus. Um abraço.
1: Valeu, amiga. Com Deus também. Um abraço para você. Obrigado, viu? Lá no Alcides, do Alcides Rodrigues para o bairro Planalto. A última aí, acho que é a última, viu, Frank?
3: É, bom dia. Eu tava falando, pensei que eu tava falando no aplicativo do Uber, falei foi com vocês aí na rádio. Mas agora eu quero pedir uma música, Mãe Amorosa, e ofereço a todos os ouvintes da Paranaíba, tá? E ofereço a minha família aqui na cidade, meus conhecidos na nossa fazenda, na chácara, no sítio. Um bom dia para você, Gesmar Ricardo. Tchau, viu? Fica com Deus.
1: Obrigado, Marlene. Um bom dia para você também, viu? Lá do bairro Planalto para a fazenda Águas da Prata, lá no município de Panamá. A minha amiga Joyce e toda a família aí, abençoada seja o dia de vocês também, viu? Que Deus tenha, te encha de paz, te fortaleça, te guie. Cada passo deste dia, né? Confie, entregue e agradeça. Descansa no cuidado de Deus. Amém. Para você também, amiga. A professora Alzira está aqui no centro, está ligada com a gente. Bom dia para você. Bom dia, que este novo dia traga luz, caminho ao seu caminho, paz ao seu coração, sorrisos aos seus lábios e muitas bênçãos para a sua vida. Amém, amiga. Obrigado, viu? Ah, Luiz, fala meu bom, bom dia.
4: Bom dia, meu amigo Gesmar Ricardo. Bom dia, Pedradinha. Bom dia, todo mundo da Rádio Paranaíba. Ô, Gesmar, quero escutar uma música aí, oferecer pra minha esposa Rosana, meu, e pra Yasmin. Oferecer pros meus irmãos lá na Fazenda Trindade, o Pedro, o Gordo, e pra quem gosta da música. Quer que você passe aí Casa Amarela aí pra mim, meu, e que Deus te abençoe, meu amigo. Que Deus te abençoe você, abençoe o Pedradinho aí. Deus abençoe todo mundo da Rádio Paranaíba, meu amigo. Deus fica com Deus aí. Tenha um bom dia e um bom trabalho pra você.
1: Amém, meu irmão. É o pessoal lá da moto? Acho que é. Olha aí, Frank. O que, que ele tá falando lá? Volta lá.
4: Eu queria agradecer também, muito obrigado. Nós estávamos chamando a moto, entregou a moto ontem, mas o povo estava andando, bateu com a moto, sabe? Achou a moto. E a moto está toda estragada, foi batida. Mas graças a Deus, viu? Graças a Deus pelo anúncio, pelas palavras que você falou aí. Viu? Muito obrigado. Que Deus te abençoe, você é Pedradinho, tá bom? Muito obrigado.
1: Falou, Luiz. Obrigado, meu bom. Pois é, rapaz, é uma situação complicada, né, irmão? A Rita Peixoto, bom dia pra você. Daqui a pouquinho a gente vai te atender aqui no Show da Manhã, porque agora são 8 horas e 3 minutos. E a gente vai trazendo aqui para o Show da Manhã pra toda a família, né? O Padre Zezinho, a oração é pela família.

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1: 8 horas e 8 minutos.

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5: Esse é o show da manhã, o show da alegria. Bom dia pra você. Às 8 horas e 10 minutos aqui no show da manhã. Bom dia, com alegria pra minha... 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Oi, Rita, bom dia. Bom dia, meu amigo. Por favor, passa uma música do Renan e Raí. Conto imperfeito para o meu esposo Chico e para vocês aí. Contato. Valeu, amigo. Oi?
6: Contato imperfeito, né?
5: É isso mesmo. Tato imperfeito. Que o Senhor abençoe os nossos caminhos, que guie os nossos passos, proteja quem amamos e seja sempre nossa companhia nesta linda estrada da vida. Bom dia, feliz sexta-feira. Sextou! Oi, Dona Maria Divina, bom dia. Tá lá no setor Santos Dumont, tá ligada com a gente, tá mandando um bom dia aqui. Bom dia, meu amigo. Bom dia, minha amiga. Obrigado. Fala, Célia. Bom dia.
7: Meu amigo Gesmar Ricardo, sextou, né, bebê? Bora, trabalha daí que eu vou trabalhar de cá. Boa sexta-feira abençoada pra nós.
5: Amém.
7: Pra mim, pra você, pra sua família, tá todo mundo da Paranaíba. Bom dia.
5: Bom dia.
7: Meu amigo Gesmar Ricardo, deixa eu te perguntar, a feira vai permanecer aqui no JK ou vai voltar lá pro Capim de Ouro? Fala aí pra mim, cheiroso.
5: Opa, bom dia, bom dia. Uai, Célia, até então, onde eu sei, vai ficar por aí. Eu acho que não volta lá pro Capim de Ouro não, pro Arraiá, lá pro Espaço Arraiá. Até onde eu sei, parece que vai permanecer por aí mesmo, viu? Ô, Jandira, bom dia.
8: Bom dia, meu amigo Gesmar Ricardo. Bom dia, Frank. Eu tô mandando essa mensagem para você e desejar uma sexta-feira abençoada por Deus, para nós. Abençoa vocês aí na rádio, todos vocês. Amém. Tô ouvindo vocês, Gesmar. Com Deus.
5: Amém. Com Deus, amiga. Bom dia. Bom dia, bom dia, Dona Fátima. Bom dia, tá lá no Dom Bosco, tá ligada com a gente. Que Jesus abençoe sua vida, seus planos, que ele te proteja e te guie sempre pelo melhor caminho. Bom dia, amiga. Fala, Reginaldo, coisinha de Jesus.
9: Bom dia, Gesmar Ricardo, com muita saúde, muita paz no coração. Ô, Caetonete, oi, vou falar pra você, passa o chapéu ludo aí e oferece pro Lindomar de Omar Pedrada. Ele ama um chapéu ludo, um chapéu judo.
5: Bom dia. Ei, Reginaldo, bom dia, lá na Chácara Alves, né? Luzinete do Jardim Leonora, bom dia.
10: Bom dia, meu amigo Gesmar, que Deus abençoe seu dia. Ô Gesmar, hoje minha amiga é muito especial, muito minha amiga. Hoje ela tá fazendo aniversário.
5: Quem é?
10: Canta parabéns pra ela aí. Ela chama Márcia. Ela chama, minha amiga chama Márcia. Márcia. Do Jardim Leonora. Ela gosta muito da música Brinco de Ouro. E eu ofereço para todas as minhas amigas, para Marilda, Luciana Santos, para a Nega Lucinda, Zé de Brito e para você também. Um abraço.
5: Valeu, amiga. Obrigado. Um abraço para você, Luzinete, lá no Jardim Leonora, ligada com a gente aqui no Show da Manhã. 8 horas e 14 minutos, Mãe Amorosa.
6: Isso, é da minha amiga, a Marlene, né? Que pediu essa música.
5: É? Bora então com a mãe amorosa e eu vou tomar um café e já volto com...

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1: E a hora certa.
2: 8:18.
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1: E a hora certa.
2: 8:26.
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1: 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E a hora certa.
2: 8:31.
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0: Show da manhã, bom dia para você, 8 horas e 33 minutos, hora e vez de conferirmos aquilo que aconteceu de errado nas últimas 24 horas, bom dia.
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1: 8 horas 34. Bora então sabermos daquilo que aconteceu de errado nas últimas 24 horas. O plantão, lembrando que agora é às 8h45. Então vamos fazer um resumão para que possamos levar a informação a você, né? Começamos aqui então pelo o mundo. O terremoto na Colômbia, o número de mortos sobe para 281 e a esperança de achar sobreviventes vai diminuindo a cada dia. O número de mortos subiu para 281 nesta sexta-feira, que se inicia o quinto dia de buscas, e a esperança de encontrar mais sobreviventes é pequena. Em Cali, a terceira maior cidade do país, as equipes passaram de esforços de busca a resgate para a remoção de escombros na maioria dos locais. Né? Infelizmente, estamos chegando a um ponto em que a probabilidade de encontrar sobreviventes

Viventes está diminuindo, mas a nossa missão é continuar procurando e encontrar todas as pessoas que foram dadas como desaparecidas. 8 horas e 35. Bom, mais aqui no mundo. Incêndio florestal deixa o céu do norte da Grécia dominado por fumaça preta. Estados Unidos vão trocar porta-aviões no Oriente Médio após denúncias de que marinheiros tentaram pular no mar. Nova embarcação foi enviada à região após marinheiros se queixarem de crise de saúde mental e outros problemas a bordo. A ação há mais de 240 dias por causa da guerra no Irã. É, tensão e tensão, né? Vamos então a 8 horas e 36 minutos. O que mais aqui? Foi sugado para fora do avião pela janela, segundo o relatório. Conhecimento, soberania do Japão, Rússia, condena 23 à prisão. Vamos então para o Brasil. O que, é que nós temos aqui no Brasil que nos chama mais a atenção nesta sexta-feira? No Globo fala sobre essa nova briga, nova discussão, nova arranhação entre Lula, presidente Lula e Donald Trump. Mais um capítulo, né? Mais uma politicagem. Candidato mais velho tem 73 anos e a mais nova... No G1. Família encontra jovem que foi desaparecido mais de um mês. A família de Kenzo Vieira Kishiyama, de 18 anos, que ficou desaparecido por mais de um mês, conseguiu localizá-lo em São Paulo. O jovem natural de Araçatuba foi encontrado na noite de ontem em um supermercado na zona sul da capital paulista. Conforme a irmã de Kenzo, ele foi visto por uma pessoa que fez uma denúncia à família. E em seguida, o pai do jovem viajou a São Paulo e comunicou à polícia. Ainda de acordo com a irmã, Kenzo está magro, debilitado, mas agora tem recebido apoio da família. Loucura, né, rapaz? 8 horas e 38 minutos. Mandar um abraço aqui pro meu amigo Itamar, lá da G Solar. Pessoal, toda a equipe aí. Daqui a pouco eu vou falar o nome de vocês aí, tá bom? Pra Goiás, 8 horas e 39 minutos. O que mais nós temos aqui em Goiás? Um vídeo de uma câmera de segurança registrou o momento em que uma mulher de 35 anos deixou um carro em movimento durante uma discussão com o marido em Rio Verde. De acordo com a Polícia Militar, ela contou que tomou a decisão após temer que o companheiro tirasse a vida dela. E durante uma rotatória, ela aproveitou que o carro estava em baixa velocidade, acabou abrindo a porta e se jogando para fora do veículo. Segundo consta, ela acabou caindo no asfalto, mas se levanta logo depois e segue correndo até uma calçada próxima. Segundo a Polícia Militar, a mulher contou que o desentendimento com o marido começou na terça-feira. Na ocasião, o homem buscou-a no trabalho por volta das 17 horas. Durante o trajeto, ele saiu de Rio Verde, passou por Santa Helena, veio até aqui Itumbiara. Segundo a vítima, ele teria feito questionamento sobre uma possível traição ao longo de todo esse percurso. Olha pra você ver, o cara saiu lá de Rio Verde brigando com a mulher, foi em Santa Helena, não tava bom não, pegou a BR, veio parar em Tumbiara,
e voltou novamente para Rio Verde. Chegou em Rio Verde, era por volta das 2 horas.

da manhã, brigando, discutindo. Rapaz, mas é um corno curioso, hein? Queria saber quem que era o cara, o nome do cidadão. Ia resolver o quê, João? Hã? E aí, ainda conforme o relato aos policiais, a mulher afirmou ter sido agredida pelo marido durante todo esse trajeto. Os dois só teriam retornado a Rio Verde por volta das 2 horas da manhã. E na quarta-feira, no dia seguinte, o homem obrigou a entrar novamente no carro e disse que os dois seguiriam até a residência de um homem que ele apontava como suposto amante dela. Aí ele já queria saber, já queria ir na casa do cabra. Rapaz. A intenção, conforme o relato, seria colocar os dois frente a frente para que a mulher admitisse a suposta traição. Depois disso, o marido teria afirmado que mataria tanto ela quanto o homem que ele apontava como amante. A mulher relatou à polícia que voltou a ser agredida durante o deslocamento de Itumbiara a Rio Verde. Diante da situação, aproveitou o momento em que o veículo reduziu a velocidade ao passar em uma rotatória para abrir a porta e se jogar do carro. Após receber os policiais, a descrição do automóvel, os policiais foram atrás do suspeito. E aí encontraram o veículo estacionado em frente à residência dele, como se nada tivesse acontecido. Ele foi localizado no imóvel, preso em flagrante, ainda na quarta-feira. Rapaz, que loucura, João. Mas é curioso, hein? Hã? Larga pra lá, moço. Vai embora, João. Sai fora. Pega subindo que descendo é contramão. Vamos mais aqui. Justiça de Goiás fez considerados mais uma semana. Como é que é? Avestruz Master? De novo? Isso aqui é outra, antiga. Mais aqui no Mais Goiás. Vamos aqui no Mais Goiás que nós temos aqui. Juramento considerado. Carro particular perde cobertura de seguro após campanha. Goleiro. Bom. Foi secreto. Isso abaixou. Condenado à prisão por agredir idoso. G1 Goiás. Funcionária de supermercado. Olha só pra você ver a cara de pau. A funcionária de um supermercado é suspeita de desviar mais de 500 mil reais de um caixa, mas, segundo o delegado, o valor pode chegar a 1 milhão. A empresa em que ela trabalhava há mais de 3 anos, ela recebia um salário de 3 mil reais, mas tinha gastos incompatíveis com a renda e ostentava uma vida de luxo. Segundo o delegado Henrique Berocan, que é o responsável pelo caso, ele contou que a suspeita comprou um carro 0 quilômetro para o namorado trabalhar. Ó, pra você ver, hein? O delegado perguntou se ele tinha consciência de onde vinha o dinheiro, da fonte ilícita. Ele também vai responder por receptação ou até mesmo lavagem de dinheiro. O caso aconteceu em Aparecida de Goiânia. A jovem chegou a ser presa na segunda-feira, mas foi liberada pela justiça após passar por audiência de custódia. E aí, segundo o delegado, que foi solicitado a quebra de sigilo bancário para comprovar a origem e os depósitos dos valores. A investigação, que segundo ele, está em andamento. A polícia teve acesso a conversa entre funcionários da casa lotérica onde a investigada costumava fazer depósito. Nas mensagens, os atendentes relataram que sempre desconfiaram da conduta da mulher, que ia ao local todos os dias para colocar dinheiro em sua própria conta bancária. Segundo o delegado, a suspeita pode responder por furto qualificado mediante fraude. Uma hora a casa cai, mano.
uma hora dá ruim,

Uma hora a casa cai. Agora, olha que louco essa aqui, gente. Um tiroteio dentro de um condomínio deixou dois mortos e uma pessoa ferida no setor Grajaú, em Goiânia. De acordo com a Rotan, a ocorrência foi registrada nesta quinta-feira, motivada por uma dívida. A operação terminou com três presos e três armas de fogo apreendidas. Os envolvidos ainda não foram identificados. Segundo a Rotan, as equipes que faziam o patrulhamento da região estavam próximo do condomínio e ouviram os disparos. Imagens gravadas por pessoas que estavam próximo ao condomínio mostram quando um helicóptero da polícia sobrevoa os prédios. Depois é possível ver os militares e algumas viaturas. De acordo com a polícia, quatro suspeitos foram até o local para cobrar uma dívida relacionada ao tráfico de drogas, quando aconteceu um desentendimento, e eles começaram a trocar tiros entre si. Os suspeitos tentaram fugir, mas foram presos. A polícia confirmou que um dos envolvidos estava foragido e o outro suspeito foi baleado e encaminhado ao hospital. O corpo de bombeiros diz que uma pessoa teve ferimentos no abdômen, foi levada até o Hugo e o hospital não divulgou o boletim de o quadro de saúde dessa pessoa. Que doido, hein, mano? Agora virou moda, é? E há quatro pessoas? 8 horas e 46 minutos. Mais de 10 grupos suspeitos de causar prejuízo, ataque cibernético. Um grupo investigado por fraudes bancárias eletrônicas suspeito de causar um prejuízo de mais de 30 milhões de reais em uma instituição financeira alemã, aliás, de euros, em uma instituição financeira alemã, durante um ataque cibernético, segundo a Polícia Federal. A Operação Klonen, que apura também crimes de lavagem de dinheiro, ocultação patrimonial, foi deflagrada nesta quinta-feira em Goiás, São Paulo e no Rio de Janeiro. Ao todo, são cumpridos 21 mandados de busca e apreensão, 4 de prisão preventiva. Goiás concentra 11 das buscas, sendo 9 em Goiânia, uma em Senador Canedo e outra em Anápolis. Um dos mandados de prisão foi cumprido na capital goiana.

0: 8 horas 48, bora para as últimas da região sul de Goiás.
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0: Polícia Rodoviária Federal, que nós temos aqui da Polícia Rodoviária Federal. Rapaz, tem ocorrência aqui, hein? Bom, na noite de ontem, a Polícia Rodoviária Federal flagrou em uma tentativa de furto de mercadoria de um caminhão dos Correios, na BR-153, próximo a Morrinhos. Dois homens de 25 e 26 anos foram presos e um terceiro suspeito fugiu para uma área de vegetação. A ocorrência teve início após análise de risco indicar possível violação do compartimento de carga do veículo. Durante a abordagem, os policiais visualizaram um homem correndo em direção a uma vegetação. Ele abandonou uma mochila e um saco contendo diversas mercadorias que fazia parte da carga transportada pelos Correios. Na ocorrência, a equipe flagrou o motorista do caminhão de 25 anos fechando a porta do compartimento de carga. Com ele foram encontrados um alicate e um lacre não original, que seria utilizado para substituir o lacre rompido do baú. No interior da cabine também estava um outro homem de 26 anos, que aparentava estar escondido. Durante as buscas, os policiais encontraram ferramentas e diversos sacos utilizados para acondicionar mercadorias. Os dois homens alegaram que teriam sido ameaçados por três indivíduos e obrigados a realizar a ação. No entanto, diante da dinâmica observada e dos materiais encontrados, foram identificados elementos que indicavam a participação dos dois na ação. Os presos foram encaminhados para a Polícia Federal em Goiânia. Né? Eba. Vamos lá, Polícia Civil. Essa aqui é de ontem. Não, não é. Mas aqui, Tumbiara News.

tem aqui? Falando de um acidente que aconteceu ontem, né? Ali na... na avenida... acho na avenida Goiatuba. Né? O que mais aqui? Oito horas e 50 minutos. Mira da Lei. Nós temos aqui no Mira da Lei. Acidente foi na Avenida Goiatuba, né? Falando desse acidente também. Envolvendo uma moto e um carro, um veículo. Muito bem. Este foi o resumo das ocorrências registradas nas últimas 24 horas em Tumbiara, em Goiás, no Brasil e também no mundo. Vem aí, Lindomar Pedrada, comprando, vendendo e alugando no Show da Manhã. Bom dia!

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1: 8 horas e 53 minutos.
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0: Show da manhã, bom dia para você, são 8 horas e 54 minutos aqui na sua Nova Paranaíba. É hora de comprar, vender e alugar no Show da Manhã. Bom dia.
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2: Eu sou o Lindomar Pedrada, muito bom dia, galera de Itumbiara e toda a região. Sextou, hein, moçada? Sextou. É, já se passaram 14 dias do mês de agosto de 2026, né? E ao lado do meu amigo Gésmar Ricardo, vamos juntos até às 11 horas, levando até você o melhor da música, o melhor da informação. Um bom dia lá pro meu primo Luiz da pastelaria, né? O Luiz, a Fátima e a nova secretária, né? A Lohane. É a Lohane, nova secretária da Fátima, né? Alô, Lohane, a Fátima e o Luiz da pastelaria, bom dia para vocês e bom trabalho. 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

0: 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Bazar beneficente da Associação Espírita e Casa Assistencial Seara do Bem. É domingo, dia 16, das 8 às 13 horas, com peça a partir de R$ 2,00. É na rua José do Patrocínio, 315, lá no bairro Planalto. Olha, bazar beneficente do Centro Espírito Solar Jesus, sábado, dia 15, das 8 às 13 horas. Participe na rua 8, 34, Vila Vitória 1. Participe. 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Bom dia para a Emanuele, o Everton e o Paulo aí na Rua da Máquina curtindo o nosso programa. O Residencial Vila Vida convida amigos de terceira idade e grupo convivência para participar aí do grande forró hoje. Hoje tem forró no Vila Vida, hein? A partir das 13 horas. Participe! Nota de falecimento. A funerária Santa Rita, com pesar, comunica o falecimento de Josefa Ferreira Martins, ocorrido ontem às 18 horas, e convida amigos e parentes para o sepultamento hoje, às 13 horas. Saindo férias da funerária Santa Rita, sala 3, para o cemitério Parque da Saudade. Acabamos de comunicar o falecimento de Josefa Ferreira Martins, com 73 anos. Nota fornecida pela funerária Santa Rita. Bom dia.
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2: 8:59.
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5: Muito bem, Áries, Touro e Gêmeos, bom dia para vocês. Alô, Áries, 21 do 3 a 20 do 4. 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Bom dia, ó, final de semana chegou e você com mil planos, viu? Errado não tá, mas antes de se jogar na diversão, convém encarar os deveres. As demandas...

0: Não serão poucas. A boa notícia é que não vai faltar boa vontade nem capacidade de organização para dar conta de tudo. Bora se cuidar, porque a Lua Virginiano tem um recado especial para você. Saúde é o que interessa nesta sexta. Chegou a hora de observar com mais atenção os sinais e sintomas do seu organismo, priorizar o seu bem-estar, foque na boa alimentação e evite excessos. No amor, hoje você estará às voltas com a porção de interesses, mas nada impede de rolar uma paquera gostosa com alguém que encontra sempre romance mais prestativo. Números é o 18-5409 e a cor é vermelho. Alô para você do signo de Touro. Alô, Touro, bom dia para você. 21 do 4 a 20 do 5. Olha, sextou com vibes sortudas para os tourinos e tourinhas que contam com a presença luminosa da Lua no paraíso astral. Ela não faz aspectos importantes, mas promete um dia redondinho para consagrar conquistas e sua estrela deve brilhar em tudo o que fizer. Hoje, sua simpatia, alegria e seu carisma vão bombar e vai ser fácil atrair a companhias. Aproveite para atualizar as redes sociais, interagir com quem tem afinidade, pois deve ter chuva de likes e convites. No amor, bora pra pista? Porque os contatinhos vão fervilhar, o amor está no ar e não deve faltar oportunidade para cativar quem deseja. Se tem um romance, tende a viver um período mais animado, leve e divertido com o mozão. Números é o 32, 35, 14 e a cor do dia para vocês é lilás. Alô, gêmeos, 21 do 5 a 20 do 6, bom dia. Olha, hoje a lua tem uma vibe tranquila e favorece sua paz, seu bem-estar e convida você a curtir o seu cantinho. Seu signo tende a ficar mais focado nos interesses domésticos e na organização da casa. Aproveite para dar uma geral em suas coisas e arrumar tudo ao seu redor. Procure valorizar experiências anteriores e dê o seu melhor para fazer o serviço render. Se está atrás de emprego, a dica é: conselho de parentes e pessoas próximas podem te ajudar a abrir as portas. No amor, um clima nostálgico tende a vir à tona e a solidão deve bater mais forte em quem está na solteirice. Pode pintar a saudade de alguém que já foi importante, mas quer novidades, se acomode e corre para a pista, viu, bebê? Números 27, 25, 54 e a cor do dia é preto. Bom dia!
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0: 9:03 aqui no Show da Manhã e o nosso repórter de hoje é para falar de coisa boa. 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
2: Bom dia, Jasmar. Bom dia, Pedra. Retornando, meu amigo, é... depois de belas férias, né? Descansou bastante, tá com a cabeça boa. Ótimo retorno para você, Pedrada. Os ouvintes aí estavam sentindo sua falta, irmão. Nós também, tá? Tudo de bom, nego, velho.
0: E os torcedores do Botafogo?
2: É, o pessoal, eu vou te falar um negócio.
0: O que aconteceu? Apagão geral.
2: Um amigo meu tá aí num grupo aí de WhatsApp, o cara querendo gozar nos botafoguenses. Mas já foi, não, deixa os botafoguenses quietos, gente. Pelo amor de Deus. Os caras ontem já sofreram demais. Os caras tomaram de 6-1, já foi um sofrimento sem tamanho. Aí hoje... já vai mexer na ferida? Deixa cicatrizar.
0: Deixa quieto.
2: Foi de 6, rapaz. Que joguinho. Eu não vi o jogo, não. Só vi os gols agora. Hoje de manhã.
0: Eu vi os gols agora de manhã.
2: É, mas
0: também
2: parece que ali deve ter um problema de altitude, alguma coisa assim, porque os caras deles não correm, os caras voam.
0: Os caras voam.
2: E os brasileiros não conseguem sair do lugar.
0: Não vai, né? Parece que tá amarrado.
2: Então, isso com certeza tem problema de altitude. Se botar os dois times jogando num campo normal, numa cidade normal, com certeza esse resultado não vai acontecer.
0: Será que ele faz 5 aqui?
2: O time do Botafogo está precisando aí dar uma reorganizada, né? Há um tempo curto aí atrás, conseguiu ganhar Campeonato Brasileiro, Libertadores e tal. Mas é o tipo da coisa. Ali não era o time do Botafogo. Era o time daquele gringo.
0: Do
2: aí
0: texto.
2: O cara pegou o dinheiro dele, meu amigo, e tchau, tchau. Então esse é o detalhe. Por isso que às vezes é complicado o time pegar e entregar a marca, entregar tudo para uma pessoa, porque essa pessoa vai ficar ali tentando rever dinheiro, tentando ver alguma coisa.
0: Dele,
2: a hora
0: né?
2: que aparece, ele bota a marcha. Bota a marcha e a marca fica. o torcedor não tem preço, o torcedor não tem dinheiro que compra o coração do torcedor e o torcedor fica sofrendo aí, lamentável.
0: É verdade, viu? Mas, enfim.

0: Enfim, Mengão tá feliz, tá bem?
1: Mengão tá
0: lá,
1: aí.
0: Não.
1: Tá, é, vamos.
0: Jogou contra o Cruzeiro, deu uma...
1: É, o jogo contra o Cruzeiro, o Flamengo fez um jogaço, né? Ali a lógica seria o Cruzeiro botar um pouquinho de vantagem, né? Agora volta pro Rio de Janeiro. Você vê, por exemplo, lá naquele Mineirão, ali miseravelmente era 60 mil cruzeirenses contra 3 mil flamenguistas. Então, é uma pressão muito grande, vira um caldeirão. É o que vai acontecer no Maracanã, mas o jogo está aberto. O Cruzeiro também tem time para chegar lá no Maracanã e vencer o Flamengo. O time do Cruzeiro não é um time qualquer, não. É um grande time. O Flamengo hoje é melhor do que o Cruzeiro. O Flamengo tem tudo para chegar e classificar. Mas o Cruzeiro não está morto, não.
0: Tá, vai ser um jogaço, viu? Vai ser um jogão. 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
0: Muito bem. Senhor Orlando, um abraço, bom final de semana.
1: Para você, Jasmar, aqui pro meu amigo Pedra, retornando ao trabalho, para essa equipe maravilhosa aqui da Rádio Paranaíba, para a população de Itumbiara e região. Que tenhamos todos aí um final de semana extremamente abençoado.
0: Amém. Um abraço pro senhor. Obrigado, pra viu? Você. 9 horas 10 minutos aqui no Show da Manhã. Bom dia para você.
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4: 9 horas e 10 minutos.

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2: 9 horas e 14 minutos.
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5: De volta em seu rádio com mais um bloco de

Classificados aqui na Paranaíba, 94.7, nesta sexta-feira. Bom dia com alegria. 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

0: 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Nota de falecimento. A funerária Santa Rita, com pesar, comunica o falecimento de Josefa Ferreira Martins, ocorrido ontem às 18 horas, e convida amigos e parentes para o sepultamento hoje às 13 horas. Saindo da funerária Santa Rita, sala 3, para o cemitério Parque da Saudade. Acabamos de comunicar o falecimento de Josefa Ferreira Martins, com 73 anos de idade. Nota fornecida pela Pax Santa Rita. 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Está acontecendo em Itumbiara a tradicional festa e louvor Nossa Senhora das Graças. E no dia 16, né, a procissão fluvial saindo da paróquia às 14h30 com a cobertura completa da Nova Paranaíba FM. Na festa e louvor Nossa Senhora das Graças, você tem comidas típicas todos os dias, tá? Pamonha, chica doida, caribó, caldo de frango, pizza e muito mais. Participe! 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Bom dia para você de rádio ligado, meu amigo, minha amiga. E obrigado aí pelo carinho da companhia, tá bom? Voltamos já já com o nosso amigo Jesmar Ricardo e mais um bloco de signo para você.
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2: Muito bem, para você do signo de Câncer, Leão e Virgem, bom dia para vocês, bom dia para nós. Alô, Câncer, 21/6 a 21/7, bom dia. Olha, sextou e o cenário tá tranquilo, tá favorável. Sua energia mental fica tinindo e nada deve afetar sua qualidade de vida. Leituras, dicas e conselhos de especialistas podem trazer ótimos aprendizados para o seu bem-estar. A boa chance de se destacar na área ligadas a e-commerce, entregas, mídias sociais, aplicativos e serviços junto ao público. Também é um bom momento para sair no lucro, ainda mais ao negociar e realizar trocas, compras ou vendas.

No amor, se está na pista, confie na sua lábia e o seu jeitinho cativante para envolver quem deseja, pois deve se dar bem. Quem tem o mozão vai curtir um período de grande sintonia e o diálogo só irá fortalecer os laços de união. Números é o 43, 16, 10 e a cor do dia é salmão. Alô, Leão, bom dia. 22 do 7 a 22 do 8. Para nós, Leodivos de plantão, bom dia. Olha, querendo uma graninha extra para garantir a diversão no final de semana, bebê? Então, aproveite o incentivo da Lua. Embora não faça aspecto com outros astros, ela manda bons estímulos para você engordar o cofrinho. Só que nada vai cair no seu colo e será preciso ir à luta. O anseio por estabilidade vai falar mais alto e você deve estar de antena ligada, pois oportunidades e a meta de ter mais segurança no emprego para defender o seu ganha-pão, sem se preocupar com o amanhã, não meça empenho e dedicação. No amor, uma pontinha de ciúme pode até esquentar as coisas no romance, mas terá que ser na medida certa para não gerar torta de climão. Se está só, alguém que conhece pode despertar seu interesse. Números é o 07, 20, 38 e a cor do dia para nós é azul royal. Virgem, 23 do 8 a 22 do 9, bom dia. Sextou e você tem razões de sobra para glorificar, porque tudo deve caminhar às mil maravilhas, bebê. A lua tá on em seu signo, embora faça aspecto relevante, manda uma baita incentivo para o seu progresso, use e abuse das suas qualidades para se destacar. Sua vitalidade física e mental fica tinindo e você tem mais é que aproveitar a energia abundante para entrar em forma. Reserve um tempinho na agenda para malhar, movimentar o corpo e queimar calorias. No amor, se faz parte da ala dos solteiros, solteiras, pode ir mudando o status. Seus encantos estarão mais evidentes e o momento é propício para fisgar um peixão na pista. O romance fica blindado e a sintonia com o love será de dar inveja. Números é o 33, idade de Cristo, 0550 e a cor do dia para vocês é bege. Bom dia!

0: 11:26, bom dia para vocês. Gente, meus amigos, minhas amigas, meus anjos de plantão, bom dia, tudo bem? Precisamos no nosso momento de solidariedade. Chega mais próximo aqui, minha amiga. Chega perto aí, encosta essa cadeira aqui. Como é que você chama, rapaz?
1: João Pedro.
0: Hã?
1: João Pedro da Cruz Silva.
0: João Pedro da Cruz Silva. Ei, João Pedro, e essa janelinha aí, tá trocando de janela? É? Você estuda?
2: Estuda.
0: Como é que chama a escola lá que você estuda, João Pedro?
1: Não sei.
0: Lá no Buriti 1? É lá na Vinícius? Vinícius de Aquino? Lá na 76? Muito bem. Bom, eu estou aqui com a dona Rosimeire da Conceição. Dona Rosimeire, bom dia. Chega mais próximo aqui para a senhora falar aqui aí. Bom dia.
2: Bom dia.
0: Tudo bem?
2: Tudo bem.
0: Tudo bem assim, né? A gente tá levando, né? Vamos levando a vida levando a gente, né?
2: É.
0: Mas nós estamos aqui com ela porque ela é moradora lá da rua Oswaldo Volgarini, número 380. Fica ali no Vila Beatriz, São Sebastião, ali naquela região ali, né? Próxima rodoviária ali, não é? E ela está aqui porque o esposo já está aí com quase 50 dias que fez uma cirurgia de hérnia, né?
2: É.
0: E quantas crianças a senhora tem em casa?
2: Três.
0: Três crianças, qual a idade?
2: 9, 10 e 8, 6.
0: Seis, ele está com
2: 6.
0: Com 6 anos. Isso. Então a senhora tem, todos meninos?
2: Menina, mulher, duas.
0: As duas. Isso. São meninas. A senhora encontrou roupa ali no bazar?
2: Encontrei.
0: Encontrou?
2: Encontrei.
0: Algumas roupas para ele, serviu?
2: Serviu.
0: É. Aí, a senhora está precisando de uma cesta base.
2: Uma cesta base.
0: É.
2: Isso.
0: As crianças estão em casa, só estão passando dificuldade. O que a senhora tem para o almoço hoje para eles?
2: Se eu tenho um para comer hoje, tem, que eu consegui.
0: Uhum.
2: Mas para amanhã já não tem.
0: Para amanhã a senhora não tem.
2: Não.
0: Então, para hoje só para almoço. Tenho.
2: Isso.
0: Tá. Então, como se diz, não só uma cesta, mas também frutas, verdura,
2: também.
0: Leite,
2: é.
0: Né? Para essas crianças, bolacha. Você gosta de bolacha? Hã? Gosta, né? Quem não gosta, né? E a senhora tem algum Pix, alguma coisa assim?
2: Não.
0: Não tem, né?
2: Não tem.
0: Então nós estamos aqui, se você puder nos ajudar, entre em contato aqui com a gente. A senhora veio de bicicleta de lá aqui.
2: Vim.
0: Né?
2: E um longe, né?
0: É longe. É um pouco longe.
2: A precisão faz correr longe.
0: Mas nós estamos aqui para ajudar a senhora e vamos conseguir. Com certeza a gente tem aí nossos anjos. Gente, vai lá. Vai pessoalmente lá no Oswaldo Volgarini, 380. E ver a real situação da dona Rosimeire, do esposo, dos filhos, né? Que está passando por essa situação. O esposo trabalha, mas agora está parado,
2: tá
0: né?
2: Parado.
0: Devido à cirurgia que fez, né? Então, ela está muito precisando da sua ajuda, da nossa atenção, da nossa ajuda, viu? Então, você que é o nosso anjo, vai lá, leve uma cesta, leve um arroz. Você que mora aí, ó, nessas mediações, tá? Do São Sebastião, Santa Rita, Buriti 1, 2, viu? Setor rodoviário, Afonso Pena. Está pertinho aí de vocês, vai lá. Ah, eu posso trazer aqui, trouxe um litro de óleo, trouxe um quilo de feijão. Trouxe aqui um pedaço de carne para a senhora, para os meninos. E assim a gente vai conseguir alimentar essa família, que só tem para hoje. E não tinha para amanhã, mas da senhora vai ter. Tem fé?
2: Amém.
0: Tem fé?
2: Tem.
0: Se Deus quiser, a senhora vai ter para janta e vai ter para amanhã também.
2: Amém.
0: Porque Deus é grande.
2: Amém.
0: Tá? E os seus, ele não deixa passar.
2: Amém.
0: A gente passa uns perrenguinhos para Deus testar se nós temos fé mesmo.
2: É verdade.
0: Né? Se a gente tem fé. E a senhora tem fé, né?
2: Em nome de Jesus.
0: Amém. Tá bom? Tá. Guardar que vai dar tudo certo. Aguarda um pouquinho ali na portaria, que às vezes alguém pode trazer aqui. Viu?
2: Tá.
0: Então tá bom, gente. 9:30, 9:30 aqui no Show da Manhã. Bom dia.
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4: 9:30.
0: Tá
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3: 9:36.
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1: Nossa, mas tá toda produzida hoje, vai fazer o quem da onde? Opa! 9h40 aqui no Show da Manhã. Agradecendo a galera aí, né, Pedra, que tá aí ajudando a dona Rosimeire, ela que é moradora lá da rua Oswaldo Volgarini 380, lá no setor São Sebastião, né, agradecendo esse pessoal aí que tá com a gente, a Tânia, lá do Santo Inês, a Vera do Afonso Pena, bom dia, Eleusa Dias também, Lucivânia, né, bom dia, Cássia Moab, bom dia pra você, o que ela tá perguntando aí, qual bairro? Bom dia, eu vou doar a cesta, levo aqui a pouco, aí ela está na rádio, não quero, se quiser, levo na casa dela, Oswaldo Volgarin 380, corrige para mim, é esse o endereço mesmo, viu, amiga? Tá bom? Pode levar lá então, tá? Ela tá aqui na porta aqui, a gente vai passar alguns endereços aqui, né, que o pessoal fez a doação. Dona Eleusa, Lindalva, obrigado a vocês pela a doação aí, que Deus abençoe ricamente a vida de vocês, tá bom? 9h41, a menina da beleza chegou hoje, toda produzida aqui. Que é isso, mano? Você vai pra festa? Que, como, aonde que é essa festa? Tá toda na maquiosa, hã? Toda no... Ah, como é que é? É porque o povo...

0: não pode ver, né? Ela fez aquele gesto, pôs as duas mãozinhas debaixo do queixo, falou, tô arrasaine. Bom dia!
1: Bom dia, Gesmar, bom dia, Pedrada, bom dia a todos os ouvintes da Rádio Paranaíba.
0: Feliz dia de hoje, meu povo!
1: Sextou!
0: E olha só como é que eu tô! Sextou! Olha só como é que eu tô!
1: Sextou, então, sextou pede o quê? Uma produção, né?
0: Claro! Então, pro final de semana.
1: Hoje eu taquei até um lápis no olho.
0: Não, eu tô olhando aqui hoje. Você tá
1: toda no glamour, meu querido.
0: Quem não te conhece,
1: pra
0: dá
1: receber os nossos queridos
0: 18, 20 aninhos pra você. Mas a gente que conhece sabe que você tem um pouquinho a mais.
1: Larga de me tirar.
0: Gente, ai,
1: pra receber
0: fala,
1: também
0: mulher.
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1: 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Valeu, valeu, 9h48 no show da manhã.
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3: 9h48.
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8: De volta em seu rádio nesta sexta-feira, manhã linda e maravilhosa, né? Estamos de volta com mais um bloco de classificados aqui do Show da Manhã. 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

0: 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Bom dia com muita alegria.
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4: Muito bem, Libra, Escorpião e Sagitário. Bom dia para você. Libra, 23 do 9 a 22 do 10. Olha então. Seu signo é um dos mais sociáveis e fazer amizades, até no fim da fila de mercado. Mas hoje seu jeito tende a ficar mais contido por culpa da lua virginiana. Numa dessa, terá que se esforçar para puxar conversa e melhorar os contatos. A dica é cestar sem pressa e fazer tudo com mais calma. Sua vitalidade pode oscilar ao longo do período e será preciso agir com comedimento e disciplina para não afetar sua energia e disposição. Evite assumir novos encargos neste momento. No amor, a timidez será uma pedra no caminho dos contatinhos. E se a meta é encantar o crush, convém ter mais ousadia. Em vez de ficar na sua à espera de que as coisas aconteçam, tome a iniciativa, viu, Librinhos? Números é o 10-48-30 e a cor é goiaba. Alô, Escorpião, 23 do 10 a 21 do 11, bom dia. Olha, vai com fé, foco e confiança atrás dos seus objetivos. A lua Taone promete um período de conquistas e realizações. Sua disciplina, eficiência e liderança serão referência para os colegas e você contará com apoio alheio para agilizar os serviços. Hoje, o seu comportamento estará mais receptivo. Novas amizades podem brotar. E o seu perfil deve fazer mais sucesso nas redes sociais. Bora caprichar nos selfies e deixar o celular do jeito para curtir onda crescente de likes e notificações? Então, no amor, convites para um rolê e encontros serão pontes para paquera. E programas com os amigos pode colocar você frente a frente com alguém especial. No romance, o clima é de sintonia, cooperação e companheirismo com o mozão. Números é o 48, 54, 45 e a cor do dia para vocês é violeta. Alô, Sagitário, bom dia, 22 do 11 a 21 do 12, minha mamãe, dona Jandira, sagitariana, bom dia, dona Fátima. Olha, pode mexer os pauzinhos e ir atrás das suas metas, porque se depender da lua, você vai lacrar no claro, viu, Sagita? Hoje ela não faz aspectos importantes no céu, mas garante que suas competências virão à tona. O din-din vai entrar e você deve chegar mais perto do que ambiciona. Seu signo estará mais focado na qualidade de vida e o período é indicado para investir em bons hábitos, sobretudo alimentar. Bora maneirar no fast food? Colocar no prato mais frutas, verduras, fibras e carnes magras? Então, hoje no amor, o seu brilho pessoal tende a ficar mais forte nos contatinhos e você pode impressionar alguém popular, o que todas querem ou todos querem. Se tem um love, planos a dois vão ganhar o impulso. Números é o 57, 54, 45 e a cor do dia para vocês é azul. Bom dia!
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0: 9:58.
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1: O Jockey Clube de Goiás, de Goiânia, voltará a realizar corridas de cavalos no Hipódromo da Lagoinha. Em Goiânia, após recuperar sua carta patente, o documento necessário para a realização das disputas pelo Ministério da Agricultura, Pecuária e Abastecimento. Em maio deste ano, a autorização para as corridas havia sido cassada pelo Ministério, mas depois uma vistoria técnica identificou uma série de irregularidades administrativas fiscais da gestão na instituição, onde foi concedido a cassação no dia 26 de março. E agora, nesta última quarta-feira, o mapa publicou no Diário Oficial da União uma nova decisão suspendendo os efeitos da cassação temporária enquanto revisa o caso. Olha, no futebol, Goiás terá duas novidades entre os jogadores relacionados

0: para o duelo diante do Criciúma neste sábado no Heriberto Rios. O goleiro Tadeu e o meia Wellington Rato se recuperaram das graves lesões e foram relacionadas pelo Verdão para o duelo. Tadeu, que tinha fraturado a tíbia no início de maio, no duelo diante do Cruzeiro pela Copa do Brasil, passou por cirurgia e agora já pode voltar a ser titular. O titular vem sendo o Thiago Rodrigues, que a tendência é de que continua como titular nesse duelo e Tadeu fique no banco até então. Já o Wellington Rato não atua desde o 1º de novembro do ano passado, quando no duelo pela frente ao Atlético Paranaense, pela Série B, o atleta sofreu uma lesão no joelho esquerdo e precisou passar por uma cirurgia. A previsão do retorno ocorreria no final de agosto, mas a sua rápida recuperação ajudou no seu retorno antecipado. 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
0: Última, o governo de Donald Trump incluiu o Brasil em uma lista de 40 países acusados de ajudar a China e contornar as tarifas mais elevadas impostas por Washington, provocando, segundo a Casa Branca, uma evasão de pelo menos 60 bilhões de dólares em receitas tarifárias. A Casa Branca publicou nesta quinta-feira um relatório no qual afirma que os Estados Unidos enfrenta, entre aspas, um desafio crescente decorrente do transbordo ilegal de mercadorias por meio de países terceiros para burlar as tarifas aplicáveis e outras medidas comerciais corretivas. Segundo o documento, a China é o principal exemplo desse mecanismo. Após a imposição de tarifas mais elevadas sobre produtos chineses, o déficit comercial direto dos Estados Unidos com a China diminuiu. No entanto, os Estados Unidos sustentam que o problema persiste, pois exportadores chineses passaram a encaminhar cada vez mais mercadorias por meio de países terceiros, criando a aparência de uma origem nacional diferente. O seu repórter Paranaíba estará de volta em uma hora. Um abraço a todos e até lá!
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2: 10 horas e 6 minutos.

0: 5 minutos.
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1: 10 horas e 12 minutos.
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9: De volta em seu rádio às 10 horas mais 14 minutos, 10h14. Um bom dia para minha amiga Sônia Salgadeira, da Rua 15, né, Sônia? Ela que está emprestando um par de muletas para o nosso programa. Obrigado, Sônia Salgadeira, da Rua 15, aí pertinho do Bar do Faria, né? Está lá curtindo o programa. Obrigado, Sônia, pelo empréstimo do par de muletas, tá bom? Atenção, Itumbiara, e quero agradecer também a pessoa que deixou a cesta básica neste momento aqui na rádio para nós, né? Para a doação para a dona Sebastiana. Que Deus te abençoe, multiplica para você, para sua família, viu? Muitas bênçãos no seu lar, juntamente com todos os seus familiares, tá bom, minha amiga? Obrigado pela doação, tá bom? Multiplicação em sua vida, com bênçãos, saúde, paz e felicidades. 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

0: 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Hoje tem forró no Vila Vida. A Sônia vai estar, né, Sônia? Hoje tem forró no Vila Vida, a partir das 13 horas, lá no Vila Vida, hein? Hoje, não percam. Nota de falecimento. A funerária Santa Rita, com pesar, comunica o falecimento de Josefa Ferreira Martins, ocorrido ontem, 18 horas, e convida amigos e parentes para o sepultamento hoje, às 13 horas. Saí do féretro da funerária Santa Rita, sala 3, para o cemitério Parque da Saudade. Acabamos de comunicar o falecimento de José Ferreira Martins, com 73 anos. Nota fornecida pela Pax Santa Rita. 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
2: Capricórnio, Aquário e Peixes, bom dia para vocês aqui no Show da Manhã. Alô, Caprica, bom dia, 22/12 a 20/1, bom dia, olha lá. Hoje a lua reina soberana e convida ao relaxar. Então, bora tirar o pé do acelerador, Caprica? O período será ideal para respirar outros ares e se envolver com coisa diferente. Se planeja um passeio ou viagem que nunca fez, não pense duas vezes, pois deve agradar em cheio. Sua energia mental, disciplina e inteligência fica no topo e serão os segredos do seu sucesso no trabalho. O dia também é oportuno para estudos, cursos e aprendizados em geral, já que você vai assimilar conhecimentos com mais facilidade. No amor, novidades vem aí, e quem quer encontrar um love pode se dar muito bem nos contatinhos. A chance de conhecer alguém que é o seu número, e até o namoro à distância ficará mais protegido. Números é o 45, 48, 54 e a cor do dia para vocês é amarelo. Bora lá para você do signo de Aquário. Alô, Aquário, bom dia. Nosso computer gelates for. Vamos esperar aqui o Aquário aqui. Vamos lá, Aquário, 21/1 a 19/2, bom dia. Olha, se depender do céu, não vai faltar disposição para batalhar pelo que ambiciona. O seu instinto está afiadíssimo para farejar oportunidades de bons negócios. Com sua capacidade de concentração e espírito de organização, terá um dia produtivo e rentável no serviço. Você deve pensar mais em sua qualidade de vida nesta sexta e tende a se preocupar mais com seus hábitos e consumos. Aproveite o embalo e mude o que achar necessário. Hoje será mais fácil cortar manias e costumes que podem ser prejudiciais ao seu organismo. No amor, os desejos estarão à flor da pele. Nos assuntos do coração, o clima deve ficar quente, pegando fogo nos contatinhos e também nos momentos de intimidade com o mozão. Números é o 51, 42, 15 e a cor do dia para vocês é cinza. Peixes, 20/2 a 20/3, bom dia, piscianos. Bora lá então saber o que os astros têm. Hoje o lema é somar forças com quem trabalha, viu, peixinhos? Com a sua postura prestativa, você vai incentivar a cooperação alheia no serviço e não faltará habilidade para conquistar os apoios de aliados. Pode contar com colegas e parceiros para atingir metas, ainda mais se forem benéficas para todos. O período também é indicado para organizar as contas, conferir extratos e colocar o orçamento em ordem. Agora, o melhor é que há boa chance de selar acordos ou contratos vantajosos. Então, fique de antena ligado. No amor, prepara o coração porque as promessas astrais são animadoras e o crush pode falar de compromisso sério. Se não tem ninguém em vista, pode sentir mais vontade de encontrar o mozão para chamar de seu. União, blindada e protegida.

0: protegida, números 40-13-31, e a cor é azul esverdeado. Bom dia!
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2: 10 horas e 22 minutos.
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0: Eita, nós! É o show da manhã. 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Gente, nós estamos precisando de uma cadeira de rodas. Meu amigo Marcão, filho da dona Delvira, lá na Vila Mutirão, sofreu um acidente, né, rapaz, esses dias agora. E aí, ele está precisando de uma cadeira de rodas emprestada, viu? Se alguém tiver uma cadeira de rodas aí e puder nos emprestar, ficamos agradecidos, tá bom? Ah, o meu amigo Leomar está ligado com a gente, está na bronca porque lá na rua Peru, com a Sul Goiana, a Saneago fez uma obra lá e aí tampou, só está a terra um poeirão danado, segundo ele, e ninguém aguenta mais, pedindo uma providência aí dos órgãos públicos para que faça lá, né, ou tampe lá o buraco lá, a camada onde eles fizeram lá o asfalto, ou dá um jeito, vai lá, joga uma água, lava alguma coisa, mas jogar hoje, amanhã tá de poeira de novo, né? Amanhã não, depois do almoço, já tem poeira de novo, né? O certo é ir lá e tampar, fazer o que tem que ser feito, né? A Rita, bom dia pra você, dona Maria Divina, lá no setor Santos Dumont, loja Jandira, falamos, é a dona Fátima também, paramos aí, acho que é essa próxima aí, viu, Pedra? Do Marcão aí, ó, depois você manda, essa aí. Fala, Marcão. Bom dia, na sexta-feira, entrega tuas mãos, tá, acho que é a outra de baixo aí.
1: Bom dia, minha fera, tamo junto e misturados.
0: Bom dia, meu irmão. Ele pediu a música do Frei Gilson, eu seguirei, tá? E tá precisando de uma cadeira de roda também, né, meu amigo? Ah, Vicente Paula, bom dia, meu fera. Maria Barbosa, lá do bairro Paranaíba, bom dia.
2: Bom dia, Gilmar Ricardo. Aqui é Maria Barbosa, do Barro Paranaíba. Bom dia para todos os ouvintes que gostam da...

0: Música e um dia abençoado de paz para vocês todos aí da Rádio Paranaíba. E eu queria que você passasse uma música para mim do Nando Moreno. Uma bem bonita do Nando Moreno. Ofereço para minha amiga aí do Bar Paranaíba, minha amiga Maria do Dionara Rocha, minha amiga Cida do Dionara Rocha. E para todos os ouvintes que gostam da música. E um bom dia.
1: Bom dia! Bom dia para a senhora também, a Marli na Vila Vitória também. Bom dia para você, minha amiga, aqui do Show da Manhã. A Elza do Setor Novo Horizonte também, bom dia.
2: Bom dia, meus amigos, abençoado dia para vocês, para todos nós, toda a nossa família. Deus derrama bênçãos e bênçãos sobre nós, nos traz muita fé, muita esperança, muito amor, né? Amamos a Deus, amamos a nós, depois amamos o resto, né, do povo, da nossa família, dos amigos, tá? Eu queria, se desse o bem-vindo, você passasse para mim o chapeludo. Feliz pro meu filho Roberto, minha nora Angélica, meu amigo Antônio, sua esposa, minhas irmãs, minha mãezinha, tá? E pra minha apreciação, pra todos vocês que estiverem ouvindo, tá? Beijo no coração, que Deus abençoe o nosso dia.
1: Amém. Obrigado, dona Elza, lá do Novo Horizonte. Elane Machado, bom dia pra você também.
3: Bom dia, meu amigo Gesmar Ricardo. Que Deus nos proteja mais esse finalzinho de semana. Amém. Com a glória de Deus, sextou. Beleza. Eu quero oferecer a sua programação pra minha mamãe Dorinha. Pra ver se Deus, nosso Senhor Jesus Cristo, conforte aquele coraçãozinho dela. E para todos que estiverem ouvindo o seu programa, para nós aqui, né, na Sorbana, pro pessoal lá no Rancho dos Bento, tô descendo para lá hoje, sextou, né? Obrigada, Gesmar.
1: Valeu,
3: que Deus
1: minha
3: te
1: amiga.
3: Abençoe e te ilumine sempre, meu amigo. Obrigado.
1: Obrigado, Elaine. Elaine Machado, bom dia para você. Adeus, Sivone. Bom dia, manda um modão para a Fazenda Mimoso, Aparecido Valdo e o Zezinho. Um abraço para a dona Valda, na Rua México. A dona Valda, como é que é? A dona Valda é doida pra te conhecer. Passa na Rua México 84, com desculpa de comprar mandioca. Ah, ué, tô precisando. E aí, ok. Abraça ela mesmo e o Nininho também, tá bom? Ah, tá bom. Obrigado, viu, amiga? Vou lá na dona Dalva, né?
4: É, são muitos amigos nossos.
1: É, rapaz.
4: Nininho e a Dalva.
1: É. Qualquer hora dessa eu faço uma surpresa pra vocês aí, viu? Tá bom? Maria da Paz, bom dia pra você.
5: Bom dia, Gesmar.
1: Bom dia.
5: Que essa sexta-feira seja abençoada por Deus e Nossa Senhora.
1: Amém.
5: Eu gostaria que você me passasse o contato da pessoa, que eu posso ir atrás, Gesmar, pra ver se tampa esse buraco na porta da minha filha.
1: Não,
5: porque
1: tá
5: acontecendo até o pessoal cair dentro dele e tá fundo esse buraco.
1: Nossa.
5: É igual eu te falei, naquele dia, a prefeitura joga pra Seneaga, a Seneaga joga pra prefeitura e a gente não sabe, né, a quem a gente ir atrás. Então eu gostaria muito que você nos ajudasse, me passasse o contato, tá?
1: Ou seja, não é minha. Também não é minha. É uma joga de empurra, né, rapaz? E aí vem os impostos, vem tudo, todo mundo cobra. Se você não paga, toma. Se você não faz, fala. Peraí, gente. Nossa, a cidade tá um caos de buraco. Tá um caos de buraco. Pra todo lado que você vai, tem buraco. Sabe, uma falta de planejamento entre a Saneago e a prefeitura. Ah, vai fazer obra em tal bairro, em tal lugar, sim, assim, vai rasgar a rua em tal lugar. Poxa, já vem tampa. Já vem tampa. Nossa, uma má administração. Desculpa, viu? Mas por parte da Secretaria de Obras. Tá deixando a desejar, prefeito. Tá deixando a desejar. E não é de hoje, não. O buraco de 4 meses, 3, 5 meses atrás. Não é de, esse que ela tá falando aí, ó, já tá pra 60 dias. 60 dias. Vai esperar o quê? Alguém morrer lá? Cair dentro desse buraco? Morrer? É isso? Só pode. Só pode. Ah, para, gente. Nossa Senhora, é umas incompetências que eu não dou conta. Fala, Luciano. Bom dia, meu bom. Bom dia, Domingo, o Luciano do Frango Assado. Fala, gente boa. Bom dia pra você aqui no Show da Manhã.
6: Bom dia, Gesmar. Bom dia, Pedrado, no Centro de Frango Assado. Tô te ouvindo, hein? Tô com uma moda pra nós aí, do Bilionário Zé Rico. É, caminheiro. Pensei com minha mãe, minha tia Cida, eu, e pra quem gostar da moda. Quartou, hein? Metadinha da semana.
1: Acho que era a outra, viu, Pedro, de baixo. A Luana aí lá no Jardim Liberto, lá no bairro Messias. Gesmar, manda a música aí antiga do Leandro Leonardo. Oferece pra todos da lanchonete e lavanderia Lave Bem. Lave Bem, é isso? Lavanderia Lave Bem, é isso?
4: Deve ser Lave Bem, né?
1: Lave Bem, alguma coisa assim.
4: Jardim América.
1: Isso, pra todos vocês aí na lavanderia do Jardim América. Bom dia. Fala, Joaquim.

0: Bom dia para você, meu amigo Joaquim do Mototáxi, Aparecida lá do bairro Paranaíba, a Helena também do bairro Paranaíba. Ah, Gesmar, bom dia, deixa eu te perguntar uma coisa, o que que você quer me perguntar? A pergunta é, aquele cais ali, ele vai ficar daquele jeito? Porque aquele atendimento lá embaixo, em frente à Praça São Sebastião, tá horrível. Fala aí para mim quando vai ser a decoração da reforma do cais, eu não sei não, só sei que lá tá parada a obra. Já foi umas três empreiteiras que já pegou aquela obra lá que eu tô sabendo.
1: Já tem muito tempo, hein?
0: Já tem.
1: Rapaz.
0: Nossa, pedra do céu.
1: Nossa, já tem uns três ou quatro
0: anos. Deixa eu te falar um negócio. E o Parque Beija-Flor?
1: Pois é, ué. Também, né?
0: Já tá aí pra 16 anos que todo ano reforma e reformar lá esses dias. O mato já cobriu de novo. Já estragou o que rumou. Tem que arrumar de novo.
1: Essa é a Itumbiara.
0: Oh, meu Deus do céu. Ah, tá fazendo, mas tá deixando a desejar. Ô, professor Alzira, bom dia. Lucivânia da Vila Vitória, bom dia. Talvez não era nem culpa do prefeito, é culpa talvez de alguns secretários.
1: É.
0: Mas a culpa recai nele, porque ele que é o dono, ele é o homem que comanda a carroça.
1: Ele que é o chefe, né?
0: Ele que é o chefe. Então, o senhor dá uma revista nesse negócio aí.
2: Gesmar, pede pro Gigelê jogar uma água pra nós, Gesmar. Aqui na V10, rapaz, Vila Vitória. Eles lavaram ali, rapaz, azul do colégio ali, rapaz. Aí. E jogou o barro tudo na nossa V10, rapaz. É barro, é poeira. Ninguém aguenta, rapaz. Uhum. Faz esse favor pra nós. Gigelê aí, a gente boa aí, vai ouvir nós aí, um caminhão pipa pra lavar a V10. Vai, é a boca de lobo aqui no fim.
0: Tá vendo, Gigelê? Não, gente, não é o que tô falando, não. É o povão aí, rapaz. É o povão que tá falando. Não tá bom, não. A coisa não tá boa, não. Vera, bom dia pra você. O Dério Flamenguista, bom dia. Maria Aparecida, seja bem-vinda à rádio. Bom dia pra você. A Tânia. Ô, Maria, agora a gente te escuta, viu? A Tânia lá no setor Santa Inês. Tiago Gonçalves, bom dia. Como é que é? Hoje tá difícil essa. Como é que é? Lançamento? Não entendi. Aí, o que ele falou aí, Pedra?
1: Deixa eu ver aqui.
0: Fecha seu microfone aí que tá aberto. Ah, bom dia, abaixo aí, o que que ele falou? Abaixo, hoje tá difícil essas músicas e tal de... Não sei, amigo. É música. Eu nem escuto, na verdade. Se me perguntar que música passou, eu não sei. Silvio, meu fera, tá lá no Maringá, tá lá no Paraná, pai do nosso amigo Lázaro Neto, né? Bom dia pra você, Silvio. Bom dia pra você. O que que o Silvio tá dizendo aí, Pedra? Meu amigo Silvio, bom dia.
2: Ó, Gesmar, bom dia, Lazinho.
0: Não.
2: Ouvindo vocês aqui, Gesmar, estamos hoje em Campo Mourão, né? Vim lá para Paraíba, trabalhando aqui. Hoje, a nossa empresa goiana, né? A Pedra e Parede, e junto com a Norte Filmes, atendendo as empresas públicas federal com os Correios, e Banco do Brasil também. Mas o coração tá aí em Goiás com vocês aí, ouvindo sempre, assim, chegou aqui, celular ligado, aplicativo, tá? E passando já vocês um bom final de semana para todo mundo, e um beijo aí, um abraço enorme pro Lazinho, que é metade do meu coração, tá aí, meu filhão. Todos eles estão aí, e para você também, Gesmar, um abraço aí, bom final de semana.
0: Valeu, meu bom. Valeu, Silvão, um abraço para você, bom final de semana também, meu fera.
1: Gesmar.
0: Oi, fera.
1: Recadinho Gigueirê aqui pra você. Pra
0: fala, Gigueirê.
3: Pedrada, avisa o Gesmar aí e o ouvinte aí. Eu tô escutando o rádio aqui, nós já estamos indo lá pra resolver lá, tá? Vamos lá, vai lá.
0: Aí tem competência, meu amigo. Aí trabalha.
1: Aqui tem.
0: Aí trabalha.
1: Aí tem que tirar o chapéu.
0: Se tem uma secretaria que trabalha bem, é essa da ação urbana.
1: E a iluminação pública também.
0: Iluminação
1: pública. As únicas, as duas.
0: A gente...
1: O Mazinho e o Gigueirê.
0: São pessoas que... É os que mais a gente reclama aqui, que as pessoas reclamam, né? Chegam reclamação a gente. E a gente passa e as duas únicas que faz.
1: São os dois... As duas pás que mais trabalham em Itumbiara, que atende a gente.
0: Que atende a gente.
1: A população também.
0: Meu.
1: Né? Porque... Gigueirê e o Mazinho.
0: Pra falar... Até para pagar e fala. Agora fazer são poucos que faz.
1: Se nós tivesse 10 Jiguerê, 10 Mazinha, a cidade não estava assim, não.
0: Rapaz, estava um brinco, um ouro de cidade, viu? A Cássia Moab, bom dia para você, minha amiga. Célia lá no Alcides, bom dia, Célia. Ixi, mulher.
1: Já tá assim, já?
0: Eita, o que que é essa?
4: Tinha que ser entregada a criança, era para mim, que a criança é apaixonada de mim e eu na criança. Eu cuido. Para não ver minha netinha jogada em forró nos bar, aqui em Tumbiá, aqui no Bom Jesus,
0: ou
4: lá na minha ponte, eu passei a cuidar dela no final de semana. Buscar ela no final de semana para...
0: Esse cidadão aí foi preso ontem lá em Bom Jesus, acusado de estupro de vulnerável contra as netas.
1: Ah.
0: Depois eu vou ver o...
1: Ontem também eu recebi reclamação lá da Lindalva do Sarandi. Tem uma pessoa aí moreno, baixo, com uma mochila nas costas, e chega nas casas e fala que vai reformar as cadeiras de fio. Aí pede o pagamento antecipado, e vaza.
0: Mas não pode fazer isso não, não pode pagar não. É. Mas não, você arruma aí que depois você arrumar
1: só
0: aí.
1: Só paga, né? Depois de serviço, né?
0: Uai, você é doido?
1: Diz que deu um cano no Sarandí que não foi brinquedo, viu?

0: Deu um tapa na galera lá?
1: É.
0: Nossa senhora.
1: É o Moreno, é anda com a mochila das costas. É
0: malandro pra tudo, né, rapaz? Tem. Francisca, lá do Boqueirão, bom dia pra você. A Luzinete do Jardim Leonora, bom dia. O Admilson Nunes, bom dia pra você. A Irene do Jardim América, Luane, lá no bairro Messias, bom dia. O Orvando, bom dia pra você, meu bom. Reginaldo, lá na Chácara Alves, bom dia. Franciele Gomes, bom dia pra você. Fala, Reginaldo.
2: É, eu sei, doido, tá falando aí. O prefeito é maior. Se tu vieram medir aí, falando com o menino aí, ó.
0: É, velho.
2: Falou sobre tudo que tá acontecendo na cidade aí, ó. E no outro, uns minutinhos depois, já vai pra rede social aí, os caras metendo o cacete, né? E agora vocês estão falando ao vivo aí, ó. É. Pior que não, bullying com a nossa feira lá em cima, lá, né?
0: É. É, tem coisas e tem coisas, viu, Reginaldo? Mara, bom dia. O que que ela falou? O resto, o quê? Bom dia, é, tá, pra mim, que aí, Pedro? Preciso comprar um notebook, preço acessível, doação, pode ser bem antigo. A única coisa Itumbiara está valendo é multa. Multa tem muita, viu, amiga? Pardal tem pra todo lado aí, viu?
3: Ah, fala Ricardo, aí. Pedrada. Gratidão, meu amigo, oferece música aí pra nós aí, toda a turminha que tá te ouvindo. Do Zezé de Camargo, Luciano, qualquer uma mais aí, mais antiga. Gratidão, amigo.
0: Gratidão, amiga. Valeu, Kênia. Bom dia. A Marinês lá no Zenon, o que que ela disse? Bom dia, realmente esses dois é bom de serviço mesmo. Jiguerê e o Mazin estão de parabéns. Tá lá no Zenon, a Marinês, bom dia pra você, obrigado. Franciele, o que que você tá dizendo, amiga? Que ela tá falando, bom dia.
4: Deixa eu te falar, queria reclamar também, lá no Ladar Cardoso de Paulo, o pessoal abriu lá o buraco pra fazer uma rede de esgoto, e você vê o tamanho do poeirão, te mandei até um vídeo aí, você pode falar de novo, você podia ajudar nós, mas tem muito idoso, criança já tá tudo gripado, e um poeirão, eu moro na esquina mesmo da Rua Peru lá, cada caminhão que passa, ônibus, da usina que passa, carro próprio dos outros também, e o poeirão sobe. Podia ajudar nós lá, porque a gente liga na semeada, não é eles. Você liga lá na ação urbana, não é eles. Pelo menos pra jogar uma água.
0: Qual é quem?
4: Arrancar um máximo de terra que tem lá. Que lá tá difícil.
0: A Saneago vai.
4: O poeira que tá lá, misericórdia.
0: Faz o buraco. Aí a Saneago fala que não é ela que tampa. Que é a prefeitura. Aí liga na prefeitura, a prefeitura fala, não, é a Saneago. Afinal de contas, é quem? É nós que vai ter que ir lá? Hã? Ou será que vai esperar o povo fazer um protesto lá? Interditar a rua, cercar a rua? Hã? Precisa disso? Precisa ter mais boa vontade de trabalhar, só isso, e um pouquinho mais de cuidado com a nossa população. Tá? Bom dia.

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1: E a hora certa.
2: 10:44.
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7: Volta aqui na Paranaíba com os últimos classificados desta manhã de sexta-feira. Um bom dia pra turma lá da Divisória, ouvindo o nosso programa, né? Muito obrigado pelo carinho aí. Galerinha ouvindo a gente na Império das Divisórias. Um abraço. Bom trabalho. 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Hoje tem forró no Vila Vida, a partir das 13 horas, Vila Vida, o forró hoje, viu? Participe! Nota de falecimento. A Pax Santa Rita, com pesar, comunica o falecimento de José Ferreira Martins, ocorrido ontem às 18 horas, e convida amigos e parentes para o sepultamento logo mais às 13 horas, saindo o féretro da Funerária Santa Rita, sala 3, para o cemitério Parque da Saudade. Acabamos de comunicar o falecimento de Josefa Ferreira Martins, com 73 anos. Nota fornecida pela Funerária Santa Rita. Às 16h, eu volto em seu rádio com mais classificação.

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0: 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E a hora certa.
1: 10:50.
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0: Show da manhã, 10 horas e 53 minutos e o show vai ficando por aqui desta sexta-feira, né? Maravilhosa, hoje dia 14 de agosto, ano 2026, bom dia pra vocês, né? Meu cachorro está sumido desde o dia primeiro, desapareceu do bairro Paranaíba, tem o nome de Bruce. Quem tiver informações, entrar em contato 981-16-2336, é isso, Fran?
1: 2330, né?
0: É.
1: É
0: o Bruce. É um cachorro de porte médio, grande, né?
1: Isso.
0: E a cor é acinzentada, tem os olhos claros, né?
1: E... é, então, repetindo, o telefone é o 649-8167-2330.
0: Muito bem, informações nos repasse aí, eu aqui na Rádio Paranaíba, viu? A Rita, bom dia, minha amiga.
2: Oi, bom dia, linda mãe predada. É, eu quero, repete para mim o siglo aquário para mim aí, que eu não ouvi, tá? Fazendo um favor, tá tudo bem aí?
0: Vai com nós, tá. Vamos lá então, você não viu o aquário não, amiga? Bora lá então, ó. Se depender do céu, não vai faltar disposição para trabalhar pelo que ambiciona. O seu instinto tá afiadíssimo para farejar oportunidades de bons negócios. Com a sua capacidade de concentração e espírito de organização, terá um dia produtivo e rentável no serviço. Você deve pensar mais em sua qualidade de vida nesta sexta e tende a se preocupar mais com seus hábitos e consumos. Aproveite o embalo e mude o que achar necessário. Hoje será mais fácil cortar manias e costumes que podem ser prejudicial ao seu organismo. No amor, os desejos estarão à flor da pele, nos assuntos do coração. O clima deve ficar quente, pegando fogo nos contatinhos e também nos momentos de intimidade com o mozão. Números 51, 42, 15 e a cor para vocês é cinza. Bom dia. Bom dia, Marinês. Bom dia, bom dia. Bom dia, bom dia. Bom dia, Eleusa. Fala, amiga.
3: Então, crianças, bom dia. Você falando desse cachorro aí, eu vi esse cachorro aqui na Rua 9, aqui anteontem. Ele é um cinza com as manchas pretas. Parece que o olho claro. Muito bonito o cachorro.
0: É, muito bonito mesmo. E qual a Rua 9, qual o setor? No setor Santos Dumont? Da onde? Qual a Rua 9 aí, amiga? Fala pra nós aí, tá bom, Eleusa? Obrigado, obrigado a cada um de vocês, gente. Valeu pela audiência aqui do Show da Manhã. Daqui a pouco eu volto no esporte, no programa Paranaíba nos Esportes. E o show volta amanhã. Lembrando que amanhã, no Frutos da Terra, às 10 horas, teremos aqui o Paulo Prete, né? Pra cantar conosco aqui no Show da Manhã, de amanhã, nos Frutos da Terra. Chapeludo e o Brinco de Ouro.
1: Isso.
0: Aqui do Show da Manhã. Fala, meu caro.
1: Chapeludo, né? Vai lá pro Reginaldo e também para a Maria da Horta.
0: Dona Maria gosta muito. A Dorinha também, dona Dorinha. Dorinha. Lá na Cidade de Jardim também. Dona Joana, lá em Araporã. Bom dia pra senhora. Obrigado, viu? A Maria Joana também, a Denise lá no Nova Aurora, bom dia para todos vocês, obrigado aqui do Show da Manhã, valeu, tchau, obrigado!

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2: 11 horas e 2 minutos.

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4: 11 horas e 3 minutos.
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4: Alô galera, bom dia, 11 horas e 8 minutos no ar a partir de agora o programa Paranaíba nos Esportes, levando as informações do esporte por Goiás, pelo Brasil e também pelo mundo aqui na sua Nova Paranaíba 94,7. Hoje é sexta-feira, dia 14 de agosto, o ano 2026. Vocês não podem nem estar ouvindo falar em 6, né? Me falar 6...
5: É, hoje tá
4: bom
5: difícil.
4: Bom dia.
5: Hã? Muito bom dia, fera. Um abraço a você,
4: não
5: o Franklin.
4: Não vou falar vocês, não. Bom dia pra vocês.
5: Exatamente. É os melhores.
4: Ele tá até sem jeito de falar.
5: Rapaz, perdendo até argumento.
4: Perdeu até um jeito de casa.
5: As nossas milhares de ouvintes da Paranaíba,
4: do nosso programa esportivo. Dessa, viu?
5: Pois é.
4: Carol.
5: Tá de cabeça inchada, né?
4: É.
5: Botafogo tomou de 6. Cienciano. Como é que chama o time?
4: Cienciano.
5: Cienciano.
4: É. Mais ou menos isso aí.
5: Tem lógica, não.
4: Hã?
5: Quando você pensa que vai começar a melhorar, a coisa pior.
4: Futebol é bom, é por causa disso, que é sem lógica. É. Né? Não tem lógica.
5: Cada jogo é uma história, né?
4: É,
5: mas um abraço a todos, estamos chegando aí nesta sexta-feira.
4: Sextou, né, fera? Né?
5: Sextou.
4: Com dá um real alegria. De som aqui no microfone, no fone, Frank.
5: Isso.
4: Eu tô sentindo ele meio... Aí,
5: agora deu. Agora sim.
4: Agora estamos
5: ao par. O retorno melhorou, né?
4: Melhorou.
5: Um abraço a todos, estamos chegando aí com as notícias do futebol, né? O torcedor do Botafogo quer nem saber do resultado. 6-1.
4: Apagaram o fogo do Botafogo.
5: Realmente foi muito, né? Apagaram
4: e
5: o fogo
4: do Botafogo. E o Corinthians segurou a pressão?
5: Segurou, né? Teve um jogador expulso, o Alan, no segundo tempo. Ficou jogando mais ou menos mais de 30 minutos com 10 em campo. O ataque não funcionou, mas pelo menos, em contrapartida, o setor defensivo funcionou bem, segurou, né? O time da Argentina, né? E acabou empatando em 0-0 e agora será na quinta-feira aqui, né? O Rosário Central, na quinta-feira que vem, no estádio do Corinthians, o jogo de volta.
4: É, e vamos ver o que fazer, né?
5: É, tá em aberto, né?
4: Tá em aberto ainda. Bom dia, Franklin.
6: Bom dia, Gesmar Ricardo. Bom dia aos ouvintes aí do Nova Paranaíba nos esportes.
4: Você não,
6: né?
4: Tá de cabeça quente, não, né, bom?
6: Eu não.
4: Tá tranquilo, né?
6: Tô tranquilo, tô acostumado também.
5: Basta só esperando vitória.
6: Não usou muito.
5: Só esperando vitória na Copa do Brasil.
4: Acho que o próximo adversário do Botafogo agora é o Vitória, né?
6: Gesmar.
4: É. Domingo. Lá no Barradão, Moreno.
6: Eu nem usou muito, porque o meu Vasco também.
4: De vez em quando
6: ele
4: prega umas peças.
6: Ele prega umas peças na gente também.
4: Ah, 11 horas
5: e 10. Ninguém tá podendo rir de ninguém.
4: Não, ninguém tá podendo falar muita coisa, não, viu, gente? 11 horas e 10 minutos. Abraçando o Dério Flamenguista, já tá com a gente aí. Fala, meu bom.
7: Bom dia, meus amigos.
4: Bom?
7: Dias mais tarde.
4: E aí?
7: Não fala em 6, não, porque senão o Diomero vai ficar com
4: o cara. Diomero, rapaz.
5: Diomero Botafogo.
7: Um abração lá pra ele, lá pra nós aí.
4: Meu amigo Thiago.
7: Aqui, ouvindo o programa aqui no 12.
4: Tiago, corretor também.
5: Olha,
4: Botafoguense.
5: Doutor.
4: Será que dá um ônibus? Hã? Se lotar, dá um ônibus?
5: Que isso?
4: Dá mais?
5: Dá.
4: Dá não.
5: Há 15 ônibus.
4: Tá.
5: Doutor Demar Sintra, hoje tá doente, viu? Demar Sintra, grande botafoguense,
4: Célio
5: meu amigo.
4: Célio Omar, do Jardim Liberdade. Tô na escuta aqui na Caramuru todos os dias.
5: Opa.
4: Um abraço pra você e toda a galera aí, viu?
5: Toninho Leite tá Caramuru. Na escuta. Gilmar Servado, lá da Rejoaria, Oficina do Tempo, ouvindo a gente. Ele e sua esposa André, o Eusébio, sua esposa Eunice, o Maguila, lá na Oficina do Maguila. Estão ligados lá. Eles querem ouvir amanhã o programa, porque lá eles são fãs do Paolo Prestes.
4: Pois é, amanhã o Bolinha, Paolo vai entrar.
5: Exatamente. Vai aqui. Maguila, Bolinho, Clovinho, Jackson, Yuri, né? O Sandoval Rodrigues tá lá ouvindo a gente também, essa galera maravilhosa aí da Oficina do Maguila, um grande abraço para todos vocês aí.
4: 11 horas, oi.
6: Antes do intervalo, né? Abraço no nosso vizinho aqui, né? O Edinho do Espetinho.
4: Opa,
5: o Edinho tá aí.
4: Vascaíno.
5: Alô, Edinho.
6: O Cleidival Rodrigues também lá no Centro de Serviço, e a turma do Centro de Serviço também curtindo nosso programa.
5: Doutor Eduardo Nicoletti, né? O doutor Marcelo Matheus, o Marcelinho, doutor Marcelinho, a secretária

0: Eleidiane e também a Renata, lá na clínica X-Life. Muito obrigado aí pelo carinho da audiência. O Manuel é a sua esposa dele, lá no Jardim América. Grande truqueiro. Daqui a pouquinho, o Ed pediu para mim dar a classificação do truque.
1: Ah, do
0: aqui, porque ele tá liderando, hein?
1: Ah!
0: Ele quer que fale que ele tá em primeiro lugar.
1: Quem que é?
0: O Ed lá da Caramuru.
1: O Hélio?
0: É o Sou Enio.
1: Sou Enio.
0: É, o Enio tá ouvindo a gente. Daqui a pouquinho nós vamos falar da classificação
1: aí,
0: do nosso truque, viu, Enio?
1: Mas ele não tá igual Vila Nova, não, né? Tá lá em cima, não sei por que tá em cima, mas uma hora cai.
0: É,
1: Os caras fez a certinha. 11:12, a gente volta para falar de futebol em Goiás.
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3: 11 horas e 12 minutos.
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3: Muito bem, 11 horas e 17 minutos. Estamos de volta aqui no programa Paranaíba nos Esporte, trazendo as informações desta feita por Goiás, meu caro.

0: Então, o torcedor, né, com certeza vai comprar antecipadamente, e isso aí é bom para o Atlético, que vai proporcionar uma grande renda nesse jogo.
1: 11 horas e agora 18 minutos, já saiu a federação, divulga a escala da arbitragem para a sexta rodada do Campeonato Goiano da divisão de acesso. A primeira fase do Campeonato Goiano completa um terço neste final de semana, com jogos neste sábado e domingo. Ontem a federação divulgou a escala da arbitragem. No sábado a bola rola para Tupi e Mineiros às 15h30 pelo horário de Brasília, no Geraldão. Em Jussara, a partida tem o comando de João Paulo Cunha, com assistente de Hugo Correia e Ricardo Prado. Às 17 horas, Trindade e São Luís enfrenta na capital da fé, no Abraão Manuel da Costa. O Rodrigo Silva é o árbitro, quem comanda a arbitragem, que terá o assistente como Diego dos Santos e Matheus Alves. Para o domingo, três jogos completam a rodada, a sexta rodada. No primeiro, a bola rola às 10 da manhã para Morrinhos e Goiânia, lá no João Vilela. O árbitro é o Gabriel Queiroz e os assistentes é o Thiago Gomes, e repetiu novamente aqui, né? O mesmo Gabriel. E às 15h30, Bom Jesus recebe o Grêmio Anápolis no Gilmar Alves, com arbitragem de Arthur Moraes e os assistentes Lucas Passaglia e Otávio Rodrigues. Às 17 horas, Jean Carlos Narciso com Danilo Bonifácio e Adriano Mendes como assistente apitam Rio Verde e Goianese no estádio Mozar Veloso do Carmo. Bom, né?
0: Tá aí,
1: uma galera nova aí que vem, né, rapaz?
0: É, uns árbitros aí dessa nova geração, né? Que estão aí começando, apitando a terceira divisão, ou divisão de acesso, obviamente, buscando uma vaga aí entre aqueles que, obviamente, vão apitar jogos oficiais.
1: Né? Só corrigindo aqui, Jair, o trio para Morrinhos e Goiânia é o Gabriel Queiroz, né? O Thiago Gomes e o André Severo na 2. O quarto é o Murilo Nunes.
0: Eles tinham colocado aí, Thiago repetido Queiroz, o nome de Gabriel Queiroz, ele Gabriel é o árbitro, né? Vai ser o André.
1: O André.
0: É, exatamente.
1: 11 horas e agora 20 minutos. O Vila Nova pode ter Rian após um mês, o período em que o time venceu apenas um jogo. A queda de rendimento do Vila coincide com a ausência desse atacante por lesão, é isso? Será?
2: É isso aí, coincidência ou não, né? Se você acredita ou não. O Vila Nova se prepara para o clássico de sábado contra o Atlético, com a expectativa de ter novamente à disposição um dos principais jogadores da Série B, o atacante Rian. Jogador de 25 anos, que já marcou 4 gols na competição, está recuperado após passar por uma artroscopia no joelho. Desde a semana passada, ele foi liberado para a transição e vem aprimorando a parte física. A presença de Rian entre os relacionados pelo técnico Guto Ferreira não está confirmada, mas é uma possibilidade, assim como os retornos do volante William Maranhão e do atacante Bruno Xavier, também recuperado de lesão. No caso de Rian, um possível retorno é muito importante para o Vila, porque a queda de rendimento da equipe coincide com a sua ausência. Ele operou há exatos um mês, no dia 13 de julho. Neste período, o Tigre disputou 4 jogos e venceu apenas um contra o Fortaleza. Mesmo que seja relacionado, porém, Rian deve começar como opção no banco de reservas. Em relação à escalação titular contra o Atlético, há dúvidas também nas laterais, Nathan Camargo ou Rainer e Igor ou William Formiga. E no miolo de zaga, Douglas Mendes ou Thiago Pagnussá. A bola rola para Atlético e Vila Nova às 4 da tarde deste sábado no estádio Antônio Ascioli, apenas com torcida rubro-negra.
1: Meu bom.
0: Vila Nova pode realmente dar um jeito de colocar todos esses titulares em campo, porque o jogo vai ser muito difícil, né? Mesmo jogando com o time principal, já vai encontrar muitas dificuldades nesse jogo contra o Atlético está no melhor momento, tem um elenco muito bom, contratou 10 jogadores pelo menos, né, nessa janela, para reforçar a equipe, e joga em casa, diante do calor da sua torcida, não vai ser um jogo fácil para o Vila Nova não, e só um resultado positivo interessa ao Vila nesse momento.
1: Meu amigo,
0: um jogo de 6 pontos para as duas equipes.
1: Não vai ser fácil ele ter pego esse resultado positivo não, viu?
0: Não vai não, lá na Chacrinha, como se diz, no Antônio Senhor ali, negócio não é brincadeira não, o time do Atlético é muito forte, é um time que marca muito bem, o torcedor incentiva
1: esse
0: o jogo.
1: Esse é um jogo bom de trabalhar, né, Jair?
0: É, gostoso, né?
1: Um jogo transmitir, bom de transmitir, né?
0: Sem dúvida alguma, vai ser um jogo emocionante. E clássico, né, você já viu, sempre desperta realmente interesse muito grande das torcidas, né, de acompanhar, porque, como nós falamos aqui, são duas equipes que estão brigando.

0: e pelo acesso, né? O Atlético já disputou várias vezes o Brasileiro da Série A, né? Já está acostumado a disputar a elite, já ao contrário do Vila Nova, que nunca chegou lá. É. E que seria a realização deste grande sonho do Vila Nova. Mas não vai encontrar moleza, não. O jogo vai ser muito difícil para o Vila.
1: Não é fácil, não, viu? Do Vila para o Goiás, 11 horas e 23 minutos. O Goiás relacionou o Tadeu e o Wellington Rato para o jogo contra o Criciúma. O Tadeu está desde março, né? O Wellington Rato, acho que desde nove meses. Desde novembro, né?
2: Isso, desde o ano passado. É. E goleiro e meio atacante estão convocados pela primeira vez após graves lesões. O Goiás relacionou o goleiro Tadeu e o meio atacante Wellington Rato para a viagem de Santa Catarina, onde o clube enfrenta o Criciúma, líder da Série B, sábado às 16h. É a primeira vez que Tadeu e Wellington Rato são convocados para a partida após se recuperarem de graves lesões. O caso mais demorado foi de Wellington Rato, que ficou 9 meses em recuperação por conta de lesão de ligamento cruzado anterior, a LCA, do joelho direito, sofrida no dia 1 de novembro de 2025. Na ocasião, ele se machucou no jogo contra o Atlético Paranaense e precisou ser operado. Desde então, foram 9 meses entre cirurgia, fisioterapia e trabalhos físicos e a volta gradativa aos gramados. Tadeu, por sua vez, está recuperado de fratura na tíbia sofrida no dia 12 de maio em jogo contra o Cruzeiro pela Copa do Brasil. Na ocasião, ele levou a pior em uma dividida com o Villarreal, sofreu lesão e precisou passar por cirurgia. Desde então, foram 3 meses de entrega ao departamento médico e a preparação física ainda em junho. Tadeu começou a fazer alguns trabalhos, mas de forma leve e cautelosa. Agora ele está 100% recuperado e foi convocado pelo técnico Mozart.
1: Dois bons reforços, né?
0: Uma contusão muito grave, né, do Tadeu, que naquele momento, quando ele contundiu naquele jogo da Copa do Brasil contra o Cruzeiro, estava passando por um dos melhores momentos da sua carreira. Jogador que vinha salvando o Goiás, né, em várias oportunidades, é um goleiraço, se coloca muito bem dentro do gol, é um goleiro de muito potencial, né? E estava sendo muito elogiado pela Crônica Esportiva Nacional, como um dos melhores goleiros do Brasil. Infelizmente, ficou toda essa temporada fora, tratando dessa contusão, mas volta agora. Queremos desejar boa sorte a ele, tomara que não fique nenhuma sequela, que ele volte a jogar aquele mesmo futebol que vinha jogando até então, né? Já o Wellington Rato, outro que teve uma contusão séria também, um jogador, muito bom jogador, é um jogador que você trabalha ele como terceiro homem de meio campo, sempre pela esquerda, um jogador que entra muito pelo meio também, que chuta muito forte e é um excelente atacante. Tomara que os dois estejam recuperados e que possam ajudar o Goiás nessa batalha aí para retornar à elite do futebol nacional. Não está fácil para o Goiás, não. Eu acho que, por incrível que pareça, né, o Goiás ainda tem chance, mas não diria remotos. No futebol, de repente, 3 pontos... 2, 3 vitórias muda, né, o quadro. Todo o cenário. De qualquer maneira, está fácil para o Goiás, não está. Nem para o Goiás, nem para o Vila, nem para o Atlético. As equipes têm chance? Tem, com certeza. Né? Vai depender muito daqui para frente, do comportamento dessas duas equipes, se as equipes vão começar realmente a vencer, o Vila Nova principalmente, que tem esse tabu de não conseguir vitórias fora de casa. A gente torce para que os 3 times goianos façam uma boa campanha, né? E que continue representando com dignamente o futebol nosso, do nosso estado, a nível nacional.
2: E Jair,
0: oi?
2: E uma coisa também que a gente tem que, que eu observei, né? É. Tanto o Atlético, Goiás e Vila estão tomando gol sempre no começo do jogo, né? O pessoal tem que entrar bem ligado.
0: Coincidência ou não, mas né? Parece que o time já entra meio que dormindo, né?
2: É, bem baixo, nos 15 primeiros minutos está tomando gol.
0: Tem sofrido gols lá no início das partidas. Então isso tem que ser corrigido. Né? Aliás, é uma pauta, seria uma pauta para que o técnico converse com esses jogadores para ter um pouco mais de atenção, né? Entrar mais ligado em campo, né, fera?
1: É isso aí.
0: Acontecido. 11, ó, deixa eu falar aqui do truque, então, rapidinho.
1: Fala.
0: Aqui, ó, essa tabela aqui, ela já tivemos rodada ontem, já mudou alguma coisa, mas eu
1: quero dar básico.
0: Exatamente. Eu quero dar os parabéns aí para o Enio Roberto e o Antônio Narciso, que é o presidente da Liga, que é o terceiro parceiro deles, né? O do trio. Eles estão liderando a competição, o campeonato. O Enio, o Roberto e o Antônio Narciso. Estão com 7 pontos, liderando aí o nosso campeonato de truco caseiro. Nós, os campeões, né, que sou eu, o Zé Augusto e o Degmar, nós estamos em segundo lugar com 5 pontos. Depois vem o Deibir, o Divino e o Jiguerê com 4. Os flamenguistas vêm em quarto lugar com 4 pontos também. Vilmar, o Wilson e o Delcimar com 4. Em sexto lugar, o Jorginaldo, Paulão e o Neto, que ontem perderam de 3 a 0.

0: 0, continua com 4 pontos também. Aliás, é com 4 pontos na sexta colocação. Agora, daqui para baixo, do sétimo até o 13º lugar, que seria o último trio, a última dupla, né? Nós tivemos já alguns jogos, os resultados mudaram. O Baixote, por exemplo, jogou ontem, estava na lanterna com 0 ponto, mas empatou, já tem 1 ponto. Então já não está mais com 0 ponto. Aí, a semana que vem, a gente traz aqui todos os resultados e a tabela mais atualizada para divulgar. Divulgamos aqui no nosso programa. Mandando um abraço aí para o Wendel, que está ouvindo a gente. Ele, o Antônio Narciso e o Roberto, né? O Trix está aí na liderança do nosso campeonato de truco caseiro.
1: 11 horas e 28 minutos. Joãozinho da Sena Auto Center, todos os dias ligado no Paranaíba nos Esportes. Um abraço ao Jajá Rezende, o Franklin e o Gesmar. Valeu, Joãozinho.
0: João Opa. Borges. Um abraço, Joãozinho.
1: Admilson Nuno. Tá estralando, hein, fera? Que isso, macho? E ele falou alguma coisa lá, não falou, não, velho? Ele falou alguma coisa acima aí. Ai.
2: Bom dia, amigos de Paranaíba nos Esportes. Bom dia. Estamos ligados aqui, torcendo para o Mengão. E hoje, Osmar, vou provar para você que o Dério não é flamenguista. O Dério é palmeirense. Mentira. Falou, meu amigo Dério. Você lembrou bem, o João Mero ainda tá com a cabeça inchada, viu? Nossa senhora, seis? Seis estão bem?
0: Seis é uma mão e mais um.
1: Seis tá joia?
0: Não dá nem pra cumprimentar com a mão só, só tem que aumentar um dedo. É brincadeira.
3: E Gesmar, ei, na fogão, sintonia também, pediu pra mandar um abraço a Maria da Horta.
1: Dona Maria, torcedora
3: da Horta. O Pepino também e o Mário Pereira Gouveia.
0: Sabe que o Pepino não descasca esse pepino do Botafogo lá pra nós, não? Esse abacaxizão.
3: Vou deixar pros botafoguenses.
1: Titular na estreia, Daniel Peixoto mira a vitória no clássico para firmar e ajudar o Atlético. O volante é um dos reforços do Atlético para a segunda metade do Brasileirão, hein?
3: É isso aí, Daniel. Mas você
0: viu como é que o Fera fala? Ele fala o Atlético com a boca cheia, né? Fala com entusiasmo.
1: É por causa das cores.
0: Ele é dragão, hein?
1: É por causa das
0: Fera
1: cores. As cores Rubro chamam muita atenção.
3: Daniel Peixoto estreou já como titular no Atlético Goianiense no empate diante do Náutico por 1-1. No último fim de semana, apesar de a vitória não ter vindo, o volante celebrou o primeiro jogo com a camisa do Dragão e valorizou o ponto conquistado fora de casa lá em Recife. Muito feliz com minha estreia, me preparei bastante e pude ajudar. Foi um jogo muito duro, um adversário forte e jogando fora de casa, mas o nosso time fez uma partida boa, soube trabalhar bem a bola e buscar um empate que vai ser muito importante para a gente na sequência da competição. Particularmente me senti muito bem. O jogador de 29 anos é um dos reforços do Atlético para o segundo turno da Série B. Daniel Peixoto chegou do Noroeste, pelo qual estava disputando a Série D. Ele espera se firmar no novo clube e confia em uma arrancada para brigar pelo acesso à elite nacional. Para isso, destaca a importância do clássico de sábado contra o Vila Nova.
1: Você vê uma coisa, o cara estava na Série D, da Série D, ele está na Série B, com sujeito a chegar à Série A.
0: Já tá querendo dar outro salto. Cê aí viu? Pra Série A do
1: cara
0: do
1: saiu da Série D pra Série B.
0: Mas futebol é isso, né? O cara se destaca.
1: O cara tem nível, né? O cara
0: é
1: bom.
0: O cara realmente é vencedor, né? O cara quer saltar rapidinho essas etapas aí e se destacar por um clube aí na Série A do brasileiro, com certeza.
1: Após 5 rodadas, a divisão de acesso do Campeonato Goiano, o Rio Verde segue na liderança com 4 vitórias, a melhor defesa até o momento. É isso, Franklin?
3: É isso aí, Gesmar. A divisão de acesso do Campeonato Goiano segue a todo vapor. 10 equipes sem divisão em grupos disputam 2 vagas na elite do futebol estadual de 2026. O Rio Verde lidera a tabela após 5 rodadas. A equipe soma 4 vitórias e 1 empate, além de ter sofrido apenas 2 gols, garantindo ao Verdão a melhor defesa da competição até o momento. Nesta segunda colocação aparece o Goianésia, com 11 pontos e também uma campanha invicta. São 3 vitórias e 2 empates. No fim de semana, o Azulão poderá assumir a liderança caso vença o confronto direto contra o próprio Rio Verde. Logo abaixo da zona de acesso estão Bom Jesus e Goiânia, terceiro e quarto colocados respectivamente, ambos com 9 pontos. Na sequência aparecem Morrinhos em quinto com 7 pontos, Tupi de Jussara com 5, Grêmio Anápolis com 4, São Luís, antigo Crixás com 3 e Mineiros e Trindade ambos com 2 pontos. Todos os times da divisão de acesso voltam a campo no final de semana, no sábado dia 15, às 3h30 vai jogar Tupi de Jussara e Mineiros se enfrentam no estádio Geraldo Rodrigues. Mais tarde, às 17 horas, Trindade recebe o São Luís. No dia seguinte, serão realizados outros três jogos. Às 15h30, o Bom Jesus enfrenta o Grêmio Anápolis. Às 16h, o Morrinhos enfrenta o Goiânia. E fechando a rodada, às 17h, o Rio Verde encara o Goianésia em duelo que vale a liderança do torneio.
1: É, bom, aí
0: a sexta espero rodada. Só que o Bom Jesus não me decepcione, né? É, porque eu estou torcendo para o Bom Jesus, né? Para fazer uma grande Grêmio campanha para subir. Né? Grêmio Anápolis vai ser um...
1: Para subir, né, cara?
0: É, eu acho que se você analisar pela lógica, né, o time do Bom Jesus é melhor.
1: O Grêmio Anápolis que é o penúltimo, último?
0: É, está lá embaixo.
3: Isso, é o penúltimo.
0: Penúltimo, né? Colocado na vice-lanterna, então quase que é uma obrigação do Bom Jesus vencer esse jogo, até porque vencendo... Continua aí entre os primeiros colocados do campeonato e, obviamente, com muita chance de subir para a segunda divisão o ano que vem, né? Aliás, para a primeira divisão ano que vem, para a elite do futebol de Goiás. Então, estou torcendo para o Bom Jesus.
1: Os caras estão até brincando aqui,
3: ó. O Grêmio Anápolis tem 4 pontos, né?
0: 4, né?
3: Isso aí, os lanternas são o Mineiros e o Trindade, ambos com 2 pontos.
0: Então, está lá embaixo, mas está entre os... Os quatro aí, os últimos, né?
3: Entre os quatro últimos aqui.
0: Exatamente.
1: Os caras provocando aqui, li um aqui, ó, provocando o Botafogo após a goleada pelo fim da escala 6x1.
0: os caras não perdoam. Os caras são criativos mesmo, né, mano? Os caras lembram de tudo, né? Como é que pode?
1: Anda, lembro, fazendo uma homenagem à escala 6x1.
0: A mente desse pessoal, né?
1: Vamos ao intervalo e a gente volta pra falar de futebol, inclusive dessa goleada sofrida do Botafogo por aí, viu? Vamos lá, 11h34.
0: Essa eu não esqueci.
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5: 11 horas e 34 minutos.
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2: 11 horas e 39 minutos, estamos de volta aqui no programa Paranaíba nos Esportes, agora para a gente falar de futebol pelo Brasil e pelo mundo, meu caro Jajá.
3: Exatamente, sou Maria e a Dona Zefa, né, o casal simpaticíssimo lá do bairro Jardim América, estão ouvindo a gente. Sou Manuel hoje está aposentado, trabalhou muitos anos ainda na usina.
2: Funcionário do governo agora?
3: Agora ele está tranquilo.
2: Funcionário do presidente?
3: Ele que gosta de um truque também.
2: Aí é bom, hein?
3: Nós vamos marcar um truquinho para brincar com o senhor aí, viu, seu Manuel? Qualquer dia. Um abração para vocês todos aí, muito obrigado pelo carinho da audiência.
2: Daniela Esperon está na linha. Diga, Dani. Ela é.
4: Mais empates na Copa Libertadores da América. Desta vez, Mirassol e Corinthians. A equipe do Mirassol, jogando em casa no estádio do Maião, conseguiu segurar a LDU e ficou no 1-1 nesse jogo de ida das oitavas. Foi um duelo de tempos distintos. O Leão desperdiçou chances para ampliar o marcador e agora vai ter que buscar a classificação na altitude de Quito. O técnico Rafael Guanais fala sobre essa experiência e acha que o time tem condições de buscar o resultado.
5: Ser mais consistente, especialmente para ter mais dificuldade para ser vazado, né? Passar jogos sem tomar gol, fazer gol, é bem difícil. Por mais que a gente tenha volume muitas vezes, mas os jogos são decididos em cada detalhe, assim. Então a gente está tendo algumas experiências e eu queria... O recado desse jogo era sair sem arrependimentos, né? Então, essa consistência que eu acredito que tem faltado para a equipe da gente conseguir ser mais sólido. Hoje a gente acabou, e principalmente porque nós estamos dando as oportunidades, né? Então, as oportunidades do adversário estão nascendo sempre em situações que, em algumas tomadas de decisão nossa, em algumas precipitações. Então, mas está em aberto.
4: Agora, com esse empate, quem vencer o jogo de volta em Quito garante a classificação às quartas de final para enfrentar o vitorioso do duelo entre Palmeiras e Cerro Porteño. Em caso de novo empate, a decisão vai para os pênaltis. O mesmo acontece com Corinthians e Rosário Central. Os times jogaram na Argentina. O Corinthians teve um jogador expulso, o volante Alan. Acabou segurando o empate e a pressão do time argentino. Um empate sem gols com o Rosário Central. O Timão segurou Di Maria e companhia. E agora vai decidir a vaga na Neoquímica Arena. O detalhe desta partida foram as ofensas racistas ao goleiro Hugo Souza. No início do segundo tempo, Hugo Souza chamou o árbitro do jogo e acionou o protocolo de racismo. Segundo o jogador do Corinthians, a torcida do Rosário Central o chamou de macaco e negro de merda. O árbitro avisou o delegado da partida. O capitão Di Maria pediu para que a torcida interrompesse os gritos e depois de poucos minutos de paralisação, o jogo foi reiniciado. No fim do jogo, Hugo Souza deu um relato do que aconteceu e disse que toda vez que vai jogar na Argentina é assim. Parece comum, mas chamam ele de macaco, de negro. É algo que acontece frequentemente e que ele só pode comunicar ao juiz. Ele não tem o que fazer, tem que manter a cabeça no lugar. Fato é que o Corinthians vai registrar essa situação mais uma vez, mas o árbitro do jogo não acionou o protocolo antirracismo. Agência Rádio Web com informações da Libertadores, Daniela Esperon.
2: Muito bem, Dani, 11 horas e 43 minutos. É feio, né, Jair? Ainda, né, cara?
3: A gente fica triste, né, com um episódio como esse de ontem aí.
2: Né?
3: Diante de todo mundo tá combatendo esse tipo de coisa, né? De discriminação,
2: de racismo.
3: Né? As autoridades, o povo inteiro, né? Todo mundo pede.
2: Um imbecil uma pessoa dessa. Rapaz.
3: Infelizmente o cara ainda vai pro campo pra xingar, pra difamar, pra realmente provocar, né? E o,
0: não é, claro, é a cor da pele que mexe, faz a, né, pessoa, né, Jair?
3: Sem dúvida
0: não
3: alguma.
0: Não tem nada. Não, se cortar isso em um negro,
3: sangue
0: e
3: é
0: se
3: vermelho,
0: cortar num alemão, num branco, num africano, é, se cortar nele é vermelho, se cortar num alemão é... né?
3: Todos nós somos filhos de
0: só
3: Deus.
0: Só muda, né, o DNA.
3: O ser humano tem que ter um pouco mais de respeito para com o próximo, né? Isso a gente lamenta muito, um fato como esse que ocorreu ontem, mais uma vez, né? Repetindo aí.
0: Uhum.
3: É, acontece muito também com o Vinícius Júnior, né? Ele é vítima disso aí, praticamente onde ele vai jogar. E agora ontem foi com o goleiro Hugo Souza do Corinthians, a gente lamenta e torce para que essas pessoas se conscientizem um pouco mais, né? E essas pessoas que, infelizmente, parece que não tem noção do que estão falando, né?
0: Uhum.
3: É, a gente lamenta profundamente que em pleno século XXI ainda esteja acontecendo coisas como essa.
2: 11h44, de volta, Dani!
4: Fechando os jogos de ida das oitavas de final da Copa Sul-Americana, apenas o Santos venceu como brasileiro e foi de virada pelo placar de 2-1 dentro da Vila Belmiro, com o detalhe do gol sem de Gabigol e passes de Neymar. Portanto, William Arão e Gabigol marcaram os gols do Peixe em cima do time equatoriano. Agora leva uma vantagem para o duelo de fora de casa. O mesmo não podemos dizer do Vasco, que ficou no empate em 0-0 com o Olímpia do Paraguai dentro de São Januário. Detalhe que o time vascaíno dominou o jogo, teve muita posse de bola e muitas oportunidades que não viraram em gols. O técnico Pedro Emanuel gostou do que viu em campo e mantém expectativas boas para o futuro.
6: Acho que foi claro que, e naturalmente, que acredito que o Olímpia em casa não vá fazer um jogo como fez hoje. Extremamente defensivo. Acho que os números, não preciso vos dizer, mas os números são demasiado evidentes. E isto leva-nos a um tipo de jogo que não é comum no nosso campeonato. Quando temos 75% de posse de bola, quando fazemos 20 e tal remates à baliza, quando temos 11 escanteios, tudo isso leva-nos à superioridade. Uma grande atitude por parte da equipa. A equipa sabia que tínhamos que estar perfeitamente... Era a primeira parte de uma eliminatória, que nós sabíamos que íamos ter oportunidades, não muitas, porque sabíamos que o Olímpia, quando joga fora, principalmente para esta competição, é uma equipa que se resguarda mais, mas hoje acho que se resguardou demais até.
4: Quem deixou mesmo a desejar foi o Botafogo, que jogou na altitude de Cusco, no Peru, mais de 3 mil metros acima do nível do mar, e o Cienciano atropelou o time de General Severiano na altitude 6-1 e abriu uma grande vantagem rumo à próxima fase. O time brasileiro fez um péssimo jogo e sofreu uma goleada histórica. Agora vai precisar de pelo menos 5 gols na volta para poder conseguir a classificação. Agência Rádio Web com informações da Copa Sul-Americana, Daniele Esperon.
2: Valeu, Dani! Direto
3: aqui
2: do Rio de Janeiro.
3: Aqui vai ser 7-0 para nós.
2: Como é que é?
3: 7-0 pro Fogão aqui, o jogo de volta.
0: Não, tá, fala muito outra coisa boa. Não, tá, fala outra coisa que vale a pena.
3: Você duvida?
0: Hã? Então fala do Memphis Depay, que o Corinthians, o Corinthians chamou o Memphis para conversar. O que, é que vocês querem com ele de volta?
3: É, quer que essa dívida dele para não dar transfer ban. Se der transfer ban aí, vai complicar o Corinthians.
2: Corinthians faz contato com o Memphis para discutir a dívida e tentar evitar um novo transfer ban. A pendência é de 77 milhões de reais.
3: Que isso, muita grana, hein?
2: Ah, meu amigo.
3: Hã? Muita grana, hein?
2: É muita, não é? Eu falei pra você, o cara só veio

0: para buscar o dinheiro do Corinthians.
1: E aquela patrocinadora aí que ia,
0: a Fatal?
1: Ia aumentar a Fatal Fã, né?
0: É, Fatal Fã.
1: E aumentar aí a,
0: o cash,
1: valor do patrocínio para ajudar o Corinthians a resolver esses problemas aí com o jogador Memphis Depay. Será que vai dar certo?
0: Sei não, viu, mano?
1: O que eles estão falando aí?
0: Ainda não, não, é sobre
1: agora o... tá falando só com relação a essa dívida, né, que tem
0: só,
1: com,
0: só em relação
1: com
0: o
1: Memphis Depay, tem que acertar com o Memphis, né, fazer um acordo aí, parcelar, sei lá o que tem que fazer para não dar o tal do transfer ban, porque aí vai complicar ainda mais, já está complicadíssima a vida do Corinthians, né, enrolado aí com a dívida alta, e se acontecer isso, aí eu te falo um negócio, vai gerar uma crise realmente grande aí no timão.
2: Gesmar, quem está nos ouvindo também, né, é o amigo Leomar, lá do Ladário Cardoso de Paulo, te mandou um abraço aí.
1: Opa, Leomar.
0: Gente boa.
2: Isso, meu amigo aqui também mandou uma mensagem, que o Admilson Nunes, né?
0: Fala, Admilson.
3: Esse aí eu não, esse aí é o Délio, viu? Esse aí é o Délio flamenguista que fala, ele é palmeirense.
0: Ah, é? Esse é o Délio. Ah, valeu, né? Bom, 11 horas e 49 minutos, aqui na sua Nova Paranaíba. É, remate, nós temos aqui Ah, rapaz, você viu esse negócio aqui daquele garoto lá do Atlético Paranaense? Foi condenado a 13 anos por estupro, rapaz. É, olha só. O lateral esquerdo do Atlético Paranaense, Léo Deric, foi condenado pela justiça a 13 anos de prisão em regime inicialmente fechado por dois estupros contra uma ex-ficante. A decisão da primeira instância da juíza da vara familiar contra a mulher em Curitiba, o jogador permanece em liberdade para recorrer. Ainda de acordo com a decisão, Derek foi condenado a pagar 20 mil de indenização à vítima, além de juros, correção monetária. A defesa dele disse que recebeu a notícia com absoluta surpresa e que vai recorrer. Complicado, é, um menino de 21 anos, rapaz, que situação.
1: E se envolve num episódio como esse aí, vai estragar a sua carreira como jogador, estragar a sua vida, né, particular.
0: Tá
1: complicado. Aí, hoje em dia a lei é muito rígida para esse tipo de crime,
0: se
1: né?
0: Se não quer, meu amigo, não força, né, cara?
1: Claro, acho que nada realmente justifica, né? O cara praticar um ato como esse aí para estragar totalmente a vida dele, como pessoa, né, e como profissional.
0: É.
1: Infelizmente. É um momento impensado, né?
0: Vai poupar quem sem gordura na Libertadores? Palmeiras não planeja priorizar a competição, nem o brasileiro, nem a Libertadores? Como assim, meu caro?
2: É isso aí, Gesmar. O Verdão enfrentará o Cerro Porteño na próxima quarta, precisando vencer, mas não deve usar reserva no sábado contra o Fluminense. Time ainda disputa a Copa do Brasil. Em outros anos, o Palmeiras optou por usar reservas entre jogos de mata-mata, mas Abel Ferreira indica ser este ano o plano dessa vez, né? Com a necessidade de vencer o Cerro Porteño na quarta-feira da semana que vem para avançar na Libertadores, o time antes visita o Fluminense às 16h30 do sábado pelo Brasileirão e o técnico avisou: não vou abdicar de nenhuma competição. Líder do Campeonato Brasileiro com 6 pontos de vantagem para o Flamengo, em um jogo a mais, também o Verdão está nas oitavas de final da Libertadores e disputará as quartas da Copa do Brasil contra o Santos. É, já o campeão paulista, o Palmeiras, vive um momento de instabilidade com tropeços em casa, tanto no Brasileiro quanto na Libertadores. Abel Ferreira, porém, mantém vivo o sonho de terminar com a temporada perfeita, com 4 títulos nas 4 competições que disputa. Quando temos tudo isso, o símbolo no peito, lutamos para servir o Palmeiras, sobretudo nos momentos difíceis, aí criamos condições internamente. Os pilares da direção, comissão técnica, jogadores e torcida, remando para o mesmo lado. Estamos preparados para ganhar 4 em 4 títulos. O que é que queremos, reforçou.
1: Mas empate em casa aí, ó, eu acho que... É claro que, né?
0: Não foi legal pro Palmeiras.
1: Tem um grande elenco, tem um plantel excelente, tem bons jogadores, é um timaço. Mas, infelizmente, eu acho que ganhar do Cerro Porteño lá não é fácil, não. Eu acho que se o Palmeiras ficar fora, for desclassificado dessa fase da Libertadores, ele vai ter que realmente dar as mãos à palmatória e dizer que perdeu em casa. Uhum. Que a classificação deixou de acontecer nessa partida aqui no Brasil, em que o Palmeiras não conseguiu vencer o Cerro e acabou empatando. Agora, o jogo lá, a pressão é muito grande. Esses times do Paraguai, sul-americano aqui em geral, né? Paraguai, uhum. Uruguai, Argentina, Bolívia,

0: sempre muito difícil jogar, e principalmente lá.
1: É, né? Complicado.
0: Então, não vai ser fácil, não. O Palmeiras vai ter que fazer um jogo muito bom lá, ter sorte para sair de lá com a classificação.
1: Vai ter que suar a camisa,
0: vai,
1: né?
0: Sem dúvida alguma.
1: 11 horas 53 minutos, nós temos jogos, trazer os jogos de hoje. Cadê aqui para nós trazermos os jogos de hoje? Nós temos hoje, né? Aí, agora vamos ver se a gente consegue aqui. Tem hora que vai, tem hora que não vai, mas agora foi. Hã? Olha, nós teremos hoje pelo Brasileirão da Série B, às 19h30, Ponte Preta e Náutico. São Bernardo e Botafogo, Sport e Londrina. É, pelo Brasileirão Feminino, Atlético Mineiro e Grêmio. Jogos desta pela Copa Arábia. Você tem algum, parente na Arábia?
0: Não, não, não, não tem algum interesse também de saber.
1: Tem algum interesse em alguma área, não, alguma coisa
0: falar
1: assim?
0: Vamos falar do nosso futebol brasileiro aqui, que é mais importante, né? Sem dúvida alguma.
1: 11h54, que bom aqui. E ontem o garoto Ney?
0: Ney ontem fez um gol, e deu uma assistência pro Gabigol.
1: Ele fez, fazer. Ele foi duas assistências, no, é, ele fez um?
0: Fez um gol e deu assistência pro outro, né?
1: Ainda já, e já saiu
0: um
1: mais
0: virada,
1: uma dele,
0: o
1: ó.
0: O Santos venceu.
1: E já criticou a torcida do Santos ontem, era melhor ter ficado em casa do que ir lá. Alguns foi lá pra vaiar ele, pra gritar o nome dele. Ele não gostou, não.
0: É, não, o torcedor, grande parte da torcida do Santos não está satisfeita aí com as atitudes do Neymar, né? Principalmente com as indisciplinas cometidas fora de campo. Dentro de campo, às vezes ele resolve, às vezes não, tá realmente oscilando um pouco também, né? Mas assim, continua sendo um grande ídolo, principalmente dessa nova geração, dos jovens no Brasil, né? E ele tem essa responsabilidade aí com o Santos. Muito embora, ultimamente, ele não tenha desenvolvido aquele futebol que nós sabemos que ele jogava, né? Há pouco tempo atrás. Mas infelizmente ainda continua, né? Esse nome dele vai ficar realmente ficou na história. É um mito, né? Na equipe do Santos. E ele dá esperança, né? De classificação para o Santos com essa vitória, né?
1: Fica.
0: E se ele jogar lá, porque aí tem que é um incógnito, não sabe nem se ele vai estar em condições de jogar lá, que vai precisar muito dele, o Santos. E principalmente agora no brasileiro, que o Santos está numa posição aí lá embaixo da tabela, né, Frank?
2: É. E isso é 17º lugar?
1: Pois
2: é.
1: Sétimo. Pois tá é. Lá na rapida.
0: O Santos tá aí, né, correndo o risco novamente de queda no futebol brasileiro, coisa que já aconteceu, né, com o Santos, e que o torcedor realmente não quer
2: exatamente
0: que aconteça.
2: Exatamente. 17º lugar com 22 pontos.
0: 17º, tá fazendo junto com o Vasco muito também. Enfim, uma campanha horrível, né, o time do Santos.
1: É.
0: Agora, tomara que na Sul-Americana ele possa dar a volta por cima, e quem sabe conseguir um título que amenizaria muito, né, essa situação atual do Santos, que está aí em litígio com o torcedor em fase de não estar fazendo uma boa campanha no brasileiro.
1: Gosta de corrida de cavalos?
0: De vez em quando.
1: Não, você nunca foi um apostador, não?
0: Não, nunca fui em jockey, não é
1: na minha
0: praia.
1: Não é muito
0: sua
1: praia, não. O Hipódromo da Lagoinha, em Goiânia, pode voltar a receber corrida de cavalos ainda neste mês de agosto. O Jockey Clube de Goiás conseguiu suspender os efeitos da cassação da carta patente, que é a autorização federal necessária para realizar provas com exploração de apostas, e a decisão do Ministério da Agricultura e Pecuária também.
0: Que eu ia dizer agora, é um esporte que envolve muita aposta, né?
1: É isso aí.
0: Ele já ganhou muito dinheiro, mas também já perdeu, já até quebrou muita gente.
1: Nem fala.
0: Mas cada um, eu acho que é um esporte que, sem dúvida alguma, tem muitos fãs, né? Por esse Brasil, esse mundo afora, sem dúvida alguma, muitos adeptos.
1: Bora, já, já.
0: Todos os esportes têm fã-clube, tem o seu fã-clube, tem os seus torcedores.
1: Tem os dois que mexem até
0: tem
1: com linha de galo.
0: Aqui. Como? Vamos com Deus?
1: Bora, meu bom. Um abraço para você e até amanhã.
0: Muito bem. Agradecendo a todos aí pelo carinho da audiência. Amanhã estaremos de volta com as graças de Deus com mais um programa Paranaíba nos Esportes. Lembrando que amanhã às 10 horas aqui no Frutos da Terra, no programa do meu particular amigo Gesmar Ricardo, fera da galera, nós teremos a presença do cantor Paolo Preti. Quem não conhece o potencial, né, do Paolo, vai ficar conhecendo amanhã, um dos grandes cantores que nós temos em Goiás e no Brasil, viu?
1: Você falou o negócio do Corinthians lá, parece que tá melando o negócio da Fatal lá, viu?
0: É. Ah, com certeza.
1: Até o presidente entrou no meio aí, ó. O corintiano aciona o governo sobre o patrocínio da plataforma adulta ao seu time. Damares aciona o governo de Lula contra o patrocínio do site adulto ao Corinthians. Patrocínio da Fatal Fans ao Corinthians é alvo de inquérito do Ministério Público.
0: Não,
1: e a Nike
0: com certeza
1: também.
0: Existe
1: Nike...
0: uma desconfiança aí de lavagem de dinheiro, né?
1: Um abraço, meu caro, até amanhã.
0: É o que está acontecendo
1: no futebol. Tem nota do Amador aí?
0: Fiquem todos com Deus, até amanhã.
1: Valeu, galera, vem aí Franklin com as notas do Amador e na sequência José Carlos Carol e o programa Itumbiara ao meio-dia. Mais esportes amanhã às 11 horas. Valeu, tchau, obrigado.
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4: 11 horas e 58 minutos.
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2: São 11 horas e 58 minutos aqui na Paranaíba, chegando com as notas do futebol amador de Itumbiara e região. Os meus amigos lá do bairro Brasília Master convocam todos seus atletas, diretores, torcedores e patrocinadores para a partida da Copa Santa Rita do Paranaíba de Veteranos Master. Vai ser neste domingo, né, dia 16, às 8 horas da manhã, lá no campo do Caçapão, no bairro Brasília. Vai jogar então o bairro Brasília Master contra o Botafogo Master. Os atletas convocados, goleiro Rian, goleiro Cláudio Filho, Geocimar, Aureliano, Gustavo, Marcelinho, Fernandinho, Emílio, Genaldo, Leonardo, Charles Bruno, Todinho, Bruno Vasconcelos, Geninho, Deon, Janzinho, Zé Fabiano, Thomas, Carçola, Lindivan, Curti, Beethoven, Ricardo Braga, Bruno Amaral, Paulinho, Arthur e Reinaldinho. A comissão técnica é composta do técnico Natal Fonseca, o auxiliar técnico é o Sandro Clay, massagista é o Picum e o auxiliar do massagista é o Shaolin. Os médicos, Dr. Franco Schneider, Dr. Leandro Mendes. A diretoria é composta do presidente Shaolin, diretores Antônio Wilson, Sandro, Natal, Dione e Cleubão. Agradecemos todos os patrocinadores e parceiros. Fonseca Agronegócios, ATS Contabilidade, Ricardo Vidos do amigo Ricardo, Ótica Olho Vivo do amigo Paulinho, Fran Delivery, René Bar e Restaurante na Vila, Carçola Veículos e Consultor de Vendas, Juliana Oliveira Eventos, Franco Eventos e Manutenção de Máquinas, Rosa Tavares Seguros, Distribuidora Souza Lima, Ravena Farmácia e Manipulação, Marcelinho Dallan House, René Choperia no bairro Brasília, Dr. Franco Schneider, ortopedista e JHR Drone. E toda a equipe de esportes aqui da Nova Paranaíba. E tem mais notas aqui, né? O meu amigo Nenzico mandou aqui pra gente. O Marcelo e o Nenzico convocam todos os jogadores para mais um jogo da Copa Santa Rita de Quarentões. Vai ser neste sábado, às 15h, lá no campo do Zezão. O adversário vai ser o Democrata. Agradecemos a todos os patrocinadores, Ciborgue Auto Center, Zé Paulo Encomendas, Autoelétrica Guerra, JH Pneus Multimarcas na Avenida Anhanguera, Que Delícia Lanches e Óticas Santa Luzia. E o meu amigo Orvando também mandou aqui pra gente, né? O terceiro torneio futebol veterano Itumbiara, categoria Super Master Senior, categoria 55+, né? A segunda edição 2026, a quinta rodada, né? Que vai ser a final, aliás, né? A quinta rodada teve os seguintes resultados, né? No dia 8, né? Sábado passado, o 21 de abril, o Sênior ganhou de 2-1 do Unidos da Saúde Sênior. As equipes classificadas para a final foram 21 de abril, Sênior contra o Barcelona Sênior. O árbitro da partida foi o José Luiz, a organização do João Mãozinha e o apoio da Secretaria de Esporte e Lazer de Itumbiara, né? E a Liga Esportiva Itumbiarense e também os amigos Wellington Valadão, o popular Galo e também o Orvando. E a final vai ser, então, deixa-me ver aqui, vai ser neste domingo, né? Cadê que meu amigo Orvando mandou aqui pra gente? Ah, sim. A final, então, vai ser no domingo, dia 16, vai jogar o 21 de abril contra o Barcelona. Aproveitando a oportunidade, a organização agradece e convida todos que gostam de acompanhar o futebol de veteranos de Itumbiara e região para comparecer e prestigiar mais esta final no próximo domingo, né? Às 8h15 da manhã, lá no campo da Vila Vitória. Então, não percam. E assim chegamos ao final de mais um programa, né? Estarei de volta segunda-feira, a partir das 11 horas, eu, Gesmar Ricardo e Jair Rezende. Fica agora com o Itumbiara ao meio-dia, na apresentação do José Carlos Carol. Grande abraço, fiquem com Deus e até mais.
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4: FM. 12 horas e 2 minutos.
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2: 12 horas e 7 minutos.

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1: treze horas dez minutos, 13:10, boa tarde, começando mais um programa Itumbiara ao meio-dia, hoje sexta-feira, 14 de agosto de 2026. Aqui estamos para mais um programa e vamos até às 13 com muita informação. Por aqui, Carlos Carol, do outro lado, o Franklin Gaspar. E hoje recebendo aqui o Richardson Rodrigues Santos, ele que é da Equatorial, ele é analista de projetos de eficiência energética. Hoje tivemos a entrega de premiação ao Colégio Floriano de Carvalho e ele vai estar aqui com a gente explanando como procedeu todo esse momento para chegar até a entrega da premiação. Richardson, boa tarde, seja bem-vindo.
2: Boa tarde a todos os ouvintes. É um prazer estar aqui na Rádio Itumbiara, Nova Paranaíba, para contribuir aí com a sociedade Itumbiara.
1: E como que foi a realização desse projeto?
2: Bacana, então o projeto ele deu início meados do mês de abril. Buscamos parcerias com algumas escolas municipais, trazendo um projeto diferente que é chamado Equatorial Game. O projeto Equatorial Game ele tem como objetivo ser um projeto educacional, né, sobre eficiência energética, com jogos e atividades interativos, com o principal objetivo trazer aí trazer conceitos sobre o uso de energia elétrica de forma consciente.
1: E Itumbiara foi uma das cidades participantes.
2: Isso, nós tivemos aqui em Itumbiara duas escolas, que foi a escola Floriano de Carvalho, né, que foi a vencedora, e nós tivemos também aqui em Itumbiara outra escola chamada Cipret, que também participou do projeto, mas dessa vez quem levou foi a Floriano de Carvalho aí com êxito, né?
1: E como que foi essa premiação?
2: Essa premiação, ela ocorreu de acordo com a própria plataforma, né? Toda a gamificação ela foi feita de forma online. Então, o aluno ele entrou na plataforma e fez as atividades que ali estavam disponíveis, né? E o melhor aluno ranqueado, os três melhores alunos ranqueados, eles tiveram aí, como eles tiveram sucesso, eles ganharam aí a premiação final, que foi a própria eficientização da casa dele, trocando equipamento como ar-condicionado, ventiladores e lâmpadas e etc.
1: E o aluno, para ele, foi uma premiação boa, né?
2: Não, para o aluno foi excelente. A gente conseguiu ainda, através de patrocínio, a gente conseguiu ainda ceder para o aluno primeiro lugar, a gente conseguiu ceder a ele um tablet também. Assim, claro que eu não posso deixar de destacar o professor também, pelo engajamento dele, também a gente conseguiu ceder o tablet. E também, claro, para a escola também ela acaba ganhando. Ela ganhou uma eficientização também, trocando ar-condicionado.

0: trocando lâmpadas, enfim. E além disso, também um sistema fotovoltaico de 20 kW pico também, que ela vai receber aí ao longo do ano.
1: Bom, hein? Bom. Na escola facilita muito, né?
0: Com
1: Equipamento
0: certeza.
1: Novo ainda com sistema fotovoltaico.
0: Exatamente. A nossa área de eficiência energética, ela é uma área que, de fato, traz o conceito mesmo de como que os consumidores possam, né, tá usando a energia de forma mais eficiente, evitando o desperdício, de repente deixando, inclusive foi um dos temas que os alunos aprenderam, foi não sair de dentro de casa e deixar, de repente, uma lâmpada acesa, um ar-condicionado ligado. Parece ser detalhes, parece ser coisa aí que do dia a dia, às vezes parece até o óbvio, mas a gente sabe que na correria do dia a dia a gente acaba, né, deixando aí de tá fazendo, né, essas atividades que são tão importantes durante o dia a dia. Então a ideia é educar os alunos para que eles levem esse costume para dentro de casa, né? E claro, também incentivando seus pais, amigos, familiares a adotar também esse hábito, né, de sair, desligar a luz, desligar um ar-condicionado, enfim. Esse é o nosso intuito.
1: E para esse ano, principalmente, com esse super El Niño que está vindo aí, a expectativa de uma redução, inclusive, de produção de energia, né?
0: Com certeza, com certeza. E aí, ainda mais agora com o sistema fotovoltaico, claro, vai aliviar um pouquinho a nossa rede também em relação ao consumo da energia naquela escola, né? Então, realmente, vai vir a calhar aí na escola. Isso é bacana.
1: No geral, como que está sendo esse projeto? A gente vê que várias cidades, vários locais, aqui próximo mesmo tem uma estação fotovoltaica sendo montada ali, mas que ainda não entrou em operação. A empresa, ela tem interesse de estar adquirindo essa energia produzida por essas usinas fotovoltaicas?
0: A Equatorial hoje, assim, toda energia que é gerada, ela vai para a rede, né? E essa energia acaba virando crédito para o consumidor final. Para a distribuidora, na verdade, para o sistema elétrico nacional, hoje a rede está um pouco sobrecarregada. De acordo com o Operador Nacional do Setor Elétrico, né, a gente chama ONS, ela já acompanha toda a parte técnica, né, da nossa rede. Hoje a gente vê uma sobrecarga na rede hoje. Então, por isso que até para conectar nova geração distribuída está um pouquinho mais complexo, né, por conta desse operador que enxerga a rede hoje um pouco sobrecarregada. Para poder estar conectando novas gerações distribuídas que geram bastante. No caso da Floriana, é uma geração distribuída que pode gerar em torno de 1.200, 1.500 kWh. Então vai suprir ali uma parte da demanda que a escola hoje exige, né, usando ventiladores e ar-condicionados também.
1: Agora, o sistema da Equatorial, tem uns 2 anos que assumiu Goiás?
0: 3 anos,
1: 3 anos. Mas pegou uma rede muito sucateada, muito antiga, né?
0: Fato, isso é verdade. A Equatorial, ela tem uma missão muito grande, que é realmente revitalizar a rede, né, no estado inteiro. A gente sabe que isso são passos curtos, né, mas a Equatorial, ela tem se desenvolvido muito bem quanto a isso. Não é nem eu que estou falando como funcionário, mas a gente passa perguntando a algumas pessoas assim na rua, e como é que foi, como é que está o fornecimento, e a gente sente na verdade, o próprio consumidor já percebe, já é perceptível pelo consumidor que a energia deu uma melhorada. Então, com esses feedbacks, a gente enxerga que estamos no caminho certo, e logo, com certeza, o estado de Goiás vai vir uma outra rede, um outro tipo de fornecimento.
1: É uma demanda que exige muito recurso, né? Porque os cabos são alto custo, né?
0: Sim,
1: e não é, nós não estamos falando assim de 1 km, 2 de rede, né? São milhares de milhares, aliás, milhões de quilômetros, né, de redes que precisam dessa revitalização, né?
0: Exatamente. Por isso que é bom a gente enfatizar que realmente é um trabalho árduo, mas que a Equatorial, ela tem buscado, sim, sempre está investindo em novas tecnologias que seja. Na nossa área, especificamente de eficiência energética, também nós temos uma outra área também chamada de pesquisa e desenvolvimento e inovação, na qual a gente já procura dentro do mercado oportunidades que a gente possa trazer tanto para o grupo, claro, quanto para Goiás também, para que possa melhorar o fluxo de energia, para que possa melhorar e aliviar um pouquinho o nosso sistema elétrico, né, de Goiás, que de fato precisa de uma atenção.
1: No seu caso, analista de projetos de eficiência, hoje a modernidade, né, o mundo moderno, ele é muito mais rápido do que alguns anos atrás, né? E é preciso estar muito antenado também, né?
0: Fato, exatamente. É justamente esse é um dos motivos para ter essa nossa área também, claro, de inovação, né? Como eu falei, a gente busca dentro do mercado oportunidades para que a gente possa implementar aqui no estado, claro, e também em outros estados.

0: também que o grupo atua.
1: Mesmo porque o estado que ainda está naquele processo de industrialização vai precisar cada vez mais de energia, né?
0: Exatamente, exatamente. E por isso que a gente tem procurado se

0: edições, mas a ideia foi para o estado inteiro. E aí, claro, só a escola de Senador Canedo, Morrinhos, Caldas Novas, se me falha a memória, tiveram aí o interesse e a gente acabou tocando o projeto e deu tudo certo. Graças a Deus a gente conseguiu finalizar.
1: O ano que vem tem mais.
0: Ano que vem a expectativa é que tenha mais e melhor, né? A gente consiga entender. Mas, inclusive, que eu não posso deixar de destacar, hoje, nesse momento, a gente tem disponível para que as escolas que possuem aluno do 8º e 9º ano e do ensino fundamental e 1º e 2º ano do ensino médio possa estar se inscrevendo na UNEE, que é as Olimpíadas Nacional de Eficiência Energética, na qual tem o mesmo conceito, de fato, é apresentar informações sobre o uso eficiente de energia elétrica. Então, as escolas hoje elas podem estar utilizando, acessando o nosso site da UNEE, para poder inscrever os seus respectivos alunos e, claro, concorrer também a uma premiação, também, que é uma viagem para Brasília, e também os melhores colocados receberão um notebook. Então, nesse momento, a gente tem essa oportunidade aberta, mais uma vez, estendo aí a todas as escolas municipais, estaduais e, claro, as privadas também, elas podem estar participando. E a gente vai ser um prazer recebê-los lá na nossa plataforma para também concorrer junto às demais escolas do Brasil.
1: Tudo é feito, a inscrição, todo o trabalho na plataforma?
0: Tudo na plataforma. A primeira etapa é 100% na plataforma. Então, primeiro a escola se cadastra, precisa ter o INEP, se inscreve. Depois de ter feito a inscrição, vai ter que cadastrar um responsável, pode ser um diretor, coordenador, enfim, um professor. E depois de 24 horas, 48 horas, na verdade, ele vai receber uma credencial no e-mail que foi cadastrado. Depois desse e-mail, ele vai entrar lá e vai cadastrar os seus respectivos alunos, né? Depois dessa etapa, aí vai ter toda uma gamificação online. Aí os melhores alunos, 54 melhores alunos, eles vão ser convidados a ir a Brasília para poder lá ter uma outra parte da gamificação, que são duas fases, essa fase online e tem uma fase presencial. Na fase presencial nós vamos ter lá algumas gamificações de forma virtual e depois também uma provinha teórica. E aí os melhores vão receber lá uma menção honrosa, uma certificação. E também todos que foram para Brasília, os 54 melhores alunos que foram para Brasília, eles vão receber um notebook cada um.
1: Já ajuda, né?
0: Ajuda para estudar.
1: Notebook, né?
0: Pois é.
1: É muito bom, né? Mas a Equatorial, ela sempre tem também muita questão social, né? Muito interessante, né? Que sempre está aqui trocando geladeiras, lâmpadas, aquelas lâmpadas antigas, aquelas famosas amarelinhas, né? Que não clareava quase nada, né?
0: É verdade. A Equatorial, ela tem uma pegada muito forte na área de comunidades. É um quesito do grupo estar sempre mais próximo à comunidade. Então nós temos a ação onde troca geladeira, onde troca lâmpada, onde troca ventilador, inclusive muito bem mencionado pelo prefeito que esteve ali com a gente participando desse momento importante, né? E recentemente nós tivemos aí a troca de ventiladores também. Então é isso, a Equatorial tem sempre buscado estar mais próximo à comunidade através de ações que possam agregar e trazer até receita para a própria população, né? Inclusive até dentro desses nossos projetos. A gente oferece cursos de alongamento de cílios, cursos de até inteligência artificial também a gente oferece. Então, sempre o que o prefeito pode, ele dá uma. Ele procura aqui, claro, o nosso consultor que atende ao município e a gente articula juntos a organização do evento para que ele procure. Mas sempre ocorre por aqui, realmente é um município muito ativo nos nossos projetos, então a gente sabe que nos próximos que tiver sempre vai ser um sucesso.
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3: 12 horas e 22 minutos.
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6: Horas 24 minutos, 12:24. 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Olha, vai acontecer amanhã, dia 15, Bazar Beneficente das Florzinhas, do Moçambique Rosa Branca. Vem aproveitar para renovar seu guarda-roupa e ainda ajudar a manter viva nossa tradição. Amanhã, a partir das 8 da manhã, na Avenida Porto Nacional 514. Roupas infantil, masculina e feminina, bolsas, objetos, sapatos e muito mais. Peças a partir de R$5. Participe e faça a diferença. Sua ajuda fortalece Moçambique Rosa Branca. Ah, tem também abertas as matrículas para o EJA semipresencial noturno, etapa 2 do 6º ao 9º ano, etapa 3 da 1ª à 3ª série. Venha você também, procure a Secretaria da Escola Damores do Amaral Medeiros, na Rua Atenas, bairro Nossa Senhora da Saúde. Se você preferir, pode obter maiores informações no 64992349885. Eu disse, Damores do Amaral Medeiros, matrículas abertas do EJA semipresencial noturno. Se você quer concluir, portanto, aí o do 6º ao 9º ano e da 1ª à 3ª série, chegou a oportunidade para você estudar, né, e garantir aí a sua conclusão e passar, né, ter melhores oportunidades, ampliar os seus conhecimentos, buscar mais opções no mercado de trabalho e até seguir nos estudos, não é mesmo? Olha, festa de Nossa Senhora das Graças tem continuidade hoje, já no seu penúltimo dia, né? Antepenúltimo dia, já que encerra no próximo domingo. Hoje teremos celebração religiosa novamente a partir das 19 horas com a missa e a novena. Depois teremos a tradicional barraquinha. É, barraquinha que tá fantástica, né? Muita comida doida, muita chica doida. Até o Franklin experimentou a chica doida, né? É, o Magué mandou uma chica doida aqui pro Franklin aqui. Fala para aquele menino experimentar, para ele ver o que é bom. Ô Magué, abraço para você, tá? E lá você tem ainda pamonha, tem a parte de doce, tem ali também batatinha frita, frango, uma variedade de guloseimas, todas deliciosas. Tem leilão, tem show, tem bebida estupidamente gelada. E olha, se você não foi, corra, viu? Porque termina no próximo domingo. E lembrando também porque lá, né, tem o pessoal vendendo a parte de artesanato, doce, tem muita coisa bonita realmente ali na festa de Nossa Senhora das Graças, que está realmente belíssima, viu? Olha, Terço dos Homens vai ser celebrado amanhã às 6h55. Será na Brasil Verde Irrigação, na rua Emanuel Xavier Rabelo, 627, Jardim Bandeirantes, tá? Você vai participar, então, tá aí. Você vai subir ali pela Modesto de Carvalho, ali no fundo ali, naquela rua que passa no fundo ali, daquela comida caseira, tá? Tem ali, então você vai participar aí do Terço dos Homens. Olha, temos também, lembrando que nós tivemos na última terça-feira a primeira reunião do Conselho, né, da Organização do Natal Solidário. Isso mesmo, gente, já estamos reunindo aí para falar sobre o Natal Solidário desse ano, tá? Muita coisa boa está vindo por aí. Esse ano a expectativa é de bater o recorde em termos de arrecadação. No próximo dia 25 a gente volta a se reunir para já com novos convidados. Pessoal, aí a gente vai convidar mais uma vez para participar do trabalho aí da campanha, o pessoal das motos, né? Da bicicleta, pessoal da terceira idade, enfim, vamos fazer um trabalho realmente muito bom, viu? Vamos fazer um trabalho muito bem. E a gente quer desde já, né, convidar a todos vocês para, quando começarmos a campanha, que você também possa fazer a sua doação. Então a gente fica muito feliz, né? Os outros anos foram de muitas doações para que a gente possa aí estar realmente levando o alimento no final do ano para as pessoas que precisam desse alimento, né? Para que eles possam ter o alimento na sua mesa, porque tanta gente, tanta fartura, tanta coisa boa, né? A gente vai estar aí trabalhando, alimentando. Então a gente quer no final de ano fazer a nossa contribuição que possa contribuir aí com essas famílias, as pessoas em vulnerabilidade, tá bom? São 12 horas mais 31 minutos, eu vou para um rápido intervalo e volto já.
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3: 12 horas e 31 minutos.
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12 horas 33 minutos, 12h33. Amanhã vai acontecer o tão esperado Baile do Rubi, o maior evento social de Itumbiara. A organização é da OAB, subseção de Itumbiara.

e vai receber ali os advogados, advogadas, os convidados, lideranças daqui da nossa cidade, de todo o estado de Goiás, num evento que promete ser realmente fantástico, a exemplo dos outros que foram realizados anteriormente. Então, espera-se que tenhamos ali um grande público, uma festa incrível realmente, tá? Então, desde já, parabéns aí toda a organização, né, do Baile do Rubi, a doutora Ana Paula, que trabalha muito, né, para que o evento possa ser o mais perfeito possível, doutor Rodrigo Barbosa, presidente, que também trabalha muito, e demais, né, membros da diretoria, que todos imbuídos de um só objetivo, fazer com que o evento seja inesquecível, passam aí grande parte do tempo dedicando, cuidando de todos os detalhes para que a festa possa ser, o que o baile possa ser realmente inesquecível. E com certeza será. Banda Nova York mais uma vez fazendo a animação, a decoração sempre perfeita, as bebidas, né, fantásticas, sem reclamação, porque tudo muito gelado, tudo muito organizado, o buffet também extraordinário como sempre. E sem dizer, né, que o principal de tudo é o bate-papo, o encontro, aquela conversa super agradável. Então é muito bom realmente. Para você que nunca participou, né, tá aí uma oportunidade de participar de um grande evento na cidade de Itumbiara, Baile do Rubi, amanhã a partir das 21 horas, lá no Espaço Évora. Olha, o Rotary Clube Itumbiara e Casa da Amizade vai receber na próxima segunda-feira o governador distrital do Rotary 4770, Marcelo Góes, e a coordenadora distrital, Luciana Damasceno Góes. Vai ser dia 17, às 20 horas, no Rotary Clube Itumbiara, Avenida Honor Franco, número 85. Portanto, vai ter uma vasta programação, serão recebidos a partir das 8 da manhã, das 9 da manhã, lá no Marco Rotário. Depois eles terão uma reunião, né, ali com o prefeito Johnny Araújo. Posteriormente, eles participarão comigo aqui de uma entrevista na Rádio Paranaíba. E o Rotary também está realizando o projeto Fralda Solidária, doe conforto, compartilhe dignidade. Existem necessidades que não podem esperar. Todos os dias, centenas de idosos e pessoas acamadas dependem de um cuidado simples, mas essencial, uma fralda geriátrica. Para muitos, ele representa higiene, para outros, segurança, mas, acima de tudo, representa dignidade. A campanha Fralda Solidária do Rotary Clube de Itumbiara convida toda a comunidade a transformar compaixão em ação, pois a verdadeira solidariedade não se mede pelo tamanho da doação, mas pela capacidade de aliviar o sofrimento do próximo. Doe fralda descartável para a campanha do Rotary. 996628878. Crie impacto duradouro. Você pode obter também mais informações e você ligando aí nesse número, eles vão até você, vão buscar, tá? Então, vamos aí contribuir. 12h37, no próximo dia 23, vamos ter a corrida da OAB. A OAB vai ser 5 quilômetros, então você também está convidado a participar de mais essa ação. Correr é superar. A advocacia é transformar. Juntos fazemos a diferença. É muito bom a ação, né? E no dia 23 também, nós vamos ter aí a Cavalgada Jaci General. É a Expo 100 de Centralina que está chegando. Você vai participar aí dessa cavalgada? Vai ser no domingo, 10 da manhã, a partir das 10. Você já prepara a bota, chapéu, aquele cinto, aquela fivelona, prepara o animal com toda a traia para você fazer bonito, porque vai ter muita gente bonita, muito animal bem cuidado, muita traia bonita. Então, prepare!

que vai ser no próximo dia 23, a partir das 10 da manhã, vai percorrer as principais ruas ali de Centralina, vai ser realmente uma grande festa e você está convidado a participar. Ainda em Centralina, começa no próximo dia 27, a 39ª festa em louvor a São Benedito e Nossa Senhora do Rosário. Vai ter missa todos os dias na capela de São Benedito e Nossa Senhora do Rosário, no bairro Nossa Senhora da Abadia e Ana Marques. No dia 30, que é o grande momento, vamos ter aí, às 7 da manhã, recepção dos ternos com café da manhã, 8 horas missa na Igreja Matriz, 10 horas apresentação e levantamento do mastro, almoço às 12 horas. Às 18 horas, vamos ter procissão saindo da matriz com participação dos congos, moçambiques, catupés e marujos. E todo o trabalho, né? Toda essa ação aí vai contar com ternos, todos os ternos de Tumbiara, ternos de várias cidades de Goiás e também do Triângulo Mineiro, que estarão participando desse encontro incrível aí, que vai ser no dia 30 agora. Também no dia 30, vamos ter o churrasco beneficente lá da AMI, a Assistência do Menor ao Itumbiara. Dia 30, a partir das 11 da manhã, sabor que reúne, solidariedade que transforma. Vai ser, portanto, um delicioso churrasco. Você já pode fazer a aquisição aí do seu convite para ir almoçar lá na AMI. E tenho certeza que você vai ficar feliz, né? Carne de qualidade, um churrasco muito bom. Principalmente a causa, né? Que é ajudar a AMI a manter a instituição que está aí há 60 anos atendendo as nossas crianças, atendendo a população de Itumbiara. E é sempre muito bom, né? Saber que nós temos uma instituição tão séria, tão organizada, que presta um serviço tão grande, né? Quantas e quantas crianças já passaram ali pela instituição, que estão aí hoje já profissionais, né? Se conseguiu evoluir, crescer na vida profissionalmente. Então, parabéns aí, né? A AMI, por todo esse trabalho que é realizado aqui em nossa cidade. E olha que 60 anos, né? Não é brincadeira, né? 60 anos ali, ó, cuidando, orientando, preparando as nossas adolescentes para que possam enfrentar, né, o dia a dia aí, com preparo, com conhecimento. E as nossas crianças, né, que a partir de 6 meses são cuidadas ali com tanto carinho. Então, mais uma vez, parabéns a toda a diretoria, né? Pessoas que são voluntárias, as irmãs que estão ali, né, na linha de frente, cuidando, trabalhando, orientando. E por falar nisso, gente, a AMI está precisando de voluntários, tá? Você é capoeirista? A AMI quer aí conseguir aí um profissional para poder dar aulas ali para as crianças, para as adolescentes, uma vez por semana. Se você tiver, for capoeirista, tiver disponibilidade, pode chamar aqui, né? Que eu passo para você o contato da pessoa lá, para você se organizar e ser um voluntário na AMI. Assim como também está precisando de uma professora de artes, né? Que é muito interessante também, se você puder contribuir também, uma hora por semana, dar ali a oportunidade dessas meninas aprenderem, né, a gostar, a ter esse contato com a arte também, será muito bem aceita, viu? Além de tudo, temos também a busca, né, por uma psicóloga para que possa ali dar a sua contribuição à instituição. Então, se você é psicólogo, é capoeirista, é professor de artes e queira dar uma contribuição, fazer um trabalho social, tá aí uma boa oportunidade de você contribuir com a AMI, tá certo? 12h43, Centro Tec, loja credenciada Algar, em Tumbiara.
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2: 12h44.
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12:45, 12:45, vamos dar um giro aqui sobre aquilo que está acontecendo nesse momento aqui nos grandes veículos de comunicação, né? Aqui pelo Globo.com diz aqui, Lula adota reciprocidade, diz que Estados Unidos taxa um país com base em mentiras. Temos também aqui, Cláudio Castro é alvo de busca em ação da Polícia Federal sobre refinaria. Kassab vê Centrão com Lula e diz que chance de Flávio é zero. Moraes vota para tornar réus Bacelar, TH Joias e desembargador. Deixe-me ver quem mais que nós temos aqui. Preso no Rio, suspeito de fazer aposentada perder 37 milhões. Jesus amado, hein? Deixe-me ver essa do Cláudio Castro aqui, que até um dia era governador do Rio de Janeiro, né? E vou te falar, viu? Se esse ano não acabar logo, ele acaba com Cláudio Castro, né? O ex-governador Cláudio Castro é alvo de buscas nesta sexta-feira da segunda fase da Operação Sem Refino, deflagrada pela Polícia Federal, que investiga possíveis fraudes fiscais pela Refit, a antiga refinaria de Manguinhos. Desta vez, o foco da Polícia Federal é para apurar supostas irregularidades na concessão de licenças ambientais para o complexo petroquímico. Como já tinha sofrido busca na primeira etapa da Sem Refino, em maio, quando o STF mandou prender o empresário Ricardo Magro, dono da Refit, Magro é considerado um dos maiores devedores de impostos do país, está foragido desde então. O alvo de buscas nesta sexta-feira é Bernardo Rossi, ex-secretário estadual de Ambiente do Rio e ex-deputado estadual. Agentes da Polícia Federal saíram para cumprir no total 16 mandados de busca e apreensão expedidos pelo Supremo Tribunal Federal. Entre os endereços estão condomínios na Barra da Tijuca, na zona oeste do Rio, e em Petrópolis, na região serrana. A ação tem por objetivo apurar fraude na concessão de licenças ambientais para a refinaria, a revelia das diretrizes dos órgãos técnicos competentes, além da lavagem de capitais ligados ao esquema criminoso, explicou a polícia. Na semana passada, a Agência Nacional do Petróleo, Gás Natural e Biocombustíveis revogou a autorização de funcionamento da Refit. Os alvos podem responder por gestão fraudulenta e temerária, lavagem de capitais, sonegação fiscal, evasão de divisas,

0: manipulação de mercado, além de crimes contra a ordem econômica envolvendo a comercialização de combustíveis. Ei, rapaz, que draga, hein? Você tá doido? É, mas aquilo, né? A conta sempre chega, né? Vamos ver no mundo político aqui como que tá. O presidente do PSD e vice-candidato na chapa com Ronaldo Caiado, o Gilberto Kassab, que disse que, na avaliação dele, os partidos do centro não estão neutros na eleição presidenciais, mas com Lula. E que a chance de Flávio Bolsonaro ganhar a eleição é zero. Para Kassab, Flávio Bolsonaro ainda é preservado e deve sofrer desgastes após o início da campanha. Na hora em que o jogo começar, em que o PT mostrar quem é o Flávio, as pessoas no entorno dele vai desabar. Disse ainda que os partidos do centro deram um presente ao Caiado ao abrirem mão da candidatura porque deram mais tempo de TV aos presidenciáveis. Caiado tinha 50 segundos, agora tem 2 minutos e quase 20 segundos. É uma eternidade, quase uma novela no horário gratuito. Podem ter certeza de que isso vai fazer a diferença, disse Kassab. A declaração foi dada durante encontro de Kassab e Ronaldo Caiado com empresários em Higienópolis, na região central da cidade de São Paulo. O objetivo do encontro, promovido por Andrea Matarazzo, era apresentar as propostas da chapa que concorre à presidência para o país. Mais de 200 empresários e aliados participaram do encontro, de setores como agro, indústria e mineração. Caiado e Kassab ficaram ao lado de Aldo Rebelo, coordenador político da campanha, no palco. A plateia era variada. Entre presentes estava a socialite Narcisa, que assistiu às falas da primeira fileira, o ex-ministro da Saúde Luiz Henrique Mandetta, o ex-ministro da Justiça Nelson Jobim e o secretário estadual de Saúde Eleusis Paiva. Caiado focou sua experiência política, foi aplaudido quando mencionou a aprovação alta em Goiás, fez críticas a Lula e Flávio e disse que governará para pacificar o Brasil. 12:51.
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2: 12:51.
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0: Doze horas cinquenta e três minutos. 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

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Olha, lembrando que hoje, gente, vamos ter aí mais um dia, mais uma noite de muita alegria lá na Nossa Senhora das Graças, tá? Não deixe de participar. Bora lá prestigiar, tá chegando na final. E domingo vai ter a grandiosa festa, a grandiosa procissão. Vai sair, a programação é para sair às 14h30, ali da paróquia Nossa Senhora das Graças. Depois desce e vai até o rio. Depois sobe, vem, vai contornando, vem subindo pela Avenida Afonso Pena, pega a JK e chega de volta na paróquia Nossa Senhora das Graças. Então, você, né, também esteja convidado a participar aí dessa caminhada, porque vai andar bem, viu? E o sol está muito quente, a umidade do ar está muito baixa, então você aproveita para levar a sua garrafinha de água para você ir tomando no caminho, viu? Porque realmente no período da tarde o sol está, né? Um sol para cada cabeça. E além disso, a umidade, como está muito baixa, aí você pode, né, não se sentir muito bem. Mas a fé remove montanha, né? Então vamos na fé, vamos acreditar que a gente vai conseguir fazer todo o percurso com muita tranquilidade. Depois, ao retornar à paróquia, vai ter a celebração, vai ser uma celebração externa, né? Ali vai ser montada toda uma estrutura para que você possa acompanhar a celebração religiosa também. Que, por sinal, gente, todas as noites, a igreja está ficando super lotada. Do lado externo também, né? Foi instalado ali um telão para que você possa também acompanhar. No fundo, lá onde é realizada a parte festiva, também tem um telão onde mostra toda a celebração. Enfim, tem tudo para você participar, para você acompanhar, para você realmente ter a oportunidade de prestigiar, participar e sentir esse momento tão bonito que é a festa de Nossa Senhora das Graças. Então, prepara aí, programa, se der para ir hoje, vá, que você vai ter um grande momento na sua vida. E não deixe de passar. Se você quiser levar a prenda também, pode levar para o leilão, tá? Então, vamos contribuir. Lembrando que o meu amigo Urizes, ali o Urizes da Contabilidade, já me disse que no próximo dia 17 de setembro, vai começar a festa de São Francisco de Assis, né? Ali no Parque Primavera, tá bom? Então, já prepara aí também, porque lá também vai ser muito bom. Ali também dá uma festa muito bonita. Padre Zé Luiz, né, com toda a equipe, já está preparando, né, a turma ali da organização, que precisa de muita gente para fazer uma festa dessa, viu? Então, já todo mundo organizado. E agora à tarde, se você já quiser passar lá pela paróquia, você já compra lá sua chica doida, pamonha, você já aquele mingau, viu? Rapaz, um mingau lá, rapaz, que aquela canela moída por cima, meu Deus, vai ser bom, hein? Mas é muito bom realmente. Então, todo mundo convidado, hoje é sexta-feira, todo mundo vai sair de casa, vai curtir, então vamos curtir com coisas boas, com momentos realmente aí agradável, tá certo? Grande abraço para vocês, estamos encerrando mais o Itumbiara ao meio-dia de hoje. Amanhã, no sábado, como você já sabe, é um programa musical, né? A gente toca aquela música popular brasileira, mas eu convido você a participar comigo. Mas saia daí não, já chame os amigos, chame o vizinho, chame a sogra, chame todo mundo, que eu tô chegando na sequência com Super Tarde Paranaíba. Valeu, grande abraço.

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1: 13 horas e 1 minuto.
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0: 13 horas 3 minutos. Boa tarde, boa tarde, boa tarde. De bem com a vida, começamos mais um Super Tarde. Vamos até às 16 com muita alegria com a sua participação. E eu quero ver hoje você aqui falando comigo, pedindo música, batendo papo. Afinal de contas, hoje é sexta-feira. De bem com a vida. De bem com a vida, alegria, alegria, alegria, muita alegria no dia de hoje. Vamos que vamos. Olha, 3431-8888 tá liberado para você participar aqui comigo. E eu aqui estou, Carlos Carol. E do outro lado, quem é que está aí? Quem é que está me ouvindo? Conte-me tudo, vem comigo. De bem com a vida. De bem com a vida, alegria, alto astral, é assim que vamos, até às 16. Nada de tristeza, nada de desânimos, afinal de contas. Lembre-se, o impossível é apenas um desafio. Água mole em pedra dura, tanto bate até que fura. Então, meu amigo, se não deu certo, insista, persista, tente outra vez. É, nada de ficar pensando que a vida é dura. Bora, bora, bora pra cima. Bora que vamos. Afinal de contas, hoje é o dia mais importante da sua vida. Vamos começar? Começar hoje diferente, mas muito diferente. Mas tenho certeza que você vai lembrar dessa aqui. Olha só, bora, bora. P.O. Box. Bora. 13:05.
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1: 13 horas e 9 minutos.
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5: 13 horas 10 minutos, 13:10. Boa tarde para você. Pode mandar a sua mensagem 3431-8888 e eu vou atender você com aquele carinho todo especial, tá bom? Já tô aguardando, já tem gente chegando por aqui e já chegou lá de Canápolis a minha amiga Aparecida. Oi, Aparecida. Boa tarde para você. Tá aí na fazenda Nossa Senhora Aparecida, né? Ei, que bom, hein? Segundo ela, ela tá na fazenda, mas ela tá quente que só, viu? Ei, e hoje ela tá cumprimentando o irmão Carlinho pelo aniversário. Ô, Carlinhos! Que bom, hein? Feliz aniversário para você. Que Deus continue protegendo todos os seus dias, toda a sua vida, meu amigo. Que seja realmente de muita prosperidade, muita luz, muito amor acima de tudo, né? E saúde que não pode faltar para ninguém, né? Dinheiro vem, mas saúde a gente precisa ter para trabalhar e ganhar o danado, não é mesmo? Então, muita saúde, muita paz, muita harmonia aí com a sua família, meu querido. Bora chegar então aqui para meu amigo Carlinho. Da irmã Aparecida lá de Canápolis, Neirando. Boa tarde.

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1: 13:17.
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6: 13:18, 13:18. Bora ouvir a turma. Bora, pode continuar mandando a sua mensagem para cá, 34318888. Oi, Francisco, boa tarde.
7: Ô, meu filho, está aqui.

0: programa, 10 mil programa, mil pro Brasil. É um dos melhores programas de Tumbiara aí. 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Alô.
1: Carinho, obrigado você pela participação. Pode continuar mandando, 3431-8888. Boa tarde, Carol, estamos aqui na obra te ouvindo, gostaria que passasse a música Chuva no Pantanal. Tá certo, é o Paulo Henrique, daqui a pouquinho eu vou tocar a música pra você, Paulo. Obrigado aí pelo carinho. A Jandirinha também já chegou por aqui. Dirce, lá do Jucarantes 2, também já mandou pra cá. A Irene, lá do Jardim América, também já tá por aqui. Daqui a pouquinho, bora que vamos. Daqui a pouquinho tem muito mais pra você. A Beth, lá do Norma Gibaldi, também já chegou. A Marlene, do Planalto, Aparecida, do bairro Paranaíba. E a gente vai atender todo mundo. Continue mandando, 3431-8888. Agora tem Trio Parada Dura chegando por aqui. Boa tarde, Francisco.

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1: 13 horas e 27 minutos.
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9: Oi, como é que você tá? Tá tudo bem? Olha, tô aguardando a sua participação, 3431-8888, pode mandar a sua mensagem e participar aqui comigo, tá? Tem muita gente participando aqui, deixa eu abraçar a minha amiga a Joana, lá em Araporã, ali, né, em Araporã. Oi, Joana, beijo no seu coração, que Deus te proteja sempre, minha amiga. A Cibele também já mandou para cá. A minha amiga Patrícia, lá do bairro Nossa Senhora da Saúde, daqui a pouquinho vou atender todo mundo, viu? Todo mundo vai ser atendido. Deixa eu ver.

0: Aqui minha amiga Irene, Carol, as celebrações da novena estão sendo transmitidas pelo canal do YouTube Paróquia Nossa Senhora das Graças. Tá certo, gente, você que não tá podendo ir, então vamos acompanhar aí. Obrigado, Irene, beijo no seu coração também. Olha, oi Dirce, abraço para você. Deixa eu ver aqui a Jandirinha. Oi, Jandirinha, cadê a Jandirinha? Jandirinha chega cedo. Boa tarde, mulher, tudo bem?
1: De cá tá eu ouvindo meu amigo José Carlos Farol, a Jandirinha do Jardim Liberdade. Não perde o programa do meu amigo José Carlos Carol. O Carol, já tô aqui te ouvindo. Ouvi você no
0: programa. Bom, que só.
1: Agora tô ouvindo você. Manda um modão aí pra Jandirinha. Chapeludo, ofereço meu genro Jair e meu irmão Marinho lá no bairro Santa Rita, que ele te ouve todo dia.
0: Tá certo.
1: Então, boa tarde.
0: Boa tarde. Abraço pra turma toda que nos acompanha aí. Obrigado pelo carinho. A Nailde Carvalho já chegou por aqui também. Já já a gente vai atender a Maria lá do Dionária Rocha. Também já chegando, vem chegando. Vamos reunir todo mundo aqui. Bora bater papo, vamos curtir. 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Aqui tem muito, então se a gente não repassar pras pessoas que estão precisando, ela acaba perdendo, né? Então vamos aproveitar tudo isso! Olha, deixa eu dizer aqui, a minha amiga Patrícia aí no bairro Nossa Senhora da Saúde, tá tudo bem por aí, não tá? O calor tá danado, né? Abraço pra você, abraço pra Jandirinha, que gosta muito também do Renan e Raí. Abraço também, deixa eu abraçar aqui a minha amiga Maria da Horta, também tá lá curtindo o programa. Oi, Dorinha, abraço pra você, pra Elaine Machado. A Elaine agora voltou no batente, né? Não tá ouvindo todo o programa, mas de vez em quando ela pega uns pedacinhos lá, né, Elaine? Abraço pra você, minha querida. A Cida, a minha amiga Cida, ali no Selma de Ângeles. Oi, Cida, como é que tá tudo por aí? Tá tudo bem? Tá tudo tranquilo? Beijo no coração dessa turma toda que acompanha a gente. A Joana, lá em frente, o Cemitério Novo, também tá acompanhando. Obrigado você pelo carinho. Obrigado a turma toda. Aí, Patrícia, tá aí. Raí, chegando por aqui. Me liga, liga, liga, liga, liga.

0: 13:38, 13:38. Oi, Naílde, boa tarde.
1: Boa tarde, Carol, tudo bem com você?
0: Tudo bem.
1: Carol, eu queria ouvir aquela música, eu esqueci quem é que canta, não lembro agora. Se for passar em Goiânia, que leva um recado meu. É assim, um pedacinho, mas eu não sei dizer
0: não. Tá, mas eu vou tocar pra você já já, essa moda boa, Naílde. Pode ficar tranquilo aí que vai rodar a sua música. Abraçar também a Silvana. Ô Silvana, como é que tá aí no Ulisses Guimarães? Tá quente que só, não é? É, a Vilma Ferreira. Oi, Vilma.
2: Opa.

0: Então, boa tarde.
1: Boa tarde.
0: Deixa eu te falar. Não tem como você guardar umas aí pra mim, não. Umas quatro que eu tô precisando muito também. É, até terça-feira, porque nós moramos na chácara. Aí nós vai na cidade até terça-feira, sabe? De manhã, na parte da manhã. Aí não tem como, não. Se tiver como, eu te agradeço, tá? Guarda aí pra mim, até terça não perde, não. Tá?
1: Obrigada. Tá certo, minha amiga. Obrigado. Vou guardar, vou colocar ali na geladeira pra você, tá? Ah, tem o Maria de Onara Rocha. Tá tudo bem por aí, minha querida? Abraço pra você. Paulo Henrique já deu um alô. Daqui a pouquinho nós vamos tocar a música dele aqui, né? Ele tá querendo uma música aqui com o Mike Lian. Daqui a pouquinho eu vou procurar essa música aqui, tá? Mas agora deixa eu atender a Nailza, Nailde aqui. A Nailde, ela pediu uma música e a gente vai tocar pra ela, né, Nailde? Tá chegando agora, Trio Parada Dura e Mato Grosso e Matias, Se For Passar em Goiânia. Ei, Goiânia, pode ligar pra cá, gente, 3431-8888.

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1: 13 horas e 43 minutos.
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2: 13h45, abraços para você que está aí acompanhando a gente, obrigado. Ah, deixa eu abraçar, daqui a pouquinho tem a música da minha amiga Sol, tem a música da Sibeli, agora tem a música da Joana. Ô, minha amiga Joana, aí de Araporã, né? Tá acompanhando a gente. Obrigado você pelo carinho. Obrigado pela audiência. Tá chegando o Leonardo. Boa tarde pra você.

0: 13:51, 13:51, deixa eu atender a Marlene aqui. Marlene, tá difícil, né, Marlene? Liga cedo, acaba embolando tudo aqui, sua mensagem ficou lá pra trás e não foi a primeira, né?
1: Ê, Marlene! Boa tarde, Carol, eu tô ligando, eu quero ver se eu seja a primeira. Hoje você é a primeira. Aqui, hoje eu quero aqui te pedir uma música de Paulo Paulino, Malu, oferecido pra mim, pra Rejane e pra minha sobrinha, que tá bem passar o dia aqui comigo, a Nil. E uma tarde abençoada pra nós todos. E fique com Deus eu ficarei. Amém.
0: Amém, amém, amém. Bora lá. Na sequência tem aí o repórter Paranaíba, tem a carta do ouvinte de hoje. Gente, essa carta de hoje, sei lá se eu vou conseguir falar ela toda, viu? Muito emocionante, eu peço a você que fique atento aí, participe comigo, me ajude, por favor, a falar essa carta de hoje, ela é muito forte. Malu, de Paulo e Paulino, boa tarde.

0: 8:56.
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6: Governo virá a empresários para decidir se aplicará a lei contra Estados Unidos. O ministro da Fazenda, Dário Durigan, disse nesta sexta-feira que ouvirá os empresários brasileiros e estrangeiros sobre os possíveis impactos da aplicação da lei de reciprocidade do Brasil em resposta ao tarifaço imposto pelos Estados Unidos. A iniciativa levou a um aumento de 37,5% nos impostos de alguns produtos. A decisão do governo brasileiro sobre a adoção formal das contramedidas proporcionais para preservar a competitividade comercial do Brasil virá após a análise. Nesta quinta-feira, o governo brasileiro oficializou a abertura do processo para aplicação de medidas de reciprocidade comercial. Em entrevista à imprensa, o chefe da pasta da Fazenda lembrou que a medida legal foi aprovada no ano passado por unanimidade no Congresso Nacional, mas que é preciso cautela. O governo tem sempre muita cautela e muita responsabilidade para manejá-la. O governo de Donald Trump alega práticas comerciais injustas que prejudicam o mercado norte-americano, além da suposta existência de trabalho forçado para justificar a sobretaxa de parte das exportações brasileiras. A lei estabelece critérios para suspensão de concessões comerciais em resposta a ações políticas ou práticas unilaterais de outro país que impactem negativamente a competitividade econômica brasileira. 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
7: A campanha eleitoral nas ruas e na internet começa oficialmente no próximo domingo. Muitos candidatos, inclusive, já têm eventos marcados em suas cidades. A propaganda eleitoral deve seguir algumas regras. Pode-se, por exemplo, distribuir santinhos, usar alto-falantes e fazer caminhadas, carreatas, atos de rua e comícios. Por outro lado, não é permitido usar outdoors, fazer enquetes, colocar propaganda em bens públicos, como postes, viadutos e placas, nem abandonar material nas vias públicas. Na internet, são permitidas campanhas em redes sociais, transmissões ao vivo e impulsionamento de conteúdo. Sites e aplicativos de mensagens podem ser utilizados, mas sem disparos em massa. A inteligência artificial pode ser usada desde que o conteúdo seja identificado. No entanto, é proibido usar material manipulado por IA para enganar, adulterar fatos ou desinformar. Também está proibido o uso de deepfakes, que são conteúdos em áudio, imagem ou vídeo gerados por IA altamente realistas. E termina neste sábado o prazo para o envio de informações sobre o transporte gratuito de eleitores de zonas rurais, aldeias indígenas, comunidades quilombolas e povos tradicionais. Os dados devem ser prestados à Justiça Eleitoral pelos governos federal, estaduais e municipais. Eles precisam informar o tipo e a quantidade de veículos ou embarcações, além de itinerários, horários e modalidades de transporte nos dias de votação. Da Rádio Nacional em Brasília, Renato Ribeiro.
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6: Quatorze horas, 2 minutos. A hora da carta de hoje. E mais uma vez eu quero contar com a sua participação, com a sua interatividade aqui com a gente. Preste atenção nessa carta e após faça uma reflexão da sua vida. Diz a carta: toda tarde, exatamente às 5 horas, um senhor chamado Antônio sentava na praça, sentava no mesmo banco, no mesmo lugar. Não importava se fazia sol, se fazia frio ou se ameaçava chover. Ele chegava, ajeitava a camisa, colocava o chapéu no colo e ficava ali, esperando. As pessoas que passavam começaram a perceber: seu Antônio, o senhor está esperando alguém? Ele sempre sorria e respondia: estou, mas não sei se ela ainda vem. E ninguém entendia absolutamente nada. Algumas pessoas pensavam que ele estava esperando um filho, outros imaginavam que era uma antiga namorada. Até que um dia, uma menina, dessas que não tem medo de perguntar, sentou ao seu lado e disse: vou, Antônio. Quem o senhor espera? Ele respirou fundo, olhou para o lado da praça e respondeu: minha esposa. A menina arregalou os olhos. Mas onde ela está?

Ele abaixou a cabeça e disse: no céu. A menina ficou em silêncio. Então ele explicou: Dona Helena havia sido sua companheira por 47 anos. Todos os dias, no final da tarde, os dois caminhavam até aquela praça. Sentavam naquele mesmo banco. Conversavam sobre a vida, sobre os filhos, sobre os problemas. E antes de ir embora, ela sempre dizia: Antônio, se um dia eu faltar, vem aqui. Eu vou dar um jeito de encontrar você. Ele riu ao relembrar. Eu achava que estava brincando. Dona Helena morreu há 3 anos. E Antônio nunca, nunca deixou de ir à praça. Até que certa tarde, a menina perguntou: Mas o senhor ainda espera que ela apareça? Antônio olhou para o céu, sorriu com os olhos marejados e respondeu: Não, minha filha, eu não venho aqui porque acho que ela vai voltar. Eu venho porque aqui eu consigo lembrar de quem eu era quando ela estava comigo. A menina carinhosamente segurou a mão de seu Antônio e então completou: O problema é que a gente só percebe o valor dos certos momentos depois que eles viram saudade. Naquele dia, os dois ficaram ali em silêncio. Pouco depois, Antônio se levantou, mas antes de ir embora, olhou para o banco vazio ao seu lado e disse baixinho: Até amanhã, Helena. E foi embora. No dia seguinte, às 5 horas, pontualmente, Antônio voltou. Só que desta vez, ele não estava sozinho. A menina estava esperando por ele. Ela levou sua mãe. A mãe levou café. E alguém levou um bolo. Pouco a pouco, outras pessoas começaram a aparecer. Porque aquela menina havia contado a história de Antônio para todo mundo, todas as pessoas que ela conhecia. E aquele banco, que durante 3 anos havia apenas sido um lugar de espera de um homem solitário, virou o lugar onde pessoas começaram a se encontrar. Pais com filhos, avós com netos, amigos que não se viam há muito tempo, gente que simplesmente precisava conversar. E Antônio passou a sorrir cada vez mais. Um dia alguém perguntou: Seu Antônio, por que o senhor continua vindo aqui? Ele respondeu: Porque foi aqui que eu perdi a minha mulher que eu amava. Fez uma pausa e sorriu. Mas também foi aqui que eu descobri que a saudade pode ensinar a gente a valorizar quem ainda está perto da gente. E talvez essa seja a grande lição dessa história. A gente manda mensagem depois, liga depois, visita outro dia, abraça quando der. Diz eu te amo quando tiver outra oportunidade. Só que a vida às vezes não avisa quando será a última oportunidade.

Por isso, se existe alguém que você ama, não espere essa pessoa virar saudade para perceber o quanto ela era importante. Ligue, ligue agora, mande uma mensagem, faça uma visita, dê um abraço. Porque talvez amanhã aquele abraço que você adiou seja justamente o abraço que você mais vai sentir, mais vai querer ter dado. Então, aproveite hoje. Faça tudo o que você tiver de fazer, faça. Abrace, ame, beije, perdoa, peça perdão. E agora, eu quero saber de você. Quem é a pessoa que você não quer perder sem antes de dizer o quanto ela é importante na sua vida? Mande uma mensagem agora para o nosso WhatsApp. 3431-8888. Porque talvez a sua história também possa tocar o coração de alguém que está ouvindo a gente agora. Então, estou aguardando a sua participação. 3431-8888. Não faça como o Antônio. Vá para o banco, vá para aquele lugar onde você encontrava a sua pessoa amada. Depois que ela partiu, não vá lá todos os dias ficar em silêncio por ali. Dê esse abraço hoje. Diga hoje mesmo que você ama essa pessoa, que você perdoa, que você quer o perdão. Faça isso. 1411, eu estou esperando a sua participação.

0: 14 horas 17 minutos, 14:17. Abraço para você, obrigado pelo seu carinho. Continue participando com a gente, 3431-8888. E carta forte foi essa, né, gente? Então vamos pensar bem na nossa vida, né? Tá certo? Tem que pedir perdão, que peça, tem que beijar, que beije, tem que abraçar, que abrace. Mas faça logo, tá? Maria Helena Claudino, boa tarde, minha amiga.
1: Oi, Carol, boa tarde, a paz de Jesus.
0: Amém.
1: Eu já estou há dias, né, sem participar de nenhum programa, porque eu perdi uma grande amiga, irmã em Cristo. E sempre que eu participava, eu oferecia para ela e ela para mim. A gente era muito amiga, irmã em Cristo, uma bênção de Deus. Carol, eu sou essa pessoa desse jeitinho. Eu sou de falar eu te amo, eu sou de abraçar, beijar, eu sou positiva. Eu sou positiva e totalmente sem malícia. Eu amo as pessoas de coração e sou dessa de abraçar e beijar e falar amo. Eu não canso de falar. Diz que é feio falar para a pessoa mesmo. Se for feito bem, tô nem aí, mas eu falo. Eu sou de falar para as pessoas que estão perto e estão longe. Toda a vida foi assim desde pequena. Eu escutei a carta minuciosamente e ela é comovente, hiper comovente. Eu fiquei, como diz, eu fiquei me pondo no lugar, porque eu sou dessa de ficar assim, olhando o objeto que era da pessoa, o lugar que a gente ficava junto, que eu já perdi várias pessoas, perdi papai, perdi mamãe, meus dois irmãos e muitas pessoas. Então, exatamente, a gente tem que abraçar, beijar, falar eu te amo, e é isso mesmo. Faça sempre isso, gente. Nunca deixa para amanhã, porque amanhã pode ser muito tarde. Que Deus abençoe a todos e a você, Carol, e esse irmão da carta.
0: Amém, minha amiga. Que Deus conforte também o seu coração, tá? A Mara, lá do bairro Nossa Senhora da Saúde. Deixa eu ver o que a Mara tá falando aqui, né? Tá bom, já já eu vou atender a Mara aqui também. E eu vou atender agora outras pessoas que estão... A Josete, né, Josete? Já já vou ouvir aqui, tá, minha amiga? Mas agora eu tenho que atender aqui a Sol. Nós já pedi uma música já faz um tempo aqui, né, Sol? Ela está pedindo a música, pedindo para mandar aqui para Dona Maura, para Railda, para Sileuza, para Marlene Bonifácio. Tá certo, um abraço para você, minha querida, para toda essa gente que está sempre acompanhando a gente, não é mesmo? A abraçar também já já, né? A minha amiga

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2: 14 horas e 29 minutos.
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3: 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Olha, Bazar Beneficente no Centro Espírita Solar de Jesus, amanhã, das 8 às 13. Participe ali na Rua 8, número 34, na Vila Vitória 1. Olha, festa em louvor a Nossa Senhora das Graças termina no próximo domingo, mas hoje dá tempo de você participar. Todos os dias tem barraquinha com a venda de comidas típicas, pamonha, chica doida, caribó, caldo de frango, pizza e muito mais. E agora, você pode ir lá agora, tem caribó, aliás, lá você vai ter a chica doida já prontinha, aquela pamonha. Rapaz, vou experimentar uma pamonha daqui a pouco, viu? Ou uma chica doida. Ou será que eu vou com caribó? Nossa, tudo bom, hein? Então participe, tá? Então vai ter procissão no próximo domingo, saindo às 14 horas lá da paróquia Nossa Senhora das Graças. 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Acima de R$30, a entrega é grátis. 14h33, deixa eu falar aqui com o pessoal que está aqui esperando, né? Deixa eu ver aqui a Josete. Oi, Josete, boa tarde, minha querida.
4: Boa tarde, Carol. Gostaria de ouvir a música Leandro e Leonardo, Paz na Cama. Quero oferecer para todos que estão ouvindo o seu programa, da sua ouvinte e sua amiga Josete, aqui do Cid Rodrigues.
3: Oi, Josete, abraço para você, para a família toda. Beijo no coração da turma toda por aí, viu? Ah, tem aqui, deixa eu ver, a Mara lá do Nossa Senhora da Saúde, ela diz aqui, gente, olha para ver, ela planejei tanto passar o aniversário com meu pai, planejei o aniversário com ele, mas ele faleceu 30 dias antes. Pois é, né, gente, então, uma pena, né, a Mara planejou aí passar o aniversário com o pai e antes que isso acontecesse, ela acabou, né, perdendo seu pai 30 dias antes do aniversário. Josete, abraço para você, beijo no coração da turma toda aí, tá? Abraço para você. Deixa eu ver aqui a Iracilda. Deixa eu ver a Iracilda. Não sei nem se eu já ouvi a Iracilda. Eu acho que não, né?
5: Oi, Carol. Boa tarde. Tudo bem?
3: Tudo bem.
5: Passa a música pra nós aqui. No Rancho do Vale aqui. Gustavo Lima, retrovisor. Conheci com meu esposo Francisco. Ele está aqui te ouvindo. Eu tô de nós escuto seu programa.
3: Tá certo.
5: Parabéns pelo programa.
3: Obrigado.
5: Eu tô participando. Mas escuto todo dia. Obrigado, um abraço, bom trabalho, bom final de sexta-feira, abençoado.

0: Amém.
1: Você e sua família. Com Deus, um abraço e até mais.
0: Até mais. E participe mais. Pode participar todo dia, tá, meu amigo? O programa é pra gente mesmo, é pra atender você. Oi, Carol, boa tarde. O caminhão do lixo não passou aqui no bairro Paranaíba. Esse caminhão do lixo, aliás, nós estamos esperando o posicionamento da empresa, né? É uma empresa terceirizada e a gente tem se recebido muitas reclamações. O pessoal da Avenida da Saudade, por exemplo, diz que há dias ele não passava por lá. Então, se alguém da Avenida da Saudade souber aí se o caminhão passou, fala pra gente. Outros setores, vamos falando, vamos cobrando da turma, né? Afinal de contas, esse é o nosso compromisso. Rosinete, aí no Santinês, abraço pra você. Vem aqui também abraçar a Silvana mais uma vez lá no Ulisses Guimarães. A Neuzina, daqui a pouquinho vou atender a Neuzina também. É muita gente, graças a Deus. É bom, né, ter essa turma toda pra abraçar todos os dias. Falar em abraço, deixa eu abraçar o Carlinho. Carlinho, que é irmão da Aparecida lá de Canápolis, está fazendo aniversário. Parabéns, Carlinhos. Felicidade mil pra você, meu amigo. Bora que vamos. Tem agora Leandro e Leonardo e depois tem atender a minha amiga Jandirinha, né? Que pediu a música e a gente toca, tá, Jandirinha? Pra turma toda, pro irmão, pra Nora, pra vizinha, pra todo mundo. Olha o Leandro e Leonardo chegando.

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1: 14 horas e 43 minutos.
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5: O Paulo Henrique tá lá querendo um modão e a gente vai tocar já já para ele, mas antes eu quero mandar um abraço aqui para Marlene Bonifácio, para Tainara, né, que completou aniversário ontem, a Kelly, que é a mamãe da Tainara, abraço para você também, que tá aí, né, curtindo, você tá fazendo aniversário, conte pra gente, não precisa nem convidar pra gente comer bolo, não, só manda pra cá pra gente oferecer aqui a programação pra você, tá bom? Abraçar a Cileus, a Maura, a Sirlene, a Cátia, o Arthur, lá na Rua Astecas, abraçar também a minha amiga Abigail, tá lá acompanhando.

da gente, a Cida, lá no, na Fazenda Mimoso. Abraço para Cida, obrigado pelo carinho, pela audiência de todos os dias. A Joana em Araporã, tem também a Dona Geralda em Araporã, Maria da Horta, a Janilta lá no bairro Planalto também, a Maria Aparecida lá do bairro Social. Abraço para você. A Lázara da Osvaldo Cruz também está lá curtindo. Ah, tem também aqui a Maria Sebastiana que está acompanhando a gente. Obrigado pelo carinho. Meu amigo Paulo Henrique está querendo uma moda danada de boa e a gente não pode deixar de tocar, não pode deixar de atender, não é mesmo, Paulo Henrique? Boa tarde para você, meu querido. Mike Lian, boa tarde.

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2: 14 horas e 49 minutos.
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5: São 14 horas mais 50 minutos, 14:50. Abraços para você. Faltando 10 minutinhos, portanto, para a

0: às 15 horas. Olha, se você está precisando de lima de bico, aqui na emissora tem, viu? Dá um pulinho aqui, pega a sua lima de bico, faça o seu remédio e fique bem, meu amigo, minha amiga.
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2: 14 horas e 50 minutos.
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0: Faltando agora apenas 9 minutos para as 13, as 15. Daqui a pouquinho tem a música aí do meu amigo Marcão, né, Marcão? Abraço para você, obrigado aí pelo carinho. E é sempre bom a gente estar aqui, né, com a sua audiência. Eu quero abraçar a minha amiga Neuzina, que está lá acompanhando, está trabalhando muito, né? Minha amiga, é isso aí. Bora trabalhar, porque trabalhar faz bem, não é mesmo? É, deixa eu tocar a música para ela aqui. Ela está pedindo, ela gosta muito, né, dessa música aqui, não é, minha amiga? Bora lá, então. Na sequência tem um repórter Paranaíba.

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1: 14:55.
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9: Alcolume destrava PEC do fim da escala 6x1 após conversa com Lula. A proposta da emenda à Constituição que acaba com a escala 6x1 foi despachada nesta sexta-feira pelo presidente do Senado, Davi Alcolumbre, para análise da Comissão de Constituição e Justiça, após conversa com o presidente Luiz Inácio Lula da Silva. Na última quarta-feira, tive uma importante conversa institucional com o presidente Lula. Foi um diálogo maduro, franco e republicano, fundamental para compreender as prioridades do governo e tratar da agenda legislativa de interesse do nosso país, informou em nota Alcolumbre. A PEC estava na mesa do senador desde o final de maio, depois de aprovada na Câmara dos Deputados. O presidente do Senado informou ainda que, a partir das conversas com o presidente Lula, encaminhou também para as comissões competentes a PEC da Segurança Pública e o projeto de lei que cria a Política Nacional de Minerais Críticos e Estratégicos, todos prioritários para o Executivo. Cabe ao Executivo apresentar suas prioridades ao Congresso e o Congresso analisá-las com independência e responsabilidade de construir os melhores caminhos para o país, disse Alcolumbre na nota. A líder do governo no Senado, Tereza Leitão, disse que a decisão de Alcolumbre foi fruto de diálogo institucional. É uma demonstração importante de que o diálogo produz resultados e abre caminhos para fazer avançar uma agenda fundamental para o desenvolvimento do Brasil, comentou Tereza. 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
10: A parceria para as eleições deste ano, firmada em julho passado entre a empresa Joio Tecnologia, responsável pela plataforma Quai, e o Tribunal Superior Eleitoral, deu mais um passo nesta semana. A página Tudo Sobre as Eleições 2026, hospedada dentro do aplicativo Quai, vai divulgar informações e ações da Justiça Eleitoral, fornecendo orientações sobre o pleito deste ano. O conteúdo também direciona os usuários para as fontes oficiais e ajuda a conter a circulação de informações enganosas na plataforma. O algoritmo do aplicativo ainda vai recomendar a página quando forem pesquisados termos relacionados ao sistema eleitoral. Nesta primeira etapa, a página reúne orientações sobre transferência temporária de sessão eleitoral e voto em trânsito. O conteúdo inclui vídeos produzidos pelo perfil oficial do TSE, com explicações sobre os procedimentos e o prazo para solicitação, que termina em 20 de agosto. Ao longo do calendário eleitoral, novos conteúdos serão publicados sobre temas como e-título, segurança das urnas eletrônicas e biometria. A empresa também se comprometeu a realizar reuniões periódicas para acompanhar a execução das iniciativas e definir novas medidas de enfrentamento à desinformação durante as eleições. O QUAI integra o Programa de Enfrentamento à Desinformação da Justiça Eleitoral, que também reúne outras empresas de tecnologia e inteligência artificial. Da Rádio Nacional em São Luís, Madison Euler.
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0: Bom demais! Bom. 15:08, abraço para você, obrigado pelo carinho. Deixa eu atender logo aqui o meu amigo Marcos, o Marcão. Ele quer uma música, né? Tive que buscar aqui no computador, né? Já, eu vou atender você, tá, meu amigo Marcão?
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2: 15:08.
3: Elis Just, na sua versão Cowgirl.

Preste atenção. Sem a graça de Deus nós não podemos nada. Você entende isso? Sem a graça de Deus você não pode ser santo. Existe um detalhe que às vezes a gente não para pensar.

pecado, isso é graça de Deus. Não pense você que você está indo lá para o confessionário, porque agora você é humilde e está se arrependendo. Não. Até quando a gente se arrepende, é um dom que Deus está dando para a gente. Amém? Tudo é graça. E em nome de Jesus, pela graça dele, nós iremos até o fim. Você não vai desanimar no caminho. Olha para quem está do seu lado e diga: você não vai desanimar no caminho, porque a graça de Deus está contigo. Pode aplaudir a graça de Deus. Ergue teu braço e diga: eu te seguirei.

0: 15 horas mais 16 minutos, 15:16. Obrigado você pelo carinho, obrigado pela sua participação. E você pode ainda mandar a sua mensagem 3431-8888. Olha, lembrando você, se você ainda não veio buscar aqui e está precisando de lima de bico, aqui na rádio tem, tá? Vem buscar, venha correndo!
1: 15 horas e 17 minutos.
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4: 15h22, alô Elza, chegando para você. César e César, abraço, Nilda.

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2: 15:28.
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2: 15:30, 15:30. Oi, Iracilda, boa tarde, minha amiga.
3: Oi, Carol, boa tarde, tudo bem? Passa a música pra nós aqui, no Rancho do Vale, aqui. Gustavo Lima, retrovisor. Falecer pro meu esposo Francisco. Está aqui te ouvindo. Eu tô de nós escuto seu programa. Parabéns pelo programa. Primeira vez que eu tô participando. Mas escuto todo dia.
2: Tá certo, minha amiga. Obrigado pelo carinho. Vamos ouvir o retrovisor? Tem também a Maria da Horta, que pediu aqui a mesa 14. A gente toca já já. A minha prima Nilda Abreu já chegou por aqui também, lá do condomínio Granville. Tá ouvindo, tá curtindo ela juntamente com o esposo Elcio, né? Abraço pra turma toda aí. Bora de música! 15:31. Um abraço a todos.
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2: 15 horas e 37 minutos.
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7: Acelerar aqui para atender todo mundo. A Janaína tá pedindo aqui Rio Negro e Solimões, Fivela com Fivela. Epa, e o batidão é duro. Tem também a minha amiga Alice do bairro Santos Dumont querendo Jorge Mateus. Um dia te levo comigo. É, esperança é a última que morre, né, minha amiga? Grande abraço, beijo no coração.

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2: 15:46.
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5: Faltando 13 minutos para as 16h, já chegamos ao final, né, de mais um programa, mas antes dá tempo de eu atender aqui meu amigo Luciano, lá do Frango Assado. Ô Luciano!
6: Boa tarde, Luciano, aqui do Frango Assado, aqui te ouvindo, hein? É prazo, toca um modão pra nós aí de saideira. Quem disse que te esqueci, como o Leonardo é rico. Foi sempre quem gostar do modão, tamo junto, sextou, hein? Bora agir, bora trabalhar.
5: Bora que vamos! E a gente vai também, né, chegando ao final. Já já, na sequência, tem o repórter Paranaíba e logo depois, Lindomar Pedrada. Valeu, beijo no coração. Te encontro amanhã, aqui, a partir das 13. Tchau, tchau.

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2: OEA enviará missão internacional para acompanhar eleições no Brasil. A Organização dos Estados Americanos informou que enviará observadores internacionais para acompanhar o andamento das eleições gerais de outubro. Os membros da entidade percorrerão locais de votação e terão reuniões com entidades brasileiras durante o primeiro e segundo turno da eleição. De acordo com que permite o ingresso dos observadores no Brasil, foi assinado nesta quinta-feira, dia 13, pelo secretário-geral da OAB, Albert Randin, e o representante do Brasil na organização, Benoni Belli. O envio de representantes de missões internacionais para acompanhar o processo eleitoral brasileiro é uma medida de praxe e ocorre no âmbito de acordos de cooperação internacional. Autoridades brasileiras também são enviadas ao exterior para acompanhar os pleitos internacionais.

0: será a quinta vez que a OEA enviará ao país seus representantes. O trabalho de observação é feito desde as eleições presidenciais de 2018. 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
1: A taxa de desemprego recuou em 13 das 27 unidades da federação na passagem do primeiro para o segundo trimestre de 2026, segundo dados da Pesquisa Nacional por Amostra de Domicílios Contínua Trimestral, a PNAD Contínua, divulgados nesta sexta-feira pelo IBGE. Na média nacional, a desocupação caiu para 5,4% no período. O resultado representa uma redução de 0,7 ponto percentual em relação ao primeiro trimestre do ano, quando o indicador estava em 6,1% e um recuo de 0,4 ponto percentual na comparação com o mesmo período de 2025, quando a taxa era de 5,8%. As quedas mais expressivas nas taxas de desocupação no segundo semestre aconteceram no Rio Grande do Norte, menos 1,9%, na Paraíba, menos 1,6% e no Acre, menos 1,6%. Já as maiores taxas foram registradas no Amapá, 9,8%, na Bahia, 9,1% e em Pernambuco, 8,3%. No segundo trimestre de 2026, o país tinha 1 milhão e 100 mil pessoas que buscavam por trabalho há 2 anos ou mais. Esse contingente recuou 15,6% em relação ao segundo trimestre de 2025, quando 1 milhão e 300 mil pessoas estavam nessa condição. Os dados do IBGE também mostram desigualdades no mercado de trabalho. A taxa de desemprego entre as mulheres ficou em 6,4%, acima dos 4,6% registrados entre os homens. Por raça ou cor, o indicador ficou abaixo da média nacional para os trabalhadores brancos, com 4,2%, enquanto atingiu 6,9% entre pretos e 6,1% entre pardos. Já a massa de rendimento médio de todos os trabalhos, habitualmente recebido por mês pelas pessoas de 14 anos ou mais de idade, foi estimada em 380 bilhões de reais, registrando estabilidade em relação ao trimestre anterior, que foi de 382 bilhões de reais, e aumento frente ao segundo trimestre de 2025, que foi de 367 bilhões de reais. Da Rádio Nacional, no Rio de Janeiro, Solimar Luz.
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2: 16:04.
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1: É com muita alegria, meus amigos, minhas amigas, senhores e senhoras, que estamos chegando em seu rádio nesta tarde calorenta, mas que calorão, moçada, hein? Que poeira! Sextou, né? Hoje, dia 14 de agosto de 2026, eu sou Lindomar Pedrada e você pode me chamar de amigo. 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E já quero mandar um abraço aí para o meu amigo Raimundo. Raimundo tá de volta, hein, moçada? O Raimundo Piqui, Raimundo Doce, né? Tá de volta ali em frente ao Reis, em frente ao Maiotel. O Raimundo e meu amigo Celso. O Celso do Uber, do aplicativo também, tá aí curtindo a gente, né, Celso? Um abraço a você, o Raimundo Piqui. Muito obrigado a vocês pelo rádio ligado, tá bom? A primeirinha de hoje vem lá da Vila de Furnas, onde mora o seu Gerson Goulart, e a dona Francisca em Furnas. Boa tarde, senhor Gerson!
2: Pedrada, meu amigo, aqui é o Gerson Furnas. Tudo bom com você, Pedrada?
1: Tudo bem.
2: Queria que você passasse uma música para nós ouvir, seguindo os seus passos. Eu tenho ela no pendrive, mas não tenho o nome dos cantores. Se eu descobrir, você passa para mim. Passa para minha esposa, a Eni, Mário Fofoca, meu amigo, João Toledo, em outro bairro Brasília, lá de Vino, lá de Lanzudo, e o Joãozinho aqui, meu amigo aqui de Furnas, gosta demais do seu programa. Alô, muito obrigado, até amanhã, se Deus quiser.
1: As graças de Deus, até amanhã, seu Gerson, ô, dona Francisca, Eni, em Furnas também, nossa amiga Almeida, né, o Almeida e a Wanda em Furnas também, aquele abraço. Alô, Raimundo, alô, Celso Aplicativo, pra vocês a primeirinha de hoje. Peão Carreiro e o Zé Paulo, seguindo os seus passos. Boa tarde pra você, hein?

0: Carreiro Zé Paulo, seguindo seus passos, lá para a Vila de Força, o Gerson, o Francisco, a Eni, o Almeida, juntamente com a esposa Wanda, o Raimundo Piqui, o Raimundo Doce, Celso do Aplicativo. Um abraço a todos, obrigado pela companhia. Volto já, já.
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2: 16 horas e 11 minutos.

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8: Com muita alegria, minha amiguinha. Estou chegando em seu rádio nesta tarde de sexta-feira, final de semana pintando aí, né? Com o nosso Entardecer o Sertão. 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
1: 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Lançamento chegando em seu rádio nesta sexta-feira.

0: 16h22, você curtiu aí, pena que você namora, né? Tá aí, ó, 16h22 na Paranaíba, informando a Modelar Magazine, tudo ao alcance de todos, onde você encontra móveis, eletrodomésticos, né? 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Nosso abraço. A minha amiga Nilda Abreu tá ligadinha comigo. Aqui é Lima de Bisco, traga ele lá. Ah, que marco aí? Só um minutinho. 16h23, boa tarde.
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2: 16 horas e 20

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1: Lançamento chegando em seu rádio, né? 16h27, deixa eu falar pros nossos amigos aí que faz uso de lima de bico. Chegou pra nós aqui, viu, gente? Chegou pra nós aqui lima de bico. Agora o nosso amigo Eurípides já pegou aqui, né, Eurípides? Ali da Rua de Almeida. Vai fazer o remédio, né? Com álcool. Só que o álcool tem que ser aquele manipulado nas farmácias, né? Não aquele supermercado. Aquele tá ressecando os pulmões das pessoas, né? Você vê, acende um carvão, né? O tanto que é forte aquele álcool do supermercado. Então você tem que fazer curtir a lima de bico no álcool manipulado. Ali na drogaria de manipulação, tá bom? 16h28, então quem quiser lima de bico, ainda tem um estoque aqui ainda, viu? Ainda tem umas 20 aqui ainda para doar, tá bom? Mas simpatia, 3 para cada pessoa. 3 limpos para cada pessoa, tá bom? Deixa eu mandar um abraço, meu amigo Toninho Leiteiro. Alô, Toninho Leiteiro e a Neuza. Lá no Zenon Borges. Um abração, Antônio Liteira e a Neuza, do Zenon Borges. A Ione, o Antônio Salles, também do Zenon Borges. Nosso abraço. E deixa eu atender o pessoal do WhatsApp, né? Senão, né? O programa que tá lotado já, né? Deixa eu ver quem vai participar comigo no WhatsApp. A Eliane de Cássio tá ligadinha comigo. Eliane de Cássio e o Emerson. Um abraço a vocês. Ele que tem uma borracharia móvel, né? Atende você em casa, o seu trabalho. Furou o pneu do carro, só chamar eles, né? Ô, Nilda Abreu, aí você mata o coitado aqui, ué. Aí Nilda Abreu tá me convidando pra tomar café, né? Tá vendo?
2: Vamos tomar um cafezinho Cajubá, Lindomar?
1: Pois é, menina, mandou uma tampa de bolo aqui, olha aqui. Que tampa de bolo. Agora vou ter que ir embaixo tomar um copo com água. Vou olhar a foto aqui e tomar um copo com água, viu? Pois é, Nilda Abreu, um abraço a você, o Elcio. Tá lá tomando café da tarde, um café Cajubá. E comendo bolo, né? Que maravilha! Alô, Zé Paulo! Zé Paulo Encomenda também tá me ouvindo. Zé Paulo Encomenda, um abraço a você. A Eliane de Cássia, tá ligadinha comigo. Eliane de Cássia, o Emerson. Olá, Pedrada. Hoje é aniversário do meu amor. O Emerson. Oh, hoje tem festa, né? Logo mais o pau, né? Cai a folha. E então, parabéns ao Emerson. Com os parabéns dos pais, né? A Dona Divina e o Luiz Mar de Araporã. Tenha um final de semana abençoado. Obrigado pra vocês também, viu? Logo mais vai ter o bolo, né? Pra cantar os parabéns pro Emerson. Deixa eu cantar os parabéns pro Emerson aqui, meu grande amigo, né? Ligadinho comigo. Alô, Emerson! Parabéns a você, garoto. Que Deus te abençoe.
3: Parabéns a
1: muitas felicidades. Você.

Emerson, parabéns da sua esposa, sua namorada Eliane de Cássia, do papai o Luiz Mar, da mamãe Divina de Araporã, e os meus parabéns também do amigo Pedrada, viu? Tudo de bom pra você, que Deus te abençoe. Aí, Eliane de Cássia, quando pede Renan e Raí, eu tenho que mandar pra bem mundo, viu? Tenho que mandar pra bem mundo. Jandirinha, do Jardim Liberdade, Nilda Abreu, Elcio do Granville, a Selma, lá do bairro Norma Gibaldi, também pra Rita Peixoto e o Chico, da 17, a filha do Veloso e a Margarida, a madrinhona do Sr. Antônio da Vila Mutirão, Vanilson Pintor, Paulo Pintor, todo mundo adora Renan e Raí, né? Então, pra vocês aí, ó, a música, especialmente nosso amigo Emerson, pelo seu aniversário hoje, com os parabéns da esposa, a Eliane de Cássia, do papai Luiz Mar e da mamãe Divina. E do amigo Pedrado, viu, Emerson? Tudo de bom pra você. Jesus te abençoe e te dê muita vida e saúde, tá bom, amigo? Conte essa pessoa maravilhosa que você é, tá bom, Emerson? Pra você, da sua namorada Eliane de Cássia, que te ama muito. Renan e Raí.

0: você curtiu comigo, Renan e Raí, Encontros Imperfeitos. Música especialmente dedicada ao nosso amigo Emerson, com os parabéns da esposa Eliane de Cássia, da mamãe Dona Divina, do papai o nosso amigo Luiz Mar, de Araporã, e do amigo Pedrada, né? Parabéns, Emerson. Foi também lá para Nilda Abreu, o Elcio e a Lurdinha. A Lurdinha também está aí, serrando o café da tarde, né, Lurdinha? Serrando o café, né? Um abraço, Lurdinha, a Nilda Abreu e o Elcio. Aí no Granville, tomando café da tarde, ouvindo a gente. Obrigado pelo carinho. Alô, meu amigo Zé Marco do Banco do Brasil. Grande amigo Zé Marco do Banco do Brasil. A Orlani também ouvindo a gente. Orlani, um abraço, Orlani. O Dinomar da Rua 10. Meu amigo Claudinho do Esquina Bar. Dona Menininha. Todo mundo ligadinhos comigo do bairro Paranaíba. Alô, Claudinho. Chega mais, garoto.
1: Boa tarde, Limão Mar Pedrada.
0: Tarde.
1: Pedrada, manda um salve lá pro Dilson do Espetinho, que hoje tá completando mais uma primavera.
0: É?
1: Tá lá ouvindo lá no 94. E muita felicidade, Dilson. Muitos anos de vida. E manda uma moda pra eles lá. Canarinho Prisioneiro. Saudoso Zé Gomes. E a Nebé, a mãe dele, tudo na escuta, Padaria Cardoso, Achilo, Silveira. Um abraço, a menininha que tá de antena ligada, Pedrado. Um abraço.
0: Ô, dona menininha, um abração pra senhora, a nossa rainha, né, dona menininha. Gente finíssima. Meu amigo Dilson Espetinho, hoje é seu nível, Dilson. Parabéns, garoto.

Claudinho do Esquina Bar, também pro nosso amigo Cabeça, Nenê Miúdo, Zé Marco do Banco do Brasil, Orlani, a Esta, o Joaquim da Rua Caixa Dourada.

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1: 16:40.
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4: 16:41. Boa tarde para você de rádio ligado. Obrigado pela companhia, né? Daqui a pouquinho a Maria da Horta vai mandar uma música para você, viu, Emerson? Pelo seu aniversário hoje, viu? Olha, gente, Bazar Beneficente da Associação Espírita e Casa Social Seara do Bem. 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Rua José do Patrocínio, 315, lá no bairro Planalto. 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

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Boa tarde, Luciano. Boa tarde, Marlene. Bazar beneficiário do Centro Espírito Solar Jesus, sábado, dia 15, das 8 às 13 horas. Participe! É na rua 8, 34, Vila Vitória 1. Está acontecendo em Itumbiara a festa em louvor à Nossa Senhora das Graças. Novena todos os dias, barraquinhas com comidas típicas, pamonha, chica doida, caribó, caldo de frango, pizza e muito mais. Encerramento da festa dia 16, com a procissão fluvial de Nossa Senhora das Graças, saindo às 14h30, lá da paróquia, com a transmissão ao vivo da nossa Nova Paranaíba FM. 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Boa tarde a Emanuele, boa tarde ao Everson e boa tarde ao nosso amigo Paulo, aí da NC na Rua da Máquina, curtindo a nossa programação.
16h46, né? Deixa eu mandar um abraço.

0: Abraço, meu amigo Eurípides. Esteve aqui hoje buscando lima de bico, né? Pra fazer o remédio pra enxaqueca, pra sinusite, né? Alô, Eurípides. E a mamãe dele, a dona Joana. É, a dona Joana também tá me ouvindo aí. Dona Joana e Eurípides da rua Rui de Almeida. Nosso abraço a vocês. Obrigado pelo carinho, tá bom? São 16h47. Voltamos com a bonita melodia de lançamento aqui na Paranaíba.
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0: Pedro e Benícios em seu rádio. Boa tarde pra você.
4: Então vamos cantar assim, ó.

0: demais!
1: 16h49 na Paranaíba. Boa tarde para você de rádio ligado.
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3: Meu amigo Gessi da Hortaliça. Alô, alô, Gessi da Hortaliça, tá ligadinho comigo? O Vanderlei também, a Francinete, né? A Filomena também tá me ouvindo. O Divino e o Zinho. Tá aí no ponto, trabalhando, né? Alô, Divino. Alô, Zinho. Um abraço a vocês também. Obrigado, viu? E abraçando mais uma vez o Raimundo Piqui, o Raimundo Doce. Tá ali em frente ao Bahia Hotel, em frente ao Reis, né? Um abraço, Raimundo. Boa tarde, o Juvan da Automecânica Carol. Alô, Juvan, Automecânica Carol. A turminha da Automecânica do Tchão, também trabalhando na Automecânica do Tchão. O William Botafoguense. Ô, William, o que aconteceu com o Botafogo, amigo? Tomou de 6 ontem. Rapaz, eu nunca vi esse time aí, né? Olha que eu tenho 68 anos... Nunca tinha visto esse time, né? Qual é o nome do time aqui, rapaz? Deixa eu buscar na internet o nome do time. Nunca vi falar nesse time aqui, viu? Meu amigo William Botafoguense, tá de cabeça inchada. Cienciano. Isso é time de futebol, hein? Cienciano. Botafogo tomou uma lavada de

6-1, hein? Eu não sabia. Tô sabendo agora. Abri a internet que não sabia. Ontem eu tava vendo o jogo do Corinthians, né? E não sabia. 6-1 para si esse ano. Agora o jogo de volta. Botafogo tem que fazer 7, né? Para classificar, né? É difícil, não é impossível, né? Então, um abraço a todos os botafoguenses que estão de cabeça inchada, né? Um abraço a todos. O William Botafoguense, o Zé Gamela, o Feijão, um abraço a vocês da Automecânica do Tchão, trabalhando. O Valtinho da Automecânica Brasília, alô Valtinho, aí na Itarumã também, tá me ouvindo. Todos os mecânicos, um abraço a todos. Obrigado pelo carinho, tá bom? Os mecânicos. Minha amiga Maria da Horta, ela tá dedicando essa música com muito carinho e respeito pra você, viu, Emerson? Pelo seu aniversário hoje, viu? A Maria da Horta de Araporã, muita amiga do Emerson, da Eliane de Cássia, né? Da Divina, do Luiz Mar. Então a Maria da Horta ligou pra mim, manda essa música pro Emerson, pelo aniversário dele hoje, com muita amizade. Então tá aí, Emerson, pra você, da sua amiga Maria da Horta de Araporã. É o Gino e o Geno. 16:52. Boa tarde, Tumbiara.

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0: Orçamento, novo sozinho, Olá, Gustavo Mioto e Bruno Ruf. Deixa eu abraçar todos os meus amigos que estão na construção civil trabalhando, né? Debaixo de um sol quente danado, né? É, abraçando todos os pedreiros, serventes, carpinteiros, mestres de obras, né? Pintores, todo o pessoal que trabalha na nossa urbana, aliás, na construção civil, um abraço a vocês. E também abraçando o Jiguerê, né? Da nossa urbana, o Jiguerê, Helene Machado, toda a equipe da nossa urbana, um abraço a vocês aí, viu? Nosso amigo Edésio, o Edésio e a Rosa, da Ótica da Porã também, tá me ouvindo. Alô, Edésio. Alô, Rosa, da Ótica da Porã. Wilson Tripa, meu grande amigo Wilson Tripa.
1: Ô, Lindomar Pesada, tá bom, meu amigo?
0: Bom.
1: Grande férias, né?
0: Voltei.
1: Passou bastante.
0: Boba, bom, ó. Graças a Deus.
1: Parei aqui no Banco Brasil, aqui da Praça da República. Toquei o caixa e a sua identidade aí. Tá? Vou deixar aqui no bairro Brasília, aqui no bairro, no bar do Santana. Santana, aqui do sobrinho do Iô.
0: Certo.
1: Alguém, o dono dela aí, quiser estar buscando, tá? Falou, meu irmão.
0: Falou, irmão. Obrigado, obrigado Wilson Tripa, obrigado Wilson Tripa, a identidade está em nome de Luiz Gustavo Dias Mota, viu Luiz Gustavo? Pode ir lá buscar a sua identidade, está no bairro Santana, lá no bairro Brasília, em frente ao bar do pai dele, no Iô. É, alô Iô, um abração pro Iô também, aí no bairro Brasília, nosso amigo Santana, um abraço a você amigo, então tá aí né? A identidade foi encontrada do nosso amigo Luiz Gustavo Dias Mota. Pode ir lá buscar. Está lá no Santana, no bairro Santana. Lá no bairro Brasília. Tá certo? Alô, Wilson Tripa. Aquele abraço, amigo. Ótima tarde.
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3: 17 horas e 1 minuto. 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
2: Abraçando os meus amigos feirantes, né? É, todos feirantes ouvindo a gente. Hoje tem feira, né? O Redi de Feira lá na, no finalzinho ali da Oswaldo Cruz, da Washington Luiz com Oswaldo Cruz, né? Lá em frente à Madeireira OTR. Hoje tem feira lá, né? Então, abraçando os feirantes, deixa eu abraçar meu amigo Edi, o Edi do Quilombo. Alô, Edi do Quilombo. O Aguinaldo da Gueroba. Alô, Aguinaldo da Gueroba, um abraço a você. O Leopoldo, Dona Maria e as filhas, né? O João da Cabrita, Dona Maura, breve estará de volta, né? Trabalhando na feira. O João da Cabrita, Dona Maura. Vou esperar a Dona Maura recuperar mais, né, Dona Maura? Breve estarão de volta, né? Dona Maura e João da Cabrita. Abraçando o Nilson da Farinha Caçula, o Marquinhos Rei do Frango, a Dona Luzia do Doce, o Gaúcho e seu esposo, também são feirantes, o Maurício e a Cleudes, na Chácara Santa Clara. Um abraço a vocês também, né? O nosso amigo Rubens da Farinha, Rubão da Farinha também está ouvindo a gente, Reginaldo da Chácara Alves e a família da Chácara Alves, aquele abraço. É, moçada, hein? Um abraço a todos aí, curtindo a parada, todos os feirantes, né? Ouvindo o nosso programa, aquele abraço. É, o Pedrinho Rei do Milho, Pedrinho Rei do Milho também, o Gilson também, Gilson, também é feirante, né? Um abraço a todos. Outro feirante é o meu amigo, o senhor José Luiz do Peixe. Alô, sou José Luiz do Peixe, aí na Rua do Brás.
3: Boa tarde, Lindomar Pedrada. Aqui é o Zé Luiz do Peixe, aqui da Rua do Brás, esquina Caetarumã. Eu queria que você passasse uma música do Léo Caioto Robertinho para mim, do Velho Pobre. E também eu queria que você me desse umas três limas de bico dessas. Aí que depois essa semana eu vou ir pegar com você, para fazer o remédio. Já que tá doando.
2: É verdade.
3: Eu queria umas três limas de bico. Falou, meu irmão.
2: Tudo bem, José.
3: Boa tarde.
2: Pro senhor também. Tá guardado aqui pro senhor a lima de bico. Tá guardado aqui, viu? Pode vir cá buscar comigo, tá bom, Suzane do Peixe? Um abraço, senhor. Dona Maria Cândida. Alô, Dona Maria Cândida. Um abração pra senhora também. E ótima tarde.

0: Léo Canhoto e Robertinho, meu velho pai, foi lá pro bairro Planalto, lá pra Rua do Brás, né? O senhor José Luiz do Peixe e a dona Maria Cândida, estou lá curtindo o nosso programa. Obrigado a vocês pelo rádio ligado, tá bom? 17:08 da Paranaíba.
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0: Aê, lançamento na Paranaíba, o nosso abraço, o nosso carinho, né? Deixa eu mandar um abraço pro meu amigo William. O William tá ligadinho comigo, né, William? O William é torcedor do Itumbiara, né? É, o Itumbiara Esporte Clube, né? Agora teremos 3 times aqui na cidade, né, William? Tá lá curtindo a gente, nosso amigo William. É, o campeonato da terceira divisão terá início dia 11 de outubro, né? De 11 de outubro a 22 de novembro, né? Contando com a participação de 7 clubes após o conselho técnico oficializado pela Federação Goiana de Futebol. Os participantes são América de Morrinhos, Atlético Itumbiara de Itumbiara, Itumbiara Esporte Clube aqui da cidade também, Novo Horizontino de Pameri, Real Clube aqui de Itumbiara, Associação Atlética Rio Verdense e Royal de Lusiânia, né? Então tá aí os 7 participantes da terceira divisão do Campeonato Goiano. Itumbiara terá 3 representantes: Atlético Itumbiara, Itumbiara Esporte Clube e o Real Clube, né? Tomara, né, que pelo menos, né, sobe aí. Podia subir os 3 de Itumbiara, né, senhor? Seria uma festa, hein? 17:12, um abraço, William, tá aí curtindo a gente, obrigado pelo carinho, amigo.
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2: 17:12.
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0: Lá no Rancho Vale Verde, no Rancho Valo Verde, ouvindo o programa, a minha amiga Luciene e o Zé Piauí, José Piauí, aí no Rancho Vale Verde. Alô, Luciene, José Piauí, um abraço a vocês, ótima tarde, tá bom? Na Vila Vitória, na Rua V13, a Marta Costureira da Rua V13, o Chicão Garçom e a Silvana, a Gláucia, a Sônia da Nova Geração e a Marlene, Edivair do Pit Dog, Edivair, o Ítalo e a Denise, lá do Cai Gilberto Cantor, lá do Marolina, a Gorete do Marolina também, né, Gorete do Marolina, nosso abraço, turma. Orlando Simone da Rua 13, o William tá ligadinho comigo, a Bete Gomes, cabeleireira, né? Alô, Bete Gomes. Olá, Lindomar, boa tarde, tudo bem com você? Que bom que você já voltou das férias. Curtiu muito? Graças a Deus, viu? Descansei bastante, viu, minha amiga Beth? Eu estava querendo o número do Toniel. Preciso comprar lençóis. Aí eu queria ligar para ele. Tudo bem, Beth, já passo para você, tá? Passo para você já. Um abraço, Beth Gomes. A nossa amiga Beth cabeleireira, né? Marcos da Vila Mutirão e a Delvira. William Cigano. Antônia Sebastiana Pires, da Rua Bandeirantes. E Léo Mar, do bairro São João. Rita Peixoto e o Chico, da 17. Luzinete, do Jardim Leonora. Nilvan Pereira, da Vila Vitória. Alô, Nilvan Pereira, da Vila Vitória. Boa tarde, amigo. Marlene, do bairro Planalto. Zé de Brito, da Rua 36. José Alves, do aplicativo. Nosso abraço. Luiz Cabeção, do bairro Planalto. Núbia Flauzino, da Rua Itiutaba, né? Alô, Núbia Flauzino. Boa tarde a você, minha amiga.
8: Tá, tudo bem? Deixa eu te falar, obrigado, viu? Fez a limpeza lá do esgoto, tá? Na Rua Santos Simões, tá? Aliás, Santos Santana. Ele fez ontem, veio cedo, viu?
0: Que bom, que bom. Parabéns aí, né? Nosso amigo Jiguerê e toda a sua equipe aí, né? Muito obrigado, Núbia. Flauzino, abraço na Núbia. Eu abraço também o Solaor. Solaor, Dona Rosinha. O Crislan, J. Gervás e a Nilva. Aí da Rua Totaba também, nosso abraço a vocês, tá bom? Quem eu vou atender agora, o Luiz Cabeção, do Bar Planalto, é ele?
2: Boa tarde, meu amigo Lindomar Pedrado, Pedradinha.
0: Boa tarde.
2: Oi, Pedrada.
0: Oi.
2: Quero oferecer uma música de Vitor e Léo, Boboleta. Oferecer pra minha esposa Rosana, pra Yasmin. Eu oferecer pro meu irmão Pedro, Gordo, lá na Fazenda Trindade.

0: E para minha tia Marlene no Panamá, pro meu primo Sidney. E ofereço para quem gostar da música aí também, meu amigo. Então, uma boa tarde, uma boa noite. Deus abençoe você hoje, sempre. Você, sua família, viva seus filhos. Que Deus te abençoe. Abençoe nós todos. Fica com Deus, meu amigo. Um abraço.
1: Luiz Cabeção. Que Deus te abençoe, você e sua família também, amigo. Obrigado pela amizade, viu? Vitor Léo.

0: Aê, Luiz Cabeção, seu pedido para você e a família, ótima tarde, obrigado pela companhia. Hora certa, vamos conferir comigo?
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2: 17 horas e 20 minutos.
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0: E aqui é o Giovanni.
2: Alô, Lindomar Pedrada, quem tá falando aqui é o cantor Daniel, eu também estou com você na melhor, hein? Paranaíba, grande abraço.
3: Obrigado, obrigado. Deixa eu mandar um abraço à Sônia Salgadeira. Ô, Sônia, aguarda o par de muletas aí, tá bom? O pessoal já conseguiu, né? O par de muletas. Então, se você guarda aí, assim que a pessoa precisar aqui, Sônia, eu te procuro, tá bom, amiga?

0: Aquele abraço. Mandando um abraço também aqui pro nosso amigo Juquinha do Cais. Alô, Juquinha do Cais, daqui a pouco eu atendo você, Juquinha. Tá bom, amigo? Já eu atendo você, o Juquinha. Nosso amigo Louro, o Louro é Deusenice. Também estão me ouvindo, né? Alô, Louro, Deusenice. Um abraço. Deixa eu ver quem vai falar comigo agora. Depois do Luiz Cabeção, deixa eu mandar uma boa tarde, Mozair. O Mozair da Mortandela, o Mozair Avera, na Rua da Máquina. A Yolanda Chiquinho, da Rua 16. O Manezão do Açougue, a Zera, na Rua 10. Edmilson Sogueiro. Alô, Edmilson Sogueiro, na Rua da Máquina. Nosso abraço. A Mara, lá do bairro da Saúde. Alô, Mara. Um abração para você, Mara, do bairro da Saúde. Reforçando em pedrada o meu pedido. Caso alguém tenha um notebook antigo para doação ou vender mais barato, fala comigo. Tá bom, minha amiga Mara, do bairro da Saúde. Um abraço a você. Zé de Brito. Vou atender o Zé de Brito, né? Se eu não atender o Zé de Brito, como é que eu fico?
1: Boa tarde, predada. Meu irmão passa caminhoneiro com Sula Miranda. Vai pra Neide Costureira, França da GM, Cecília, Luciano do Frangaçado, Oripão, Tubulação, Júnior de Fios, Zé Bulu, Juquinha da Saúde, Burro da Marulina, Dona Negra, Aleta e Lucinda.
0: Falou, meu grande amigo Zé de Brito. Vai pra todos os caminhoneiros deste país, né? Meus amigos caminhoneiros. Um abração pro João, João Toledo, que é caminhoneiro, João Toledo. Um abraço a você no bairro Morumbi. O Paulão Caminhoneiro, Paulão Caminhoneiro, tá aí viajando pelo Brasil todo, né? O Paulão Caminhoneiro. Dona Mirtz, a mãe do Paulão também, aquele abraço, né? O João Vitorino também é caminhoneiro. Nosso amigo Pequeno, Pequeno também é caminhoneiro, é Pequeno. Para todos os caminhoneiros que estão ouvindo a gente, nosso abraço e o nosso carinho. Sula Miranda, a rainha dos caminhoneiros.

0: É, Juan Leandro, Danilo Davi, fofoca do ano, é o lançamento aqui na Paranaíba. 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
2: 17 horas e 32 minutos.

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3: De volta em seu rádio. Minha prima Edna, da rua 13, esquina com a rua 9, né? Um abração, minha prima Edna. Muito obrigado a você pelo carinho. Compadre Valta, com a geral também tá me ouvindo, né? É, lá na pastelaria do meu primo Luiz, tá lá o Luiz, juntamente com a Águita e a Fátima, tá aí ouvindo a gente, a família. Alô, Luizão, a Fátima e a Águita, boa tarde a vocês. O Vaterlo, novo endereço agora, né, Vaterlo? Do Que Delícia Lanche, agora novo endereço, lá no Norma Gibaldi. O Vaterlo e a Leandra, foi pra longe, né? Saudade de vocês, hein? Um abração, Vaterlo, Leandra, é no Que Delícia Lanche, novo endereço, Norma Gibaldi. Muito obrigado a vocês pelo carinho, tá bom? Daqui a pouquinho mais classificados, mas eu vou atender mais ouvintes aqui pelo WhatsApp da rádio, né? Vamos despachando aqui. É, a Marlene do bairro Planalto. Alô, Marlene, fala comigo, minha amiga. Boa tarde, Marlene.
4: Boa tarde, Lindomar.
3: Tudo bem?
4: Boa tarde para você e todos os ouvintes da Paranaíba.
3: Obrigado.
4: Eu peço você que passe uma música com... Qualquer uma música que você passar com Teodoro Sampaio, eu vou te agradecer, tá? Ofereço a todos os ouvintes da Paranaíba, que moram nas fazendas, na chácara, no sítio, meus conhecidos aqui da cidade também, toda a minha família, tá? Ofereço meu irmão Maurício lá no Manos Bar e todos que estiver ouvindo aqui na cidade, né? Fica com Deus, Deus proteja você e toda a sua família e protege eu e minha família também, tá bom? Tchau, viu?
3: Falou, minha amiga Marlene do bairro Planalto, um abraço a você, ótima tarde, amiga, muito obrigado pelo carinho, viu, Marlene? Um abração pra você, o pessoal do Bar do Prefeito também, lá no bairro Planalto, Bar do Prefeito, lá no Manos Bar, do nosso amigo Maurício, Bar das Chagas, da rua Divinópolis, o Bar Giovana, na rua Paranaíba, amigos do Arnaldo's Bar, também curtindo a gente, pessoal dos barzinhos aí, nosso abraço a todos, obrigado pelo carinho, tá bom, turma? Tá aí pra você, Marlene do bairro Planalto, com muito carinho, o Alan Rei do Queijo, grande Alan Rei do Queijo. Teodório Sampaio,

0: a Marlene do bairro Planalto pediu, toquei pra ela, Teodoro e Sampaio, vestido de seda, né? Precisamos de conseguir o programa hoje emprestado uma cadeira de banho. Quem puder emprestar para nós uma cadeira de banho para o programa, entre em contato comigo, tá bom? Alô, amigo Caio César. Boa tarde a você, Caio César. Obrigado pela carona, viu, Caio César? Júlio César Pintor, nosso amigo na obra, trabalhando, ouvindo a gente, né?
1: Pedrada, tranquilo?
0: Tranquilo.
1: Pedrada, eu tenho um sofá aqui que eu vou dispor dele, certo?
0: Certo.
1: Ele ainda vai mais um tempinho, se certo. Alguém aí na rádio ligar aí
0: hoje mesmo, do sofá. Hoje mesmo alguém ligou pra mim, viu?
1: Que abre, tipo sofá-cama, certo?
0: Sei.
1: É, ele não tá 100% não, mas...
0: Já tá bom, já quebra o galho.
1: 50%, 60% aí ele tá.
0: Quebra o galho.
1: Dá pra aproveitar.
0: Tá certo.
1: Beleza? Se alguém aí... Só que eu tô dispondo ele rapidinho que eu quero tirar ele
0: pra
1: daqui,
0: pra colocar o
1: tá?
0: Novo, né?
1: Que eu tô comprando outro. Valeu, Pedrada.
0: Falou, Júlio César.
1: Pra você e sua família.
0: Pra você também, amigo. Bom trabalho, obrigado pela amizade. Hoje mesmo a pessoa me procurou, viu? É, uma pessoa me procurou hoje de manhã, queria um sofá. A doação do sofá. Vou ver se eu acho aqui no meu WhatsApp aqui, né? Júlio César, segura aí pra nós, tá bom, amigo? Segura aí pra nós, tá bom? Um abração pra você e toda a família, viu? A Nilva, toda a família ouvindo a gente. Alô, Timarden, palmeirense, Timarden.
2: Pedrada, boa tarde, Guilmarden, seu amigão.
0: Tudo bem, Timarden?
2: Você é o maior apresentador da Rádio Paranaíba.
0: Obrigado,
2: você é campeão.
0: Timar. Muito obrigado.
2: Fala bonito demais.
0: Obrigado.
2: Ó, quero aproveitar a oportunidade, você... Passar mala amarela com Henrique Gabriel, oferecer pro Santinho, meu irmão, lá no Panamá. Completando mais uma primavera essa semana.
0: Ó.
2: Deus abençoe lá e abençoe você aqui.
0: Amém.
2: Tá?
0: Amém.
2: Um abraço para você e pra toda a sua família.
0: Obrigado. Obrigado pela amizade, viu, Timarden? O Timarden é tia Valda, né? São meus amigos. Alô, Timarden, a tia Valda. Um abraço a vocês. O Ti Santinho lá no Panamá. Alô, Ti Santinho no Panamá. Tá sumido o Ti Santinho, tem tempo que não vejo o Ti Santinho, né? É morador de Panamá agora, o Ti Santinho, né? Um abração pra ele, fez aniversário essa semana, né? Ô, Ti Santinho, um abração pro senhor e todo o pessoal de Panamá aí, estão curtindo aí o nosso programa, né? Muito obrigado aí, pessoal de Panamá também, ouvindo aí a Paranaíba. Então tá aí, nosso amigo Timarden, tá pedindo essa música bonita aqui, Mala Amarela, né? Com Henrique Juliano, é isso? Mala Amarela? Tá certo. 17h42 na Paranaíba, 17h42.
3: Ultra Blue, World Legend.
0: E abraçando você de rádio ligado às fazendas também, nas chacras, né? Tá aí curtindo o nosso programa também. Um abraço pra vocês e obrigado pelo carinho da companhia, tá bom, turma? Alô, cidade de Panamá! Alô, Ti Santinho! Aquele abraço pra você! Timarda, Tia Valda! Ótima tarde para vocês também, viu? Obrigado pelo carinho da audiência.

0: Mala Amarela, lá pro Timar, da Tia Valda, né? Dedicaram com carinho pro Tio Santinho lá no Panamá. Alô, Tio Santinho do Panamá, um abraço a vocês, viu? Meu amigo Zé Alves Transporte, eu tô passando pra você aí o contato do Júlio César, viu? Tá doando o jogo de sofá? Entre em contato com ele pra você buscar. Ele quer que busca rápido, viu? Ele até comprou um novo, então tem que tirar o usado pra colocar o novo, né? Entre em contato com ele, viu, Zé Alves Transporte? Passei pra você no seu zap aí o contato do Júlio César Pintor, tá bom? Muito obrigado pelo carinho, né? Minha amiga Sônia Salgadeira, da Rua 15. Boa tarde, Sônia Salgadeira, da Rua 15, né? A Kenny Andrade, lá do bairro Paranaíba.
1: Minha mãe tem a cadeira de banho, só você entra em contato com ela que ela vai arrumar pra você.
0: Cadeira de banho? Então tá bom, segura pra nós aí, tá bom, minha amiga Kenny Andrade? Segura aí pra nós, tá bom? Lançamento, Antônio Eletricista, meu grande amigo, meu parceiro, né? Grande profissional. O Antônio Eletricista faz de tudo, viu? Ele é pedreira, eletricista, encanador. Esse é o homem certo, né? Um abração, Antônio Eletricista. Muito obrigado a você, viu? Lançamento aqui na Paranaíba.
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0: Hoje não, o Israel Rodolfo, né? Foi lá pro Caio César me dando a carona, né, Caio César? Um abraço a você. Nossa amiga Kênia Andrade. Ô, Kênia, pede pra sua irmã guardar a cadeira de banho pra nós, tá bom, amiga? Muito obrigado pelo carinho. Alô, Ângela! A Ângela, o Zé Divino do Bar, o Sonego da Rua 20, né? Professor Vanderlei, a Maria da Rua Tiradentes, a Dirce, o João Ismael da Cidade de Jardim, a Dorinha da Cidade de Jardim também, né, Dorinha? Um abraço. E o Brechó e a Luzia da V15. Obrigado pelo rádio ligado.
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2: 17 horas e 49 minutos.
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0: 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Está acontecendo em Tumbiara a festa e louvor a Nossa Senhora das Graças. Todos os dias, missas e novenas. Barraquinhas com comidas típicas, pamonha, chica doida, caribó, caldo de frango, pizza e muito mais, né? Encerramento dia 16, às 14h30, saindo da paróquia Nossa Senhora das Graças, com a transmissão ao vivo da Nova Paranaíba. Nosso amigo Caio César vai estar lá com o Branquinho da Paranaíba, né, Caio César? Transmitindo ao vivo essa procissão aí, domingo às 14h30, lá da paróquia Nossa Senhora das Graças. Você que não pode ir pessoalmente, então curte pela Paranaíba, tá bom? Às 14h30, o Caio César vai estar lá firme no pé do eito, né?
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4: Boa tarde, meu amigo Lindomar Pedrada. Que Deus abençoe seu dia, sua tarde, para todos os ouvintes. O Lindomar, canta parabéns aí para minha amiga Márcia. Hoje ela tá fazendo aniversário. Tudo de bom para ela, que Deus abençoe ela. Dá saúde para ela, esse dia maravilhoso. Canta, passa a música aí, uma música bem bonita para ela. Vou passar de Teodoro Sampaio. Canta parabéns aí para ela também. Tchau, abraço.
0: Alô, Márcia, amiga da Luzinete.

0: Eduardo Costa. Já já, Dona Ruth com a Ave Maria.
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0: Minha amiga Lázaro do Cais. Alô, Lázaro do Cais, Gilberto Cantor. Boa tarde, amigos.
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0: O nosso boa tarde para você, Esta, na rua Caixa Dourada. Boa tarde a Joaquim na Fazenda. E agora, meus amigos, Mozair da Macena e a Vera na Rua da Máquina, o Botafogo Chaveiro, o Ferraz, né, do Pneus Importado, e a Marta. Tá chegando aí a hora da Ave Maria com a Dona Ruth. É um tempinho pra me descansar a garganta, né? Mas daqui a pouquinho estarei de volta com vocês, tá bom? Então vamos agora com a Dona Ruth e a Ave Maria em seu rádio.
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queridos ouvintes da Rádio Paranaíba, o nosso boa noite. Nós estamos reunidos pelo toque da Ave Maria nesta sexta-feira, dia 14 de agosto. É um dia penitencial, é um dia que Deus nos chama à conversão, à purificação do nosso coração. A antífona da entrada, tirada de Mateus capítulo 25, reza: Vinde, benditos do meu Pai, diz o Senhor. Em verdade, eu vos digo que todas as vezes que fizestes isso a um dos menores de meus irmãos,

foi a mim que fizestes. Meu irmão, minha irmã, nesse dia você teve a oportunidade de fazer o bem para alguém. Mesmo dentro da sua casa, você teve a coragem de calar, para não complicar, para não aborrecer, para não criar um ambiente ruim. Você teve a coragem de amar, de ofertar o seu sacrifício. Você teve a coragem. Nós celebramos hoje São Maximiliano Maria Kolbe. Ele viveu na Alemanha e ele teve uma vida maravilhosa, consagrada a Deus. Tornou-se religioso e ele tinha uma devoção especial pela Imaculada Conceição. Ele escreveu tratados, mas ele criou a Milícia da Imaculada Conceição. A milícia, o batalhão da Imaculada Conceição, porque ele cria e nós também cremos, ele creu, nós também cremos que Nossa Senhora, ela vai à frente nas batalhas e ela nos dá a vitória em nome do Filho dela, Jesus. Consagremos-nos, irmãos, para a partilha desse momento de oração. Você, meu irmão, minha irmã, são imensamente bem-vindos. Vocês fazem acontecer o momento da Ave Maria. E nós estamos juntos há tanto tempo. Aguardamos todos os dias com ansiedade, com amor, esse momento de oração onde nós podemos colocar nossa vida inteira. Podemos colocar nossas alegrias, nossas tristezas, nossos problemas, nossas dificuldades. Tudo nós podemos ir apresentando a Deus, porque Ele nos socorre na sua imensa misericórdia. Consagremos-nos, irmãos, pelo sinal da Santa Cruz, livrai-nos, Deus nosso Senhor, dos nossos inimigos. Em nome do Pai, do Filho e do Espírito Santo. Amém. Vinde, Espírito Santo, vinde por meio da poderosa intercessão do Imaculado Coração de Maria, vossa amadíssima esposa. Vinde, Espírito Santo, vinde por meio da poderosa intercessão do Imaculado Coração de Maria, vossa amadíssima esposa. Vinde, Espírito Santo, vinde por meio da poderosa intercessão do Imaculado Coração de Maria, vossa amadíssima esposa. Oremos. Ó Deus, enriquecestes de grande zelo pastoral e dedicação ao próximo o presbítero e mártir São Maximiliano Maria Kolbe. Inflamado de amor à Virgem Imaculada, concedei-nos benigno por sua intercessão, que trabalhando incansavelmente pela vossa glória, no serviço ao próximo, possamos nos tornar semelhantes ao vosso Filho até a morte. Ele que é Deus e convosco vive e reina na unidade do Espírito Santo por todos os séculos dos séculos. Amém. O nosso salmo que anima a liturgia de hoje está em Isaías capítulo 12. Acalmou-se a vossa ira e enfim me consolastes. Acalmou-se a vossa ira e enfim me consolastes. Eis o Deus, meu Salvador, eu confio e nada temo. O Senhor é minha força, meu louvor e salvação. Com alegria bebereis do manancial da salvação e direis naquele dia: dai louvores ao Senhor. Invocai seu santo nome, anunciai suas maravilhas, dentre os povos proclamai que o seu nome é o mais sublime. Acalmou-se a vossa ira e enfim me consolastes. Louvai cantando ao nosso Deus que fez prodígios e portentos. Publicai em toda a terra suas grandes maravilhas. Exultai, porque é grande em vosso meio o Santo de Israel. Acalmou-se a vossa ira e enfim me consolastes. A nossa

proclamação ao Evangelho está na primeira carta de São Paulo aos Tessalonicenses. Acolhei a palavra de Deus não como palavra humana, mas como mensagem de Deus, o que ela é em verdade. O nosso Evangelho está em Mateus capítulo 19. Naquele tempo, alguns fariseus aproximaram-se de Jesus e perguntaram para o tentar: é permitido ao homem despedir sua esposa por qualquer motivo? Jesus respondeu: nunca lestes que o Criador desde o início os fez homem e mulher? E disse: por isso o homem deixará pai e mãe, se unirá à sua mulher, e os dois serão uma só carne? De modo que eles já não são dois, mas uma só carne. Portanto, que Deus uniu, o homem não separe. Os fariseus perguntaram: então como é que Moisés mandou dar certidão de divórcio e despedir a mulher? Jesus respondeu: Moisés permitiu despedir a mulher por causa da dureza do vosso coração. Mas não foi assim desde o início. Por isso eu vos digo: quem despedir a sua mulher e se casar com outra comete adultério. Os discípulos disseram a Jesus: se a situação do homem com a mulher é assim, não vale a pena casar-se. Jesus respondeu: nem todos são capazes de entender isso, a não ser aqueles a quem é concedido. Com efeito, existem homens incapazes para o casamento, porque nasceram assim, outros porque os homens assim os fizeram, outros ainda se fizeram incapazes disso por causa do reino dos céus. Quem puder entender, entenda. Palavra da salvação, glória a vós, Senhor. Irmãos, é um evangelho pesado, mas Deus, Ele quer nos dar o melhor. E quando Ele diz que o homem que se casa a mulher se torna com ela uma só carne, um só coração, é verdade, irmãos. Um casamento abençoado por Deus, quando o homem abre o coração para sua esposa, quando a esposa abre o seu coração para o seu marido, eles são um casal abençoado. Eles vivem na alegria. Eles são felizes porque eles têm o amor um do outro. Eles não conseguem se manter indiferentes, com raiva, com brigas. As brigas podem acontecer, as divergências podem acontecer, mas num minuto isso é dissolvido por um olhar, pelo toque, por um abraço, por um beijo. Mas o mandamento de Deus permanece: o que Deus uniu, que o homem não separe. Irmãos, se nós estamos vivendo uma vida matrimonial, cuidemos para que ela seja fértil, para que ela produza frutos de paz, de bondade, de alegria, especialmente para com os nossos filhos. Que nossos filhos possam ter desejo de se casar por ver aquilo que nós vivemos como marido e mulher. Que eles não tenham medo de entregar a sua vida a alguém, mas que eles possam renovar todos os dias, olhando para nós, esse desejo de um dia ter um companheiro ou ter uma companheira, porque isso agrada largamente a Deus. Oremos, irmãos, peçamos à Virgem Maria, nessa oração do Ângelo, que ela nos conceda essa graça, essa virtude de amar sem medo, de abrir os nossos corações para acolher o outro, sem nenhuma reserva, sem nenhum orgulho, sem nenhuma vaidade. Que assim seja, irmãos, oremos. O anjo do Senhor anunciou a Maria e ela concebeu do Espírito Santo. Ave Maria, cheia de graça, o Senhor é convosco. Bendita sois vós entre as mulheres, bendita.
bendito é o fruto do vosso ventre, Jesus. Santa Maria, Mãe de Deus, rogai por nós, pecadores, agora e na hora de nossa morte. Amém. Eis aqui os servos do Senhor, faça-se em nós segundo a vossa palavra. Ave Maria, cheia de graça, o Senhor é convosco. Bendita sois vós entre as mulheres, bendito é o fruto do vosso ventre, Jesus. Santa Maria, Mãe de Deus, rogai por nós, pecadores, agora e na hora de nossa morte. Amém. E o Verbo de Deus, que é Jesus, se fez carne e habitou entre nós. Ave Maria, cheia de graça, o Senhor é convosco. Bendita sois vós entre as mulheres, bendito é o fruto do vosso ventre, Jesus. Santa Maria, Mãe de Deus, rogai por nós, pecadores, agora e na hora de nossa morte. Amém. Rogai por nós, Santa Mãe de Deus, para que sejamos dignos das promessas de Cristo para sempre. Amém. Irmãos, nós desejamos a todos uma boa noite. Fiquemos sob a bênção, a proteção e os cuidados do nosso Deus, que é Pai, Filho e Espírito Santo. Amém.

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1: 18 horas e 15 minutos.
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0: 18 horas e 17 minutos.
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2: Com muita alegria que eu tô voltando em seu rádio, meus amigos, minhas amigas, amigo trabalhador, amiga dona de casa, sul de Goiás, Triângulo Mineiro, estamos de volta. E agora, entrando em seu rádio com a última hora do nosso programa Entardecer o Sertão. E já abraçando os amigos que estão ligadinhos comigo, né? O Bracinho e sua esposa, indo para casa, me dando aquela carona. Alô, Bracinho e a esposa. Também o Cleoberton da Casa do Sítio, fazendo entrega pela cidade e me dando a carona. Alô, Cleoberton da Casa do Sítio. Gilberto Mariano e Adriana, lá na campanha. Também tá me ouvindo, estão me ouvindo, né? Vamos pro WhatsApp, Pedrada? Vamos despachar o pessoal aqui que tá participando com a gente? Agora é minha amiga Antônia, lá do bairro Setor Rodoviário. É a Antônia agora, né?
3: Boa tarde, Lindomar Pedrada.
2: Já boa noite, amiga.
3: Lindomar, eu queria ouvir hoje com o Teodoro Sampaio os quatro cantos da casa. Oh. Quero oferecer para Ismael Zé Preto, para Tínia Rosilda, para o Divaldo e família, Wesley e família, para Divá, para Tarsila, para Aparecida e a Flávia, minhas vizinhas, para o Zezão lá no bairro da Saúde e para todos que gostaram da música. Fica com Deus, uma boa tarde, um bom programa, que Deus te abençoe.
2: Para você, uma boa noite, que Deus abençoe a sua noite, Antônio Sebastiano Pires. Júnior Fiuza, meu grande amigo empresário Júnior Fiuza e o filho Jorge, né? Aquele abraço a vocês, ótima noite para a família, hein? Teodoro Sampaio, boa noite! Uma noite abençoada para todos nós, né? Com a presença do nosso Pai, o nosso Criador do céu e da terra.

0: Aê, 18h25. Olha, meus amigos, olha só. Valorizo hoje. Valorizo o que você tem hoje, pois a vida é como um livro. Cada página é uma história. Não deixe para amanhã o que você pode fazer hoje, porque ao virar a página, pode estar escrito fim. Valorizo hoje, viu? O amanhã só a Deus pertence, né? Boa noite.
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2: 18h25.
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7: Deus, Deus é bom a todo tempo. E a todo tempo Deus é bom, não é isso? Obrigado a você, boa noite para você e sua família, que Deus abençoe o seu lar, a sua vida, a sua saúde, né? Estamos aqui na Paranaíba juntos e vamos até às 7 horas com muita alegria. Nosso amigo Zezão da Ponte Funda, daqui a pouquinho, Zezão, aí da Ponte Funda eu atendo você, tá, amigo? E boa noite lá para a região do Santa Maria, tá lá o Donizete, a Patrícia, o Edson, a Danizete, aí no Santa Maria.

0: também no Santa Maria, o Oripinho, né, Oripinho? O Oripinho, Renato, Jourípedes, Dona Tina, Raquel, boa noite. A Vanilda, alô Vanilda, Vanilda Denerval, Tinego também no Santa Maria. Na região da Fazenda Tupete, né, o pessoal da Fazenda Tupete também está me ouvindo. Lá na Salina, a Vanilda e o Nilo Machado, né, Salina, boa noite, Nilo Machado e a Vanilda. O nosso amigo Martelinho, né, Martelinho? Daqui a pouquinho eu vou tocar fio de cabelo, né, Martelinho? Quer ouvir fio de cabelo? Dedicando à sogra Salma, daqui a pouquinho. Leomar, Leomar do bairro São João. Alô, Leomar e a Vanusa, são meus amigos.
1: Ô, Pedrada, meu amigo, beleza? Olha o Marcos do bairro São João. Quero oferecer uma música aí pro Luizão Gomes. Tá fazendo aniversário hoje. Põe aqui a música do Chapeludo pra ele aí, tá? Muito obrigado. Tenha uma boa tarde aí, Luizão Gomes.
0: Falou, Leomar. Boa noite a você, a Vanusa. Muito obrigado pelo carinho, viu? A Dorinha também tá ligadinha comigo, né, Dorinha? Da cidade de Jardim também. A Helene Machado já tá no rancho lá, né? Ô, Helene Machado, já chegou no rancho, tá aí curtindo a gente, né? O Jiguerê, sua namorada, Valquíria, também tá curtindo a gente. Alô, Luizão Gomes, parabéns a você, Vascaíno. Tudo de bom, muita saúde.

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2: 18:33.
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8: Olha, o nosso boa noite vai lá pro Careca do Açougue, né? Ainda trabalhando. O Careca do Açougue, a Marília, a Lorena, boa noite a vocês. O meu primo Luiz, da pastelaria, né, Luiz? O Luizão, a Fátima e a Águita. Aí na Rua 10, boa noite a vocês também, viu? Muito obrigado pelo carinho. O Waterloo, agora o novo endereço, né, Waterloo? Waterloo e a Leandra, do Que Delícia Lanches, também tá ligadinho comigo, né? Waterloo e Leandra, um abraço a vocês, obrigado pelo carinho, tá bom? E vai também o nosso boa noite lá pro meu amigo Thiago, daqui a pouquinho, Thiago. Eu entro em contato contigo, tá, amigo? Agora eu tô no ar, tá bom? Um abração pro Thiago, já o sorteio do Amargão aqui na Paranaíba, né, Thiago? Já, eu entro em contato contigo, amigo. Boa noite, a turminha da Droga Rocha também ligadinhos comigo. Alô, Droga Rocha, Rua Paranaíba, lá na JK também. Um abraço a todos, uma ótima noite, viu? Muito obrigado. Edmilson Açougueiro, no Supermercado Henrique. Agora eu vou atender o meu grande amigo Martelinho. O Martelinho me pediu hoje essa música, dedicando pra a esposa Ana, os filhos, doutora Camila e doutor Felipe, e finalmente o Martelinho dedicando para sua sogra, a minha amiga Salma. Alô, Salma do Goiás, o seu genro, Martelinho, dedicando para você com muito carinho, tá bom, Salma? E da Goiás, para você, minha amiga.

0: 18h39, fio de cabelo, Chitãozinho Xororó.
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2: 18h39.
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0: 18h40 na Paranaíba, 18h40, né? Um abraço a você de rádio ligado, obrigado pela companhia. Deixa eu agora ligar pro meu amigo Thiago, né? O Thiago tá me aguardando para nós falar do amargão, dos amargões, né? Produto aí do Thiago, né? Doutora Tureza. Falar também da Droga Rocha 1, Droga Rocha 2 e, logicamente, fazer o sorteio, né? Prometido durante a semana para todos os nossos amigos ouvintes do nosso Entardecer no Sertão. É uma parceria que sempre deu certo, né? Deixa eu mandar uma boa noite lá para a turminha do Supermercado Campeão. Tá ligadinho comigo? Só que hoje lá tá trabalhando só o Maciel e a Cláudia, né? Lá no açougue. Porque o Bruno tá em casa de folga, né, Bruno? Tá curtindo a família hoje. Tá o Bruno, a Leia e a Sofia, estão em casa curtindo a gente. Alô, Leia, a Sofia e o Bruno, boa noite a vocês, tá? Muito obrigado pelo carinho da companhia, tá bom? Tá aí curtindo a nossa, o nosso Entardecer no Sertão, né? Aqui no 94.7, um abraço para vocês aí e bom trabalho. É, mandando um abraço também especial para a turma que tá ligadinho comigo em Centralina, a Edis Flor. Alô, Edis Flor em Centralina. Chegou do trabalho, já tá ligadinha comigo, né, Desflor? Um abraço a você em Centralina. Oh, o telefone tá tocando, já o Thiago atende, né? É, tá aí, ó. 18h42. É a Paranaíba e o nosso Entardecer, o Sertão. Sexta-feira, do dia 14 de agosto de 2026, né? Atende o telefone, Thiago. Mandando um abraço também pro nosso amigo Manezão do Açougue, Manezão e a Zélia, aí na Rua 10, né? Um abraço a vocês, ótima noite, viu? A Marta Costureira da Rua V13, o Chicão Garçom e a Silvana da Vila Vitória, né? O Oswaldo e a Neus da V14, a Joana da Rua V9, todo mundo ligadinhos comigo, né? Nosso abraço a vocês aí, né? É, daqui a pouquinho o Thiago deve entrar em contato comigo novamente, né, Thiago? É, o Dério Flamenguista ligadinho comigo, né, Dério? O Dério Flamenguista também, nosso abraço e o nosso boa noite. Vamos atender o pessoal enquanto o nosso amigo Thiago não entra em contato comigo. Vamos passando pra frente aqui, né? Vamos passando pra frente aqui que tem muita gente pra ser atendida ainda hoje. É, o nosso amigo William. O William Cigano tá ligadinho comigo, né, William Cigano? Um abraço a você, amigo William Cigano. Tá ligadinho comigo aqui na Paranaíba, né? Nosso abraço.
6: Ô Pedrada, boa tarde pra você, Pedrada. Aqui é o William Cigano, meu irmão.

0: Tá dado? Manda essa moda do Felipe Cigano aí, ó. Oferece pra minha esposa, Sonili. É. É, nós estamos aqui te ouvindo aqui. Manda pro meu amigo Rei de Lanche. O Rei de Lanche tá te ouvindo também, o Rei de Lanche. Que é o William Cigano. Manda essa moda pra mim aí, ó, Pedrada. Do Felipe Cigano.
1: Falou, meu grande amigo. Um abraço a você e sua família, toda ciganada.
2: Alô, paixão!
1: Felipe Cigano, pra toda ciganada.
2: E o coração, que o baixinho chegou chegando. Alô, meu compadre William, da cidade do Sergipe. Te amo, compadre. E eu mando também pro meu amigo Pereira. Segura que a onda é boa.

carinhosamente pro meu afilhado que mora no meu coração, Tomás de Trindade. Padre, te amo, meu amor. Vê, compadre Marcão de Trindade. Que maldão pesado, compadre.

Aê, música do William Cigano aqui na Paranaíba, pra toda ciganada, né? Nosso amigo William Cigano pediu e curtiu comigo. Felipe Cigano, barco a navegar, né? Chegou a hora e a vez de falar com ele, né? 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
1: 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Grande abraço, meu parceirão. Bom final de semana pra você. E até segunda, se Deus abençoar. Tchau, tchau.
0: E ele vai abençoar, com certeza. Bom descanso a você, Thiago. A você e sua família, viu? Muito obrigado pelo carinho, amigo. Portanto, ganhadora de hoje, a Patrícia, lá da região de Santa Maria, né? A Patrícia, do telefone 99667, final 84. Pode passar por aqui, viu, Patrícia? Retirar comigo aqui a autorização. 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Meu amigo, o Trisbinho, chegou de Piranhas? Chegou de Piranha o Trisbinho? Chegou?
2: Meu amigo Pedrada, tô chegando em Tumbiara, sai de Piranha, tô na escuta, viu? Nando Moreno, de minha jeito aí. Ah. Se não for o Chapeludo, pode ser um bar na esquina.
0: É, rapaz, esse aqui tá lotado,
2: tô
0: viu?
2: Tô na escuta, tô só quase chegando em Tumbiara. Falou, um abraço.
0: Falou, meu amigo, tá vindo de Piranhas, né? O nosso amigo Trisbinho, tá chegando em Tumbiara, nos dando a carona, né, Trisbinho? Muito obrigado, amigo, tá? Depois vou ver se eu toco pra você o bar da esquina, viu? Que tá lotado aqui hoje. Deixa eu ver aqui, opa, tô acompanhando o seu programa. Grande abraço, quem é que tá falando comigo aqui, hein? Edis Flor. Aí, Edis Flor de Centralina, né?

0: Abração, Edis Flor, obrigado pelo carinho, amiga. Em Araporã, meu amigo Flório de Araporã.
1: Ô, Pedrada, boa noite.
0: Boa noite, Flório.
1: Esqueceu do Flório, foi?
0: Pode não. Não pode esquecer do Flório, não. Flório, nosso ouvinte. Alô, Flório de Araporã. E a família, nosso abraço a vocês aí, viu? Muito obrigado. Meu amigo, deixa eu ver aqui, meu amigo William. O William tá ligadinho comigo também, né, William? Aê, William.
2: Tá, meu amigo Pedrada.
0: Boa noite, William.
2: Todos. Acelerando aqui, escutando, hein, firme. Sexta-feira, vamos que vamos, né?
0: Vamos que vamos.
2: Pedrada, se puder, troca aí um Cristi Ralph pra nós aí. Também bonito aí. Falou, meu amigo. Vai pra todo mundo gostar aí pra vocês da rádio aí. Alô, um abraço, tudo de bom.
0: Pra você também, William. Ótima noite a você, tá, amigo? Muito obrigado pelo rádio ligado, obrigado pela amizade. Grande amigo, William. Cristi Ralph, atendido, William. Boa noite.

0: Christian Ralph, nosso amigo William. Brigas. Meu amigo Frederico Guerino. Waterloo mudou já tem uns 10 dias, viu, Frederico Guerino? Agora ele tá lá no Norma Gibaldi, né? Vou pegar o endereço direitinho com a Leandra e passo pra você, tá bom, Frederico? Frederico Guerino tá me ouvindo. Nosso abraço a você, a Tia T Guerino também. A Tirene Guerino, a família Guerino todo. Nosso abraço a vocês, uma ótima noite, tá bom? Vamos faturar e voltamos já já, né? A Maria da Horta ligadinha comigo também, né, Maria da Horta? Boa noite a você, amiga. Olha a hora certa.
1: 18 horas e 57 minutos.
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2: 18:58.
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6: Pedrada, amigão, boa tarde, Luciano aqui do frango assado. Boa tarde, não, boa noite, né? Luciano aqui do frango assado, aqui te escutando, hein? Toca aquela moda pra nós aí do Milionários é Rico. Bebida não cura paixão. Presta aí pros meus amigos Nadinho lá do Buriti Alegre, Sebastião Cacete, o Mário Fofoco, Zezão lá da Ponte Fundo, meu pai Anísio, Helena Morada do Sonho, Chicão da 28. E pra quem gosta da moda, Celso Rosa, Gilvando Alto Mecânico Carol. Tamo junto. Bora agir, Pedras.
5: Bora agir. Vamos cansar, né? Bora agir que amanhã tem promoção, domingo tem promoção, né? E hoje eu vou atender o Zezão, vou passar batido hoje, Zezão. Você me perdoa, amigo, amanhã você me liga mais cedo, o Zezão. Aí da Ponte Fundo, tá bom, amigo? Amigo, se com essa música eu estou indo embora, viu? Amanhã às 16h eu espero vocês aqui no nosso programa, tá bom? 16h encontro comigo, tá certo? Um abraço a todos, uma ótima noite. E não esqueça, hein? Deus é bom a todo tempo. E a todo tempo Deus é bom. Boa noite, até amanhã, 16h.

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Mais um dia se vai, mais uma noite chega. Vim aqui deixar meu boa noite e desejar um descanso relaxante, que o dia difícil fique para trás. Nada melhor que um dia após o outro, e Deus à frente de tudo. E quando estou nas minhas escuridões, tenho um Pai que me veste de estrelas. Como cuida do céu e de tudo que há, Ele cuida de mim. Para quem tem Deus no coração, as adversidades sempre serão passageiras. E a vitória, uma certeza. Que cada estrela no céu seja um desejo seu se realizando. Tenha uma noite linda, de paz e tranquilidade. E que Deus esteja sempre ao nosso lado. Deus te abençoe.

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1: 19:06.
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4: Alô, Itumbiara, muito boa noite, sul de Goiás e Triângulo Mineiro. Estamos chegando nesta sexta-feira, dia 14, com o nosso programa Paranaíba é a dona da noite. E vamos juntos até logo mais às 21 horas e começando o programa. Tem Eduardo Costa, Eu Duvido.

0: Obrigado.
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1: 19:32.
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4: O Dona da Noite está de volta na Nova Paranaíba com João Paulo e Daniel pedindo bis.

0: E que é isso, Rio de Janeiro!
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2: 19:43.
3: É a Nova Paranaíba e o Dona da Noite com Gini Geno, Lorota.

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1: 20 horas e 7 minutos.
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2: A 94.7, o Dona da Noite traz para você André Andrade, Coração.

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1: 20 horas e 16 minutos.
2: É o nosso Dona da Noite desta sexta-feira, dia 14, entrando na última hora. Racine Rafael, Trevo de Itumbiara.
3: Rio Preto, 310 quilômetros. Uberlândia, 126 quilômetros. Belo Horizonte, 713 quilômetros. São Paulo, 723 quilômetros. Goiânia, 210 quilômetros.

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1: 20:28.
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3: O programa Paranaíba é a dona da noite traz pra você de rádio ligado. Ataíde Alexandre, Farra no Hotel.

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1: 20:38.
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3: É o Dona da Noite na 94, com o milionário José Rico. Lenha molhada.

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1: 20 horas e 51 minutos.
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1: 20 horas e 52 minutos.
5: O nosso Dona da Noite desta sexta-feira fica por aqui. Fechando muito bem, tem Renan e Raí, papel de atriz.

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